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0: Pois é, gente, agora 21 horas e 2 minutos, 21 e 2, minha querida amiga Roseli Matos, lá de Porto Espiridião do Mato Grosso, está agradecendo pelos parabéns. Você merece, Roseli, você merece. Obrigado, Roseli, em Porto Espiridião, Mato Grosso. Muita saúde, muitas alegrias na sua vida, hoje e sempre, viu, minha querida amiga? Obrigado pela amizade, pela audiência. Tem aqui conosco, falando comigo, o Riomar Santana, lá de Minas Gerais. Alô, Riomar!
1: Oi, meu amigo Maurício Rabeli, tudo bem? Hein, meu amigo, quero ser... Toca a música aí de Zezé de Camargo e Luciano, Dois Corações e História. Ofereci para a dona do meu coração, dona Aparecida, Dona Maria Aparecida Lopes de Sena. É, e aí, como é que tá o Deixo aí? Chovendo ou não?
0: É, a chuvinha.
1: Tá chovendo boa esse dia. Né? E agora aqui nas Minas Gerais também tá caindo uma chuvinha. Tô aqui na casa da minha mãe, nas panelas. Tá caindo uma chuvinha agora à noite.
0: Beleza pura. Bom demais.
1: E aí, Maurício, manda essa música aí pra mim, por favor, no meu telefone.
0: Qual a música, rapaz? Não sei qual. Ele falou, é? Deixa eu ver como é que é.
1: Beleza, tudo bem? Hein, meu amigo, quero ser... Toca a música aí de Zezé de Camargo e Luciano, Dois Corações e História. Ofereci pra dona, do meu coração, Dona Aparecida, Dona Maria Aparecida.
0: Na hora.
1: Lopes de Sena.
0: Tranquilo, que é que eu mande a música Dois Corações e uma História pra ele. Vou ver se eu consigo mandar agora. Só um segundinho aí, rapaz, nesse momento vai dar tudo certo. Dois corações e uma história. Pera aí, Celso, eu vou ver se eu mando aqui, né? Dois corações, dois corações e uma história. Zezé de Camargo e Luciano, boa demais essa música. Mandar pra ele aqui, que eu não sou besta, né, rapaz? Mandar pro meu amigo Riomar Santana e pra dona do coração dele, né? Música boa! Dois corações e uma história. Vai pra você aí, meu amigo Riomar Santana. É cabra de primeira qualidade, né, Riomar? Santana nas panelas. Lá em Bonito de Minas, Minas Gerais. Ô, rapaz, esse cabra, gente boa, né? Já está aí, já está no seu celular, viu? Muito obrigado, muito obrigado. Tá na linha comigo, Márcia Ferreira. Não é a rainha da lambada, mas é a rainha lá de Braslândia. Tudo bom, Márcia?
2: Tudo bem, você, meu amigo Maurício Rabelo.
0: Menino, o trem aqui tá bom demais, tá faltando sua presença aqui, né?
2: Tá bom, pode deixar que eu vou ir na rádio qualquer dia desse, tá bom? Te dar um abraço nos outros aí.
0: Não demore não, que eu tô ficando velho. De repente, aí você não, nem não me erra, nem não se encontro, aí.
2: Nada, vou encontrar sim. Maurício,
0: não,
2: que
0: pois
2: isso?
0: É, tem gente que fala assim, eu vou aí, passo uma eternidade, 10 anos não vem, 20 anos não vem.

0: Pareça, viu, Márcia Ferreira?
1: Com certeza, Maurício, eu vou ir. Já até falei com o Frank também, que eu participo do programa dele, né?
0: Eu já
1: que eu
0: ouvi.
1: Vou ir na rádio, sim.
0: Já ouvi você participando do programa dele, viu? Já ouvi.
1: Isso. Ah, o Maurício,
0: oi.
1: Eu gostaria de ouvir uma música com o milionário José Rico, duas camisas, e oferecer para todos os ouvintes, para todos da Nacional. E para todos meus amigos lá da Fazenda Pé de Serra, município de Padre Bernardo, porque está tendo uma folia lá, ô, folia boa, Maurício.
0: Padre Bernardo.
1: Santo.
0: Fica perto de onde? Lá da Taboquinha? Fica perto da
1: Taboquinha. Fica perto da Taboquinha. Olha, eu vou te falar, viu,
0: Padre
1: Maurício?
0: Bernardo.
1: Não sei forró lá nos pousos, viu?
0: É. Forrozão, dois pra lá e dois pra cá, e dois pra lá e dois pra cá.
1: Nossa.
0: Vai, é um shot muito bom, né,
1: bom,
0: minha amiga?
1: Um povo maravilhoso, Maurício.
0: Ih, mas é bom demais.
1: Nossa, né?
0: Goiásão é bom demais.
1: Morei lá muitos anos, eu amo aquele povo de lá, viu?
0: Eu gosto muito lá de Padre Bernardo, de parar lá naquele ponto, naquela esquina onde a gente come um queijo quente, um gostoso com... cafezinho bom, né?
1: É, e lá também tem uma churrascaria lá que eu vou te falar, muito bom restaurante lá em Padre Bernardo.
0: Opa, bom demais. Lá tem um amigo meu também, é um casal, Johnny Silva e a Yara. Johnny Silva, ele é vereador lá na cidade e a esposa dele é a Yara, gente boa, e ele gosta de cantar umas modas, gente boa demais, viu?
1: Pois é, Maurício, aí eu quero ouvir uma música com a milionária José Rico, duas camisas, oferecer para todos os meus amigos, né?
0: Uh-huh.
1: E para você também, Maurício, você é maravilhoso, Maurício.
0: Opa.
1: A Fatinha,
0: obrigado.
1: Todos aí da Nacional.
0: Ah, mas é você que é muito gentil. Onde é que tu tá aí em Brasília? Perto da lagoa ou longe da lagoa?
1: Maurício, eu tô assim, tem um lago, eu tô na quadra, eu tô na 34 da Vila São José, na principal, sabe?
0: Sei. Onde é a Vila São José? Eu sei onde é.
1: É, a minha casa fica bem aqui na principal, um passo zone, Maurício.
0: A pista que vai para Padre Bernardo passa perto da Vila São José.
1: Isso,
0: não passa?
1: Passa aqui, ó, por trás aqui, saindo ali da vila e vai para Padre Bernardo. Então eu tô aqui no trevo, que vai para Rodeador, Brasília.
0: O Rodeador é o transmissor da Rádio Nacional da Amazônia, né?
1: Isso, aí passa aqui os ônibus aqui que vai uns por aqui, né, com Braslândia.
0: Essa Braslândia sua é rica demais, tem tanto morango.
1: Braslândia é uma cidade maravilhosa, Brasília
0: tantas,
1: também, Maurício.
0: Tantas chácaras boas, tanta gente boa, né? Bom demais.
1: Eu também já trabalhei lá no Rodeador, lá como... Já trabalhei na EBC do Rodeador lá, mas... minha colega é cozinheira lá, Silene.
0: Ah, Silene.
1: Aham.
0: Qual foi o que deu mais trabalho pra você lá dos nossos colegas aqui? O que mais come, o que mais reclama, o que mais dá trabalho?
1: Não, Maurício, tudo maravilhoso. E o chefe lá, seu Alan, maravilhoso.
0: É o Alan, né?
1: Que eu trabalhei lá, o Alan, seu Alan.
0: Conhece Sileimã?
1: Isso, aí eu chegava lá e falava bem a galera do Zói Verde, lá de Braslândia, a rainha.
0: Que coisa boa, né, Márcia? Graças a Deus.
1: É
0: pois
1: bom
0: é.
1: Ter amizade,
0: bom,
1: Maurício.
0: Aí você tem que aparecer aqui no estúdio, ver o Frank Silva, nos visitar também, ser uma alegria, viu?
1: Maurício, eu vou mesmo, vou chamar minha filha e qualquer hora dessa a gente tá indo aí na Rádio Nacional, fica aí mesmo aí.
0: No Venâncio 2000, no centrinho aqui de Brasília, viu?
1: Tá bom.
0: Ó, deixa eu te falar, amanhã 10h30 você vai estar em casa?
1: Amanhã amanhã, né? Sábado
0: se você tiver TikTok, eu vou fazer uma live pelo TikTok amanhã, 10h30 da manhã, Maurício Rabelo Oficial. Se você estiver vendo, manda um alô lá pra nós, tá bom?
1: Com certeza, Maurício,
0: tá bom,
1: vai dar certo,
0: vai
1: muito
0: dar
1: obrigado,
0: certo.
1: Viu?
0: Tá bom demais.
1: Tomei o seu tempo todo,
0: não,
1: né, Maurício?
0: Não, você me ganhou meu tempo, foi bom demais, viu? Foi ótimo, viu?
1: Foi bom falar com você, viu?
0: Falou,
1: Deus abençoe todos.
0: Amém, você também, viu? Uma ótima noite.
1: Amém, obrigado.
0: Tchau.
1: Pra
0: tchau.
1: Vocês.
0: Obrigado.
1: Tchau.
0: Tem mais aqui conosco, deixa me ver. Meu amigo Nego Lima falou assim, alô, meu amigo Nego Lima, boa noite.
2: Amigo Maurício Rabelo, boa noite, Rabelo,
0: boa
2: tudo
0: noite.
2: Bem com você? Tudo em paz, tudo tranquilo, Maurício, eu tô aqui em pau.
0: Opa.

0: Calma,
1: de palmas,
0: cachorro.
1: ouvindo eu de cá, você de lá, pela Nacional de Brasília.
0: Que
1: e
0: coisa
1: estou muito feliz por estar em Palmas. E agora à tarde, o superintendente do shopping Capim Dourado me ligou, dizendo que eu estou convidado para assistir o jogo da Copa do Mundo amanhã lá no Capim Dourado, em um auditório, junto com a diretoria do shopping. Eu estou muito feliz por isso.
0: E
1: espero que você esteja bem, a Fatia e toda a equipe nacional. Um abraço do Nego Lima. Estamos por cá em QAP, no meu QTH. Quer ser?
0: QSL, beleza pura. Muito obrigado, meu querido amigo. Amanhã, lá no Capim Dourado Shopping em Palmas, assistindo o jogo da seleção brasileira contra o Marrocos. E eu vou torcer muito para a seleção brasileira. Tô torcendo aqui para os dois representantes do Brasil na Copa, né, de Brasília. O Endrick, que nasceu em Taguatinga, foi criado no Valparaíso de Goiás, onde eu já morei durante muitos anos, né? O Endrick, que é um cracão de bola e faz gol um atrás do outro, craque. E tem o Igor Thiago também, que nasceu na cidade do Gama e foi criado na cidade ocidental, aqui bem pertinho também, uma cidade que eu gosto muito, aqui do entorno, menino batalhador desde criança e tá lá representando Brasília e o Brasil em torno lá na Copa do Mundo. Vamos tá torcendo e muito, viu? Meu amigão Nego Lima, em Palmas, no Tocantins. Você recebeu abraços há pouco, você mandou uma mensagem antes do Orival Siriano, mas ele depois... Aqui a gente não segue a cronologia, porque a gente manda o áudio retorno e muda de posição aqui, a gente não consegue seguir a mesma ordem. Mas ele mandou um abraço grande pra você, viu? Meu amigão Nego Lima, um abraço!
2: Você vai assistir o jogo amanhã onde, Maurício?
0: Deitado na minha cama.
2: Ai,
0: eu ouvi na música do André.
2: André Andrade.
0: Cara, metade da sua cama. Não, eu vou estar. Vou ver na minha casa mesmo.
2: Vou
0: procurar
2: um lugarzinho aí, animado, com telão. Porque é gostoso, né? Eu tenho certeza que. Eu não tenho fé, né? Que o Brasil vai.
0: Eu vou assistir na minha casa. Não, amanhã vai ganhar.
2: Vamos torcer, né? Pensamento positivo
0: país,
2: que dá
0: né?
2: certo no nosso país. Não tem como.
0: É.
2: Mas vamos lá, e o Juarez Pedito, lá em Itaguaí, no Rio de Janeiro, tá na escuta, ele pede para ouvir a música A Namorada Que Sonhei, com Newton César, oferece para o seu grande amor, Maria Helena, lá em Campos, no estado do Rio.
0: Beleza.
2: E ele tá pedindo aqui que a Laurência, pede pra Laurência entrar em contato com ele. Diz que você já tem o telefone dele, viu, Laurência? O Expedito, o Juarez Pedito de Itaguaí, tá pedindo para Laurência...
0: Lá de Monte Alegre,
2: Monte
0: de Goiás.
2: Alegre, Goiás, entrar em contato com ele. Você ligar pra ele, viu, Laurência? E outra coisa, Maurício, eu te faço uma perguntinha aqui. Ele pergunta se você é bom de memória. Pergunta pro Maurício se ele é bom de memória.
0: Eu já fui, hoje eu não tô muito bom mais não.
2: Então vamos lá. Ele pergunta qual a cor do seu chapéu, a cor de sua camisa e a cor da sua calça. O que ele te perguntou primeiro?
0: Se eu era bom de memória.
2: Não, tu já sabia.
0: Não,
2: tu
0: já eu sabia sou uma pessoa, dessa. Minha filha. Muito bem. Alô, Juarez Expedito, Itaguaí, no Rio de Janeiro. Obrigado, meu amigo. Valeu,
2: essa foi
0: né?
2: Foi fácil, já procura mais difícil.
0: Essa foi boa, boa. É porque eu tenho boa memória. Tinha. Hoje eu tomei uma depois de Covid. Ave Maria, Deus me livre, né?
2: Deus ó livre, como
0: Deus
2: diz o
0: Deus ó livre.
2: E ele falou assim pra gente cantar a música Namorada Que Sonhei, tá?
0: Ah, é, né? Então você canta aí,
2: não,
0: né?
2: Não, nós.
0: Tá bom.
2: Tem aí, não tem? Tem, que ele cantou no início.
0: É.
2: E a Helenice, lá de Sapopemba, São Paulo, deseja fazer amizade com os ouvintes do Eu de Cá, Você de Lá. Gente, o telefone da Helenice, anote aí, é 11, que é o DDD lá de São Paulo, 20, 18, 32, 23. Repetindo, 11, 20, 18, 32,
0: 23. Tá bom demais. O meu amigo Nego Lima, acho que ele tá retribuindo o abraço do Orival. Fala, Nego Lima.
1: Eu ouvi, estava em QAP, quer ser?
0: Quer ser. Obrigado, um abraço, Nego Lima, muito obrigado. Tem mais aqui, lá em Mato Grosso. Boa noite. Boa noite, meu caro amigo Maurício Rabelo. Estamos na escuta. Eu, a esposa Camila e as filhas Luísa e Tamires. Também Thaís, Luísa, Tamires

Thaís, meu pai Onildo José, também a Eva no sítio Brilhante em Água Boa, Mato Grosso. Se possível, toque a música do milionário José Rico, apaixonado, viu, Celção? Apaixonado é a música. Muito obrigado, muito obrigado. Deixa eu ver se eu consigo aqui. Celso, nós cantamos os parabéns no início, né? Mas eu queria muito. Deixa eu ver se eu... levanta essa moda aí, Celção.

0: Pois é, gente, agora 21 horas e 17. Já já vou falar com a Mercedes Bobadilha, mas tem antes o intervalo aqui do horário político. Por
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0: Pois é, gente, agora 21h18. Eu de cá, você de lá. Mercedes Bobadilha, na linha conosco. Alô, Mercedes, boa noite.
1: Buenas noches, querido amigo Maurício Rabelo, cara legal.
0: Oh, minha querida amiga, parabéns aí pelo Dia dos Namorados, viu? Você tá namorando muito aí, moça?
1: Tô na pista.
0: Como é que é?
1: Eu não tô namorando, tô na pista.
0: Tá na pista, é? Que coisa boa. Bom demais. E aí, que tu... Você tá em Taguatinga Norte, né?
1: Sim. Ah. Eu quero falar uma mensagem para todos os namorados nesse dia especial.
0: Uhum. A palavra é sua. Para todos os casais e namorados aí do Brasil, do Paraguai e do mundo, né, minha querida
1: Isso.
0: amiga?
1: Feliz Dia dos Namorados para aqueles que já estão casados há um tempo, que são amantes, amigos, companheiros fiéis um do outro, que já passaram por muitas dificuldades juntos,
0: Sei.
1: Que perderam muitas batalhas ao longo da jornada e venceram outras, que conhecem os defeitos um do outro, mas preferem se apaixonar a cada dia pelas qualidades, que além de tudo isso, são pais, educadores, protetores, provedores dos filhos, que se orgulham das conquistas dos outros, que são e sempre serão eternos namorados. Feliz Dia dos Namorados para todos os apaixonados.
0: Que coisa boa! Obrigado, Mercedes Bobadilha, você está na pista, e a pista é grande, é uma pista larga, o coração também está cheio de emoção, cheio de amor para dar, né, minha amiga Mercedes?
1: Sim. E Maurício, daqui a pouquinho, Paraguai e Estados Unidos.
0: Eu já falei pro Celso para que eu vou torcer. Imagino que é o mesmo que você vai, viu? Mas nós somos vizinhos aqui, também pertinho do outro. E você é de lá e de cá, né? Eu de cá, você de lá. E você do Paraguai, mas é brasileira também. Então, força, Paraguai! Um grande zagueiro do Paraguai e joga no Palmeiras, não é?
1: Sim, Damián Bobadilha, no São Paulo.
0: Não, mas o zagueirão da seleção paraguaia eu esqueci o nome dele, é o melhor que tem, bom demais. É o zagueiro da seleção, Gustavo não sei de quê, Gustavo. É zagueiro do Palmeiras, zagueiro da seleção paraguaia, entendeu?
1: Isso, é. E hoje eu vou torcer pelo Paraguai e amanhã vou torcer pelo Brasil. Eu tenho esse privilégio,
0: pronto,
1: né?
0: Então vamos torcer juntos, viu, minha amiga?
1: Tenho dupla cidadania, então meu coração é do Brasil.
0: É dividido nos dois... Tá bom, então. Bom
1: Maurício,
0: jogo.
1: Vamos brindar, então, assim. Arriba, abaixo, ao centro, pra dentro.
0: Então, vou... Aqui, eu tô com um copo d'água aqui. Arriba!
1: Abaixo. Pra centro.
0: Pro centro, pra dentro. Meti um gol d'água aqui agora. Repete. Arriba,
1: abaixo.
0: Ao centro, para dentro. Repete de novo. Arriba, abarro. Ao centro, para dentro. Mas que coisa. De novo. Arriba, abarro. Ao centro, para dentro.
1: Segura, Maurício.
0: Obrigado.
1: Guardando que eu vou costurando.
0: E eu vou aprendendo aqui as coisas bonitas do Paraguai com minha amiga. Muito obrigado, viu?
1: Muchas gracias. Besitos. Hasta la vista, baby.
0: Hasta la vista, baby. Celso, o que que tá no ponto aí pra gente tocar? Dois corações e uma história, Zezé de Camargo e Luciano. Depois, Duas camisas milionárias José Rico. E Belmonte Amaraí, Mercedita. E a Fátima quer mandar um recado. Manda, Fatinha.
2: Não, é o William lá de Irecê também, está na escuta. Manda um abraço para você, Maurício, para toda a equipe, para todos os ouvintes. Tem também o Manuel Messias, Setor Pessoa, está na escuta. Manda um abraço para você, Maurício, pro Celso, pro João Magnata, pro Lucas, Francisco Estrela, Rubens. Manda um abraço também para Maria de Jesus, para Joia, Milena, Lourdes Costa e Nildinha. E a Mercedes, né, acabou de participar, que hoje nós vamos ouvir sua música. Viu o que você pediu ontem, vamos rodar hoje, Mercedes. Um abraço para você.
0: Pura. Agora, 21 horas e 24 minutos, eu de cá, você de lá. Zezé de Camargo e Luciano, dois corações e uma história.

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0: Agora são 21 horas e 37 minutos no Eu de Cá, você de lá. Eu quero aqui mandar, mais uma vez, mandar os parabéns, viu, Celso Ribeiro, para o meu amigo Adolfo, lá de Alto da Boa Vista, no estado de Mato Grosso, 90 anos. Hoje é dia dos namorados e dia desse homem que já namorou muito na vida, né? A cabeça ainda tá muito boa e quem sabe amanhã de novo, né? Alô, Adolfo! Parabéns, felicidades, muitos anos de vida. São os desejos de todos nós aqui da Rádio Nacional, da Fatinha, do Celso, do Maurício Rabelo também, desejando para você tudo de bom, viu? Celso, ele gosta muito da música Mataria, do André Andrade. Daqui a pouco a gente toca pra você, viu, Adolfo? Parabéns, muitos anos de vida, que a sua cidade de Alto da Boa Vista te abrace, porque você merece. Um grande abraço, amigão. Fala, Maria do Rosário. Você não vai falar nada agora, não?
1: Eu tô vendo, né? Ali o povo animado ali, porque daqui a pouco começa, né? Estados Unidos e Paraguai.
0: E Paraguai.
1: Daqui a pouco o pessoal ali reunindo para assistir. Daqui a pouco vamos assistir também, né? Aqui do estúdio mesmo, a gente vai acompanhando.
0: Vai dando as notícias aqui no Eu de Cá,
1: você de lá.
0: E eu vou interagindo com o povo aqui enquanto você presta atenção no jogo, viu?
1: Eu também vou interagir, vou prestar atenção e vou falar. Amanhã, Marrocos, hein? Brasil, né? Brasil, Marrocos. Gente, o Brasil vai ganhar, Celso. Com certeza.
0: A nação
1: com pensamento positivo, isso vai valer, vai dar certo, gente. Pensamento positivo, vamos torcer pro nosso país.
0: Beleza pura. Maria Aparecida, de Goiás, falando boa noite, amigo Maurício Rabelo, tudo bem? Tudo jóia? Maria Aparecida, por favor, meu áudio, ontem não deu tempo, né? Opa, vou colocar ele no ar. Aqui não deu tempo que você mandou um áudio, mas vou colocar ele agora, tá bom? Então, vamos lá, Maria Aparecida, nesse momento, de Goiás, fala, Maria Aparecida, boa noite, boa noite.
2: Boa noite, Maurício.
0: Boa noite.
2: Boa noite para todos.
0: Boa noite.
2: Hoje estou te mandando este áudio a pedido de Enoque Antônio Gomes. Ele está procurando a irmã, que ele não vê há muitos anos. O nome dela é Maria Raimunda da Conceição.
0: Certo.
2: O nome dos irmãos é Manuel, Heloísa, Laura, Helena Maria, Aparecida, Divino José, todos filhos de Antônio José Gomes e Maria Raimunda da Conceição. O sonho dele, Maurício, é encontrar essa irmã. A última vez que ele viu foi lá no Ceará. O nome de onde eles moravam é Jardim Ceará.
0: Jardim Ceará, no Ceará.
2: O pai e a mãe vieram para Porongatu, né, Goiás. Já tem muitos anos também, né? E ela ficou lá, né? E nunca mais eles tiveram notícia dela. E o sonho do Enoque, Maurício, é encontrar essa irmã.
0: Que é Antônio Gomes. Né?
2: Ele fala muito nela, né? E ele queria encontrar ela. Ou ela, ou os filhos, né? Ou o neto, que estiver ouvindo o seu programa, Eu de Cá, Você de Lá, porque o seu programa, você sabe que é audiência em todo o Brasil e até fora do Brasil, né?
0: Graças a Deus, né?
2: Então, quem conhecer ela,
0: Maria,
2: ou os filhos
0: Raimunda
2: dela,
0: da Conceição, né?
2: Né? Avisar para ela que o irmão dela está à procura dela, o Enoque Antônio Gomes. E o telefone para contato é 62 993 96 9863.
0: Beleza.
2: Ou então entrar em contato com vocês aí da rádio, Maurício. Se vocês...
0: Tá bom.
2: Você aí passar pra gente lá, lá na fazenda, né? Passar no seu programa. Porque daqui uns dias eu tô indo embora, né? Lá pra roça. Eu ainda estou aqui em Aparecida de Goiânia. E aí lá na fazenda não pega telefone, né? Lá não tem sinal de telefone.
0: Sei.
2: E a gente assiste seu programa lá todos os dias, né?
0: Opa!
2: Aí, se você pudesse fazer esse favor,
0: Não, tá
2: eu
0: feito.
2: agradeço. Fico
0: Não,
2: muito
0: tá.
2: agradecida.
0: Não, beleza. Já
2: Uma
0: vou.
2: boa noite.
0: Ainda falou mal alguma coisa. Pode falar.
2: Ah, Maurício, eu queria que você rodasse uma música aí para mim, oferecer para meu esposo lá na fazenda, com o Enoque. E tá aí de Alexandre.
0: Qual?
2: Acordo para sonhar.
0: Mas é linda, viu?
2: Oferecer para ele com
0: Uf.
2: muito amor e carinho.
0: Tá bom, nós vamos tocar. Acordo para sonhar. Então, estamos combinados. Obrigado. Obrigado a você, Maria Aparecida em Aparecida de Goiânia. Ela está falando aqui em nome do marido dela, o Enoque Antônio Gomes. Enoque Antônio Gomes, o maridão dela, é que está lá na fazenda e ela está com uma saudade muito grande dele, né? Ela está procurando a irmã dele, porque ele tem muita vontade de revê-la, né? Enoque Antônio Gomes, filho de Antônio José Gomes e Maria Raimunda da Conceição, lá do Jardim Ceará, no Ceará. É, ele está procurando pela irmã Maria Raimunda da Conceição. Maria Raimunda da Conceição, onde estiver. Eu acho que ela é mãe de Manuel, de Heloísa, de Laura, de Aparecida, Divino, Helena Maria. Então, Maria Raimunda da Conceição, filha de Antônio José Gomes e Maria Raimunda da Conceição, por favor, entre em contato com o Enoque Antônio Gomes. Enoque Antônio Gomes, o número do telefone é este aqui, anote: 62 o DDD, 62 o DDD, depois 9, depois 93969863, repetindo, 62 o DDD, depois 99396-9863, 93969863. E ela pediu a música do Ataíde Alexandre, Acordo para Sonhar. Achou, Celção, essa música? Tem? Tá no ponto? Então toca, porque nós estamos devendo desde ontem. É para você, Maria Aparecida, em Aparecida de Goiânia. É para o Enoque Antônio Gomes, o amor da sua vida.

Pois é, gente, agora 20h55. Eu de cá, você de lá. Minha querida amiga Ezirene mandou assim: alô, Ezirene, cadê você, minha amiga? Lá de Formoso do Araguaia, dizendo boa noite. Boa noite, meu caro amigo, tudo bem? Tudo jóia, né? Ela diz assim: boa noite, meu querido amigo Maurício Rabelo, tudo jóia? Bom demais. Estou aqui com meu radinho ligado, ouvindo a melhor do Brasil, a Rádio Nacional, e um locutor amável, né, gentil, muito dedicado aos ouvintes, que é você. Obrigado, minha amiga Ezirene, mas eu recebo tudo isso de carinho, de amor, de atenção. Então, o que que eu posso retribuir? Tem que ser fazer tudo para atender direito os ouvintes, respeitando e querendo bem, amando os ouvintes, né? Ela diz: mande um abraço carinhoso a todos os ouvintes do Eu de Cá, Você de Lá, toda a sua equipe, inclusive você, receba meu abraço, muito obrigado. Eu e o Newton mandamos um abraço para o nosso amigo Orival Siriano lá em Goiânia, né? Alô, Orival Siriano em Goiânia, o Newton de Formoso do Araguaia, Ezirene, estão abraçando você de longe, não podendo abraçar de perto, mas com muita saudade. E a Ezirene também manda os parabéns para minha filha Priscila Rabelo, que está aniversariando hoje. Que Deus dê para ela muitas bênçãos, muitas alegrias de coração. Quem manda é a amiga Ezirene e o Newton, lá de Formoso do Araguaia, no Tocantins.

0: Prontinhos, eu vou mostrar para ela a sua mensagem, viu, Zirene? Tenho certeza que ela vai ficar muito feliz. Eu acho que ela não deve estar ouvindo agora, que ela deve ter saído para comemorar o aniversário com o marido dela e mais gente, né? E eu estou aqui trabalhando, comemorei o dia inteiro com ela hoje, graças a Deus. Então, um grande abraço, Zirene, muito obrigado. Tem mais aqui. Deixa eu dar uma olhada. 66 é o DDD de Mato Grosso. Boa noite, meu caro amigo Maurício Rabelo. Aqui é o Gilmar Altino de Castanheira, Mato Grosso. Maurício é para o meu filho Maurício Turati Altino. Mandar um abraço para todos, né? Muito obrigado, Gilmar Altino de Castanheira, Mato Grosso. E ele falou assim: fala, Gilmar, boa noite. Oh.
1: Você de lá, você de cá, Maurício Rabelo, nós estamos aqui de novo. Eu ouvi você que dia falando. Eu tava ouvindo, esperando o recado seu. Falou, seu. Eu esperei a musgona lá e tocou. Gente boa aqui de Castanheira, o Jumaltinho.
0: Vai,
1: gente boa. Boa noite.
0: Manda pra nós aí, qualquer uma. Aê, beleza pura, muito obrigado, amigão Gilmar Altino. Como é que você fala? Gilmar Altino de Castanheira, Mato Grosso. Alô, Maurício Turati Altino, muito obrigado em Castanheira, Mato Grosso. Valeu. Tem mais aqui falando comigo lá de Roraima. Fala comigo, Roraima. Boa noite.
2: Oi. Boa noite, Maurício Rabelo.
0: Boa noite.
2: É Gilvan, Boa Vista, Roraima.
0: Tudo bom, Gilvan?
2: Eu queria ouvir com o milionário José Rico a carta.
0: A carta, viu, Celção?
2: A todos os ouvintes.
0: Beleza.
2: Boa noite. Bom final de semana a todos.
0: Valeu. Muito obrigado, meu querido amigo Gilvan. Na linda capital Boa Vista, em Roraima. Muito obrigado, Gilvan. Pedindo o milionário José Rico a carta. Já, já. Nós vamos tocar para você, meu amigo Gilvan, e para todo o povo de Boa Vista, Roraima. Para os Cutiões aí do bairro dos Cutiões. Um abraço grande, viu? Muito obrigado. Tem o Sérgio Abreu falando assim também, dizendo boa noite, meu caro amigo Maurício Rabelo. Eu sou Sérgio Abreu de Itapuã, no Distrito Federal. Gostaria de oferecer uma música Enquanto o Sol Brilhar com Mato Grosso e Matias, viu, Celção? Enquanto o Sol Brilhar, Mato Grosso e Matias, para a esposa Rosineia, com muito amor e carinho, a mulher da minha vida, dizer para ela que eu a amo de todo o meu coração, com todo o meu entendimento. É o Sérgio Abreu, do Itapuã, do Distrito Federal, ao lado do amor da sua vida, Rosineia. Um grande abraço, Enquanto o Sol Brilhar com Mato Grosso e Matias. É, olha, tem mais aqui. Boa noite lá de Roraima. Deixe-me ver aqui. Boa. Tem um intervalo, né, Celso? Boa noite. Aqui é Rafael de Boa Vista, Roraima. Quero mandar um abraço, uma música, Raimara, né? Casa de Caboclo, Raimara, Casa de Caboclo. Hoje é o dia dos namorados, né? Que coisa boa. Casa de Caboclo é Rick Renner, pede com Rick Renner para Raimara, que é o amor da sua vida, né? Aí, gostei. Mandou um áudio assim.
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0: a gente agora, 20 horas. Desculpe o jeito que eu falei aqui, viu, marido Rosário, mas é um jeito esquisito, né, de falar. É o Celso que é um sem tipo aqui, que fica me colocando palavras. É, tá tudo certo. Você é uma pessoa. Homem. Olha, vem cá. Eu jogo toda a culpa aqui no Celso, que ele merece, né? Rafael Gomes falou assim lá de Boa Vista, Roraima. Fala, Rafael Gomes. Boa noite.
1: Boa noite, Maurício Rabelo. Aqui é o Rafael, aqui de Boa Vista, Roraima, aqui do Bacina do Campo. Aí. Queria pedir uma música, Casa de Caboclo. Fez pra uma indígena, ela mora no Bonfim. O nome dela é Raimara. Gosto muito dela.
0: Aham.
1: Quando eu conheci ela, ela tinha 15 anos.
0: Uxa.
1: Hoje ela tá com 21 anos. Setembro ela faz 20, 22 anos, aniversário dela. É dia 21 de setembro.
0: Raimara.
1: Eu gosto muito dela.
0: Coisa boa.
1: Eu fiz essa música pra ela.
0: Casa logo com
1: Casa
0: ela.
1: De Caboclo.
0: Aí.
1: É a cara dela.
0: É, né?
1: Aí você manda o áudio de volta pra mim enviar pra ela.
0: Na hora.
1: A homenagem hoje é dia dos namorados, né?
0: Exatamente. Então, meu querido amigo Rafael, de Boa Vista, Roraima, pediu Casa de Caboclo com o Rick Renner para mandar para uma pessoa que mora dentro do seu coração e já tem tempo, né? É Raimara, indígena Raimara. Um grande abraço, Raimara. Deve ser Macuxi, né? Um abraço grande, Raimara. Felicidades, viu? Muitas alegrias. O Rafael, ele está roxinho de amor e de carinho por você, viu, Raimara? Então, um abraço para vocês dois aí em Roraima, pelo Dia dos Namorados. Felicidades! Ele a conheceu, ela tinha 15 anos, hoje já tem 21, né? São muitos anos de amor e dedicação. Um abraço, Rafael! A música, Celso Ribeiro. A Carta Milionária, José Rico. Depois, Enquanto o Sol Brilhar, Mato Grosso e Matias. E Casa de Caboclo, Rick Renner, 22 horas e 4 minutos.

0: Minha gente do Brasil, 22 horas, mais 17 minutos. Meu amigo Ciro Corrêa Brito mandou a mensagem. Alô, Milena Caroline, já já você, Milena. É, tem aqui Ciro Corrêa Brito falando assim. Alô, Ciro, cadê você, moço? Boa noite!
1: Boa noite, Maurício, Fábio, Marcel, sou Anza Laeta. Boa noite a todos vocês.
0: Boa noite.
1: Boa noite a todos os seus ouvintes, amigos do Amanhecer, alô. Positivo, que fizeram assim para não esquecer ninguém.
0: Beleza, por assim.
1: Aqui correndo aqui de jogo dobrado. Alô. Maurício, manda um alô correndo aí pro Ailton, vulgo Candango.
0: É o vulgo Candango.
1: Nós estamos desquiando, ele quer para ele voltar a ouvir. Ah. Esse dia viu muito tempo. O finado, né?
0: Luiz Alberto, né?
1: Luiz Alberto agora vai ouvir você também,
0: que
1: positivo.
0: Coisa boa, bom
1: aí,
0: demais.
1: Aí o Fugo Candanga de Brasília aí.
0: De Brasília.
1: Vai na 242 também, correndo aí de joelho dobrado, positivo?
0: De joelho dobrado.
1: Manda um abração pra ele, por favor, que eu vou mandar um ódio pra ele.
0: Aham.
1: Já, já ele vai estar ligado também na.
0: Aham.
1: Direto, viu?
0: Eu descargo você de lá. Obrigado. Pose, obrigado, obrigado, amigão Ciro Corrêa Brito, correndo de joelho dobrado, aí na BR-2, um grande abraço, muito obrigado, viu? E também ele está cumprimentando o Ailton, vulgo Candango, que era grande ouvinte da Rádio Nacional na época do Luiz Alberto. Precisa de voltar aqui, os filhos, a casa retorna, o bom filho, né? Seja muito bem-vindo, Ailton, famoso Candango, também correndo de joelho dobrado, dentro da boleia do seu caminhão, na 242, ouvindo eu de cá, você de lá. Boa viagem, Ailton Candango. Abraço do Ciro Corrêa Brito, do Maurício Rabelo aqui, de toda a equipe, do eu de cá, você de lá. Muito obrigado. A Milena Caroline de Brasília falando assim, boa noite!
2: Oi Maurício, eu sou a Milena de Brasília, tô aqui na escuta, passando rapidinho só pra dar um salve e dizer que tô na escuta, é nóis.
0: É nóis, é nóis.
2: Fiquei sabendo por uns passarinhos que hoje é o aniversário da sua filha Priscila.
0: É, exatamente.
2: Queria desejar um feliz aniversário pra ela, tudo de bom, que a vida dela seja coberta de bênçãos e prosperidade.
0: Amém, obrigado.
2: E que todos os sonhos dela se tornem realidade.
0: Que coisa boa, Milena Caroline. Obrigado.
2: É isso aí, Maurício, é nóis. Sou a Milena de Brasília e tô aqui ligada na rádio.
0: Tá.
2: Queria oferecer todas as músicas do programa pra todos os ouvintes.
0: Aham.
2: E em especial pra Priscila, que tá fazendo aniversário. E pra toda a sua família, é nóis.
0: Obrigado, é nóis. Obrigado, obrigado, Milena Caroline, no Recanto das Emas em Brasília. É, lembrando do aniversário da minha filha Priscila Rabelo, eu agradeço em meu nome, em nome dela, em nome da mãe dela, Madalena Rabelo, também de toda a nossa família. Obrigado, Milena Caroline. É nóis, né, minha amiga? Felicidades pra você sempre também. Muito obrigado. Tem da Bahia dizendo, a Ana falando assim, boa noite. Boa noite, caro amigo Maurício Rabelo. Sou Ana Novaes, de Jiboia, Macaúbas, Bahia. Ana Novaes, ela tá dizendo, Maurício, quero que você rode a música do Chitãozinho Chororó, Obras de Poeta, oferecendo pra minha família inteira, pras minhas irmãs, Maria, Edith, Zilda, Rosa, Delícia, Inês e Dalina, também pro João, pra Regina, pra Hilda, pra Júlia, pro Quirino, pra todos que estão na escuta, os cunhados, os sobrinhos, os primos, os tios, os amigos e amigas, quem manda, Ana Novaes de Jiboia, Macaúbas, Bahia. Olha essa turma toda, é a irmandade inteira, a Maria, a Edith, a Zilda, a Rosa, a Delícia, a Inês, a Idalina, a Regina, a Hilda, a Júlio, o Quirino, o João, são irmãos também. Minha nossa, é muita, o povo é trabalhador, guerreiro, obrigado, obrigado, Ana Novaes de Jiboia, Macaúbas, Bahia. Tem mais aqui, Iranete. Falando assim, alô Iranete, cadê você? Cadê a minha princesinha Rafaela que fala? Boa noite, meu amigo Maurício Rabelo, tudo bem? Alô, Rafaela, tudo bem?
3: Boa noite, meu amigo Maurício Rabelo.
0: Oi.
3: Bom com você?
0: Bom, e você?
3: Aí eu mando alô pra Priscila, sua filha.
0: A Priscila, minha filha? Na hora.
3: Eu mando pra Priscila, sua filha, a Priscila Rabelo.
0: Beleza pura, Rafa.
3: Eu desejo saúde, paz e felicidade pra ela.
0: Oh, que gracinha.
3: Fala pra ela que a aqui é a Rafaela.
0: É a Rafaela, né? Então tá bom, vou mandar suas mensagens aqui pra ela, ela vai ficar muito feliz. E o pai dela também, a mãe, viu? Obrigado, Rafaela, minha querida amiga, aí na Cachoeira do Evilson, em Palmas do Tocantins. Muito obrigado, você é show, você é muito linda, Rafaela, parabéns. Vou ouvir até uma frase sua de novo, que eu gosto muito de te ouvir. Fala, Rafaela, de novo, oi.
3: Boa noite, meu amigo, mais saber.
0: Boa noite.
3: Você.
0: Tudo e você?
3: Aí eu mando alô pra Priscila, sua filha. Ô,
0: menininha linda.
3: Eu mando parabéns pra sua, sua filha, a Priscila Rabedo.
0: Tá bom demais.
3: Desejo saúde,
0: paz e felicidade pra ela, né? Tá bom.
3: Aqui é a Rafaela.
0: É a Rafaela. Vou falar. Pode deixar comigo. Obrigado, obrigado, Rafaela. Obrigado, Iranete. Obrigado, Evilson. Obrigado, seu Quintino. Obrigado, Dona Maria de Jesus e toda a família. Muito obrigado, muito obrigado. Tem mais aqui falando aqui no Eu de Cá, Você de Lá. Alguém dizendo obrigado. É o Gilmar Altino de Castanheira, Mato Grosso. Obrigado. Obrigado, Gilmar Altino, Castanheira, Mato Grosso. Maurício Turati Altino também. Muito obrigado, muito obrigado. Tem outra aqui falando, alô, Maurício Rabelo, boa noite. Estou sintonizado na Rádio Nacional. Mando um alusão para Delano, lá em Miranda do Norte, no estado do Maranhão. Delano em Miranda do Norte, no Maranhão. Fica a 120 quilômetros de São Luís, né? Ele mandou um áudio assim também. Vamos ouvir. Alô, alô, você fala comigo. Boa noite. Boa noite.
4: Boa noite, Maurício Rabelo e toda a equipe da Rádio Nacional de Brasília. Quero desejar uma ótima noite aí, que Deus abençoe e guarde a vida de cada um de vocês, tá?
0: Tá.
4: E quero pedir também que você toque uma música direcionada ao meu amigo, irmão Delano, que tá lá em Miranda do Norte, fica a 120 quilômetros de São Luís do Maranhão.
0: Aham.
4: A música de Quando Eu Saí de Casa, de Leandro e Leonardo. Que Deus abençoe cada um de vocês.
0: No dia em que sair de casa.
4: Para todos do nosso Brasil.
0: Aham. Obrigado, obrigado, Jailton Nogueira de Souza. Jailton, cumprimentando o amigão Delano lá em Miranda do Norte, no estado do Maranhão. No dia em que sair de casa é uma moda do Zezé de Camargo e Luciano. Composição do Joel Marques, viu? Muito obrigado, muito obrigado. Fatinha, cadê a música do João Rezende aí? Cadê? Você mandou aqui pra rádio? Mandou? Você é demais, né? Deixa eu dar uma olhadinha aqui. É, vai dar certo. É, o J. Luiz, grande compositor. J. Luiz falou assim. É, Celso Ribeiro, você é um menino bom. Oi, J. Luiz.
5: Seu Rabelo, da Rádio EBC, Rádio Nacional de Brasília.
0: Aham.
5: Quem fala é o compositor J. Luiz. Toca o nosso novo sucesso aí, a música do Hexa.
0: A música do Hexa. Celso, deixa eu colocar no ponto aqui, porque senão vai sair um barulhão aí. Nesse momento é a música do Hexa, né? Já começou? Rapaz, a música é boa toda. Maria do Rosário, deixa eu dar uma olhada aqui. Mas eu também faço os trem tudo errado. Ave Maria. Como é que eu erro? Ah, agora sim. Então, atenção, atenção, Brasil. A música do Hexacampeonato Mundial Copa do Mundo 2026. Composição do J. Luiz, mandando com um abraço especial ao querido amigo João Rezende, é o Joãozinho de Dona Claricina, é meu amigo João Rezende, grande cantor e compositor lá de São Paulo. Alô, João Rezende, a música no Eu de Cá, Você de Lá, da Rádio Nacional, J. Luiz. Música do Hexa Campeonato Mundial. Segura, Celso Ribeiro. É assim. Opa!
5: Olá, Maurício Rabelo, da Rádio EBC, Rádio Nacional de Brasília.
0: Ah.
5: Quem fala é o compositor J. Luiz. Toca o nosso novo sucesso aí. A música do Hexa.
0: Aê! Segura! Essa é a música do Hexa, J. Luiz.

A música do Hexa, bom demais, é do Jota Luiz, gostei, muito boa. E agora nós vamos trazer mais gente participando conosco, vem cá, levanta a sessão.

0: Bom demais. É linda demais.
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0: Como é que chama essa moda, Celso? Índio sertanejo.

0: Celso Ribeiro, vamos agora chamar a Cida Vieira de Tangará da Serra, no estado de Mato Grosso, onde tem muitos indígenas também. Alô, alô, Cida Vieira, Tangará da Serra, Mato Grosso.
1: Boa noite, Maurício.
0: Boa noite.
1: Você viu aí, Maurício? Estou aqui curtindo o seu programa, lavando roupa.
0: Eita,
1: oferece
0: vida boa.
1: As músicas todinho do programa para todos os casais namorados, para o meu esposo mineiro.
0: É o mineiro.
1: Para sua filha, né, Maurício? Está de aniversário.
0: Minha filha
1: Deus
0: Priscila.
1: Abençoa ela.
0: Exato.
1: Tem um ótimo dia.
0: Roseli no Mato Grosso.
1: Por Deus.
0: Amém.
1: Tchau, tchau.
0: Cida.
1: Vamos que vamos. Sextou lavando roupa.
0: Sextou lavando roupa. É a Cida Vieira lá em Tangará da Serra, Mato Grosso. E ela mandou um vídeo aqui, ó. Ó o rádio, ó. Ô, lavando roupa. É matador.
1: Lavando roupa e curtindo o programa.
0: Cida Vieira.
1: Maurício Rabelo, eu de cá, você de lá.
0: Obrigado, obrigado, querida amiga Cida Vieira, em Tangará da Serra, no estado de Mato Grosso, você e o seu namorado eterno, namorado mineiro, um grande abraço, muito obrigado, muito obrigado. Tem minha querida amiga Maria Irandi dizendo assim, boa noite, caro amigo Maurício Rabelo, aqui é Maria Irandi do povoado Messias, Novo Horizonte, Bahia, Maurício, Fatinha, Celsão, tudo bem com vocês? Tudo ótimo. Feliz dia dos namorados para você, Maurício e a Madalena, obrigado, o Celso e a esposa, a Fatinha e o namorado dela e para todos os amigos e amigas, né?

0: feliz de ter feito esse passeio.
1: É a dona
0: Geralda, lá de Congonhas, Minas Gerais.
1: Certo. Obrigado, dona Geralda, em Congonhas, Minas Gerais. E agora é o José Alves, lá do estado do Piauí. Alô, José Alves, boa noite.
2: Ô, meu amigo Maurício Rabelo, boa noite.
1: Boa noite, José Alves.
2: Aqui é o Zezito Alves, em Uruçuí, do Piauí.
1: Viu? Uruçuí, do Piauí.
2: Tô te ligado.
1: Zezito Alves.
2: O programa, eu de carro, você de lá. Toda a vida Zezito sempre gostei Alves. Desse programa. É maravilhoso.
1: Obrigado,
2: viu?
1: Obrigado.
2: E aí eu quero Uruçuí. Pedir uma música. Você roda aí uma música de Chitãozinho Chororó, qualquer uma lá, que eu não sei explicar.
1: Obras de poeta, nós estamos devendo,
2: Celso. Não tem o nome gravado, né?
1: Obras de poeta.
2: Roda uma de Chitãozinho Chororó pra mim.
1: Beleza! Falou Zezito Alves.
2: Boa noite. Um abraço. Fica com Deus.
1: Obrigado, obrigado, amigão Zezito Alves, aí em Uruçuí, no estado do Piauí. Muito obrigado, pedindo Chitãozinho e Chororó. Já tá no ponto aqui, Obras de Poeta, que foi pedida mais cedo, viu? Obrigado, Zezito Alves, um grande abraço. Falando Piauí, eu me lembrei agora do meu amigo Afonso Mentira, lá na Serra da Capivara. Alô, Afonso Mentira, para de mentir, rapaz, um abraço, boa noite.
0: E a Inês Cabral, de Fortaleza, no Ceará, também está na escuta. Maurício está mandando um abraço para toda a equipe. E ela pede para cantar os parabéns para o João Paulo Santos Souza, lá em Belo Horizonte, que está aniversariando hoje. E também o radialista Elias Vieira, de Fortaleza. E ela está mandando um alô para o Fernando Baiano, em Salvador, para o radialista Braga Júnior, no Rio de Janeiro, para o jornalista Vitor Hanove, Fortaleza, e para todos os ouvintes. Vamos cantar os parabéns para o aniversário de hoje.
1: Canta aí, Celso. Toca para nós.
0: João Paulo, radialista Elias.

0: Emílio Lemes, lá do estado do Paraná, falou assim: alô, Emílio Lemes, no estado do Paraná, boa noite, boa noite.
1: Uma boa noite, Emílio Filho Pereira.
0: Repete. Aí, muito obrigado.
2: Emílio Lemes, lá do estado do Paraná.
0: Quieta, Maurício Rabelo. Obrigado, amigão Emílio Lemes, aí no estado do Paraná, terra querida. Muito obrigado, amigão. Um abraço.
3: Boa noite, Maurício Rabelo. Toca aí Abel e Caim, Três Namoradas. Quem está pedindo é o Joséildo de Guarulhos, São Paulo.
0: Aham, Joséildo de Guarulhos, em São Paulo. A música que nós temos, As Três Namoradas, é com Lourenço Lorival aqui, né? Então tá, então. Obrigado, Joséildo, muito obrigado. Tem aqui o Paulo Sérgio, aliás, é o Paulo Rogério, da cidade de Imperatriz, do estado do Maranhão, mandando um abraço, manda o contato da Mercedes Bobadilha aí pra mim, tô doido pra falar com ela. Beleza pura, obrigado, obrigado, Paulo Rogério, da cidade de Imperatriz, no estado do Maranhão.
3: Vamos ouvir a mensagem do Orlando Rodrigues.
0: Fala, Orlando Rodrigues.
4: Boa noite, Maurício Rabelo. Ah. Boa noite, Fatinha. Boa noite, Celso Ribeiro do Amorim.
0: Ah,
4: boa noite a todos os ouvintes do programão. Eu de cá, você de lá, no comando desse monstro sagrado do rádio.
0: Opa.
4: É, rapaz, é o nosso querido, é, que todas as noites comanda essa nave aí, doutor José Maurício Rabelo.
0: Obrigado.
4: Essa fera da comunicação.
0: Não, nunca vi, rapaz.
4: É, Maurício, aqui é Orlando Rodrigues, aqui de Várzea Nova, tá bom?
0: Uh-huh.
4: Nesse dia especial.
0: Uh-huh.
4: Eu

0: quero te pedir uma música.
1: Sim.
0: De Silveira e Silveirinha,
1: Aui.
0: Nosso Matrimônio,
1: Aui.
0: Oferecer a minha eterna namorada, a minha esposa Ana Inês Silva de Carvalho, tá bom? Que tá comigo na sintonia do programa Eu de Cá, Você de Lá, da Rádio Nacional de Brasília, nessa sexta-feira, 12 de... junho de 2026, tá bom?
1: Beleza, é Orlando!
0: Quero oferecer a ela especialmente, tá bom?
1: Ana
0: e
1: Inês.
0: A todos os casais
1: namorados.
0: Pelo Brasil inteiro aí, por que não dizer do mundo inteiro, não é isso?
1: Exato.
0: É isso. É, quero oferecer também a música ao nosso amigo Gilvan Mendes, comunicador lá em Feira de Santana, a galera da Fazenda Futurosa também. O meu amigo Magno Miranda, lá em Utinga, Bahia, aonde o saudoso Luiz Alberto estava sempre presente aqui em Utinga. Foi aonde eu conheci ele, o Peruca, e toda essa galera da Rádio Nacional, especialmente do programa Eu de Cá, Você de Lá,
1: rapaz,
0: que estava presente aqui várias vezes aqui em Utinga, tá bom?
1: Beleza.
0: Forte abraço, segue daí que eu sigo daqui na sintonia. E aqui é Orlando Rodrigues, tá bom?
1: Falou.
0: De Várzea Nova, Bahia, Brasil. É isso.
1: Beleza,
0: aí.
1: Beleza pura. Obrigado, obrigado, Orlando Rodrigues, em Várzea Nova, Bahia. Muito obrigado, viu? Obrigado pelas palavras, meu querido amigo Orlando Rodrigues. Um abraço para você e a sua eterna namorada Ana Inês, aí em Várzea Nova, Bahia. Que prazer grande, Nosso Matrimônio. É o nome da moda do Silveira e Silveirinha. Levanta, Celso Ribeiro.

Eu tô lembrando as histórias do Boninho a respeito do Silveira, né? Do Silveira e Silveirinha, no Calito e Baduí e outros mais, e dele próprio. Boninho diz que o Boninho já faleceu, meu amigo, dizia que tinha um violeiro, que eu não vou falar o nome aqui, né? Que era um sucesso, mas pra entortar mesmo, sucesso. Chegar nos lugares, aí todo mundo ficava muito satisfeito de conhecer o restaurante, churrascaria, Uberaba lotada. De repente chegava lá o trio, por exemplo. Hoje nós vamos comer o sanduíche, né? Vamos comer o sanduíche. O sanduíche tá bom. Tá bom, muita gente e tal. E pedia um x-salada, por exemplo, x-salada. Aí vinha o x-salada, dava uma bocada no x-salada e chegava: não, rapaz, você vai almoçar, é por minha conta, é por minha conta.

0: Não, o almoço aqui é por minha conta, você tá doido, chegava alguém querendo pagar. Então, ó, senhor, vou devolver o sanduíche x salada, porque o rapaz vai pagar o almoço aí para o trio, tarantantã e tal. Não, mas o senhor tem que pagar. Não, eu não comi o sanduíche, mas você já deu uma bocada nele aqui, como é que você não vai pagar? Aí, não, eu tenho que pagar. Não, rapaz, não, deixa que eu pago o x salada também. O homem é mão de vaca demais, rapaz. Bom demais. Vamos chegar, vamos comer, gente. É pra comer mesmo, é só um tantinho.
1: É pra comer. Tantinho.
0: Chamar 10 pessoas, 15 violeiros, fãs. Não, cê, chega pra dentro aí, chega pra dentro. Vamos comer, todo mundo. Ficar à vontade, comer. Chegar lá, tinha um pratinho de bolo assim que não dá nem pra dois, era pra 12 comer. Lá, não, pelo amor de Deus, né?
1: Misericórdia.
0: É, histórias do Voninho, da sanfona, o pai do Marcelo e da Maida, junto com a dona Teresina, né?
1: Vamos lá aqui, boa noite, Maurício Rabelo, opa. Fátima, Celso e Anderson, aqui é o Francisco Luna de Goiânia, Goiás. Quero fazer novas amizades com mulheres de todo o Brasil, quem sabe namorar, né? Tenho 53 anos e um filho de 13 anos, pago pensão.
0: Pagado,
1: é, né? O telefone do Francisco, Francisco Luna, anote aí, gente, é o 62, que é de Goiás, né, DDD do Goiás, 993-24-8548, repetindo, 62-993-24-8548. Deus abençoe você, Maurício Rabelo.
0: Obrigado, obrigado, boa sorte aí, que se arranje uma namorada boa, não precisa ser muitas, não, uma que vale por todas, né, um abraço, felicidade. Tem aqui a Diana Leandro, lá de Peixoto de Azevedo, no estado de Mato Grosso. Alô, Diana Leandro, dizendo: meu nobre amigo Maurício Rabelo, tudo bem? Tudo jóia? Estou aqui na sintonia do Eu de Cá, Você de Lá. Sou a Diana Leandro. Gostaria de mandar um alusão lá para o professor Pedro Pierre, lá na Transamazônica, para todos os ouvintes. Maurício Rabelo, amanhã vou te acompanhar no TikTok a partir das 10h30 da manhã, hora de Brasília, lá no Maurício Rabelo Oficial. Obrigado, é no TikTok, viu? Grande abraço, querida amiga Diana Leandro. Se der certo, participe lá conosco, pode ligar, vai entrar no ar também falando, viu? É lá no... Depois, lá na hora, a gente vai divulgar o telefone, tá bom? É o meu telefone, aquele do Tocantins, 63999793738. Obrigado, Diana Leandro, aí em Peixoto de Azevedo, Mato Grosso, de onde eu tenho muitas saudades.
1: Boa noite, Maurício. Boa noite, equipe da querida Rádio Nacional.
0: Opa.
1: Boa noite a toda a legião de ouvintes.
0: Obrigado.
1: Na hora que apaga aqui. Curtindo a programação desta noite, parabéns e muito obrigado. Muita chuva e muito frio aqui em São Carlos, São Paulo. Sempre na escuta, Ângelo Dovigo. Por favor, me envie o áudio.
0: Tranquilo. Muito obrigado a você, Ângelo Dovigo, aí em São Carlos, no estado de São Paulo, muito obrigado, cumprimentando a todos, né, a legião de ouvintes do Eu de Cá, Você de Lá, parabenizando ao programa, a produção do programa e a nós aqui, muito obrigado, Ângelo Dovigo, São Carlos, no estado de São Paulo. Aí em São Carlos tem um grande amigo meu que chama Divino Professor, Doutor Divino José da Silva. É o Divinãozinho, viu? É porque ele é muito grande, a gente chamava Divinãozinho, né? Alô, ele é professor da Unesp aí de São Paulo, é o Divino José da Silva. Nós somos vizinho de roça, nós estudamos juntos. Muita coisa de estudos a gente fez junto, viu? Só não dividimos a mesma namorada, nada, viu? Mas meu amigo do peito, dê um abraço dele por mim se você vê-lo, viu? Ângelo Dovigo, olha o Itamar Barbacena, Minas Gerais. Alô, Itamar, cadê você, rapaz? Boa noite.
2: Ô, meu amigão Maurício.
0: Homem.
2: Manda uma música aí com as irmãs Freitas.
0: Aú,
2: e vai meus parabéns para Roseli. Tudo de bom.
0: Roseli, lá em Mato Grosso.
2: Eu esqueci o primeiro áudio.
0: Ah, sem problema.
2: Agora eu tô mandando para ela. É o Itamar de Barbacena, Minas Gerais.
0: Beleza pura. Itamar
2: de... Toca a música com as irmãs pretas pra ela aí.
0: Tá bom demais, ele ainda falou bom trem.
2: Ô, meu amigão Maurício.
0: Sim.
2: Tudo de bom.
0: Obrigado, meu irmão.
2: Manda
0: você também.
2: Manda uma música com as irmãs pretas.
0: Tá jóia.
2: Maurício. Ah. Manda o telefone da Lenice de São Paulo pra mim.
0: De quem? Da Heleninha, Helenícia. Então passa aí pra mim, você passa, deixa eu passar pra ele. Enquanto você busca o telefone pra gente mandar, é, tá aqui nesse momento, vou atender o Genilson. Obrigado, viu, Itamar de Barbacena, Minas Gerais. Olha o Genilson, tá dizendo assim, boa noite, amigão Maurício Rabelo, cheguei agora há pouco, é, a tardezinha de Manaus, Amazonas, cheguei aqui em Boa Vista, Roraima, sou o Genilson, caminhoneiro, é... É, vou levar a Carla, dona do meu coração, para o jantar. Também a minha sogra, dona Maria. Vamos a uma churrascaria comer uma picanha gostosa, bem assada. Manda um abraço para os caminhoneiros do Brasil, para todos que estão na escuta. Amanhã às 8 da manhã vou descarregar a carreta, vou subir para Manaus só na segunda-feira. Maurício Rabelo, você está bem? Ainda como um trenzinho hoje? Estou pensando, hoje é dia, né? Grande abraço, amigão Genilson! Um abraço para você e a dona Carla. Eu repito a pergunta para você também. Você deve estar saboreando uma picanha gostosa e bem assada. Segura!
1: Vamos ouvir aqui a mensagem de Eurípides.
0: Olha, é, quantos minutos aí, Céu?
3: Maurício Rabelo, então... boa noite, meu amigo. Como ele está? Eu estou esperando você entender minha mensagem que eu mandei. Era, era 8 horas da noite, mas não, mais 8 horas, onde é para ter para ir?
0: Tá bom, tá
1: já
0: certo.
1: Já estamos no final, viu, Eurípides? Um abração pra você e tudo.
0: Acabou
1: bom.
0: O programa. Muito obrigado a todos. Fiquem com Deus. É, um abraço, minha mãe. Benção, durma com Deus. Marlene, um beijinho. Meu pai que está no céu, a sua benção, meu pai.
1: E boa noite a todos e até segunda, se Deus
0: até
1: quiser.
0: Segunda.
1: Felicidade pra
0: tchau.
1: Todos os ouvintes.
0: Tchau, Brasil.
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0: Aqui no Brasil, junho é todo sobre colores, música e tradição. É a temporada das festas juninas, essa vibrante mescla de cultura popular, vida rural e tradição católica, em honor a santos como Santo Antônio, San Juan e San Pedro. No noreste, temos as festas de junho mais grandes e famosas de Brasil. No estado de Paraíba, Campina Grande é chamada menudo El Maior São Juan del Mundo. Este festival atrai a mais de 2 milhões de visitantes durante o mês de junho. A cidade se convierte numa grande fiesta com música de forró, bailes de quadrilha, fuegos artificiales e comida típica por todas as partes. No estado de Pernambuco, Caruaru é o maior rival de Campina Grande. A cidade compite por el título de la maior fiesta de San Juan del Mundo. Caruaru é conhecida por sua riqueza cultural, grandes hogueiras e platos de maíz que batem recordes. As apresentações folclóricas e a artesania local são uma parte essencial de la celebração.
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3: Agora 11 horas em Brasília. Boa noite para você aí pela Nacional da Amazônia, Nacional do Alto Solimões. Já curtindo a nossa programação. Vamos com boca livre, quem tem a viola.

0: Helena McCartney, música de Fernando Brant, Lu Borges e Márcio Borges. Antes, ao seu Valença dele, La Belle de Jour e Boca Livre, de Zé Renato, Juca Filho, Cláudio Nutti, Quem Tem a Viola.
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0: Música brasileira em primeiro lugar. Tom Jobim, João do Vale, Pé do Lajeiro.

0: Ouvimos Tim Maia, sucesso de Djavan, Oceano. Antes de Djavan, Eu Te Devoro. Saudade da Bahia com Gilberto Gil, música de Dorival Caymmi e Pedro Lageiro, Tom Jobim, João do Vale, de João do Vale, José Cândido.
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0: Agora 11h30, Rita Lee, na sequência tem Badia Sati.

Ouvimos aí Tereza Cristina, Grupo Semente, de Mauro Duarte, Já Era, Badia Sade, de Lenine e Braulio Tavares, Acredite ou Não, e Rita Lee dela e Roberto de Carvalho, Saúde. Agora são 11 horas, 43 minutos.

Mar de Céu, música dela e Beto Vilares, Porque Eu Sei Que é Amor, Titãs, de Paulo Miklos e Sérgio Brito, e Popzinho, Alexandre Leão, de Manu Almeida, Lalado e Alexandre Leão. Vamos fechar a nossa hora com Na Linha do Márcio Jorge e

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1: Olá, a partir de agora na locução, eu, Marli Arboleia, trabalhos técnicos, Jaime Batista. É um prazer ter a sua companhia aqui na Rádio Nacional. E a gente ouve Geraldo Azevedo, dele Fausto Nilo, Dona da Minha Cabeça.

Fabiana Cosa, de João Cavalcante, Xícala. Fred Martins e Ney Matogrosso, de Fred Martins e Marcelo Diniz. Tempo afora. Baby do Brasil, de Moraes Moreira e Galvão, a menina dança.

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Marco Ribas, dele, Aurora da Revolução, Clube do Balanço, de Matoli, Ney Lopes e Magno Souza, Time Contra. 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Chico César, dele, Pensar em Você.

Chico Sainz e Nação Zumbi, de Roberto e Erasmo Carlos, todos estão surdos. Também Cláudio Zoli, de Bernardo Vilhena e Zoli, Manhãs de Maio. 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Paulinho da Viola, de Paulinho da Viola, 14 anos.

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1: Lenine, dele e Dudu Falcão, agora é que são elas.

0: Barbosa, Cuca Nova e Cris Delano, de Haroldo Barbosa e Janô de Almeida, Eu Quero um Samba. Flávia Bittencourt, Coco.
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0: Loborges, Gilô e Márcio Borges, Um girassol da cor do seu cabelo.

0: Clara Nunes, de Candeia, o Mar Serenou. Pepeu Gomes, dele, fazendo música, jogando bola.
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0: Geraldo Azevedo, dele, Capinã, Sabor Colorido.

Luiz Melodia e Gal Costa, de Melodia, Presente Cotidiano. Márcia Castro, dela e Arruda, Atalhos. 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Zé Cabaleiro,

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1: Nara Leão, de Chico Buarque, a Rita.

Arlindo Cruz dele, Maurição e Fred Camacho, O Que É o Amor? Bossa Cuca Nova e Marcos Valle, de Marcos Valle, Queria. 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Alceu Valença, música dele, La Belle de Jour.

0: Simone, de Maurício Tapajós, Paulo César Pinheiro, Tô Voltando. Maria Rita, de Marcelo Camelo, Cara Valente.
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0: Ana Rato, de Gilberto Gil, Parabólica Mará.

Mariana Aidari e Maria Gadu, de Andrei, Juliana, Mateu e Sebastian, Triste Louco ou Má. Antes teve Nando Reis, de Nando Reis, Nos Seus Olhos. 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Paralamas do

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1: Marina Lima, Deli Antônio Cícero, Fulgaz.

0: Ed Mota dele, Rita Lee, Fora da Lei. Seu Jorge, de Seu Jorge, Tive Razão.
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0: Roberta Campos, dela, pro

crioulo de crioulo, fermento para massa. Maria Bethânia e Omara Portuondo, de Rubens Campos e Henricão, só vendo que beleza. 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Ed Mota e João Donato, de Chico Buarque e Menescal, Bye Bye Brasil.

Rita Benedito, de Vânia Borges, a Mulheres. Mariana Aidar e Chico César, de Barro e Ed, O Futuro Já Sabia. 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Diogo Nogueira e Hamilton de Holanda, de Pixinguinha e Vinícius de Moraes, Mundo Melhor.

0: Marisa Molchanski, dela, não percebeu ainda. Rita Lee, de Rita, Menino Bonito.
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0: Simone e Ivan Lins, de Ivan Lins, Dandara.

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1: Céu de Céu e Alec Hayat, Malemolência.

Daúd, de Baden, e Vinícius, canto de Ossanha. Luciana Mello, de Valmir Borges, Joia Rara. Fátima Guedes, de Lenine, Dudu Falcão, O Silêncio das Estrelas.

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2: Oi, meu Brasil Rural. Bom dia, meu Brasil lindo. Ei, ei, ei. Hoje tem... Hoje é dia da Seleção Brasileira. Obrigado, hein? Ó, eu sou Luciano Barroso, a produção da Bruna Alves e Cléo Borges. No estúdio nós temos o grande Zé Lins, Lucinha Safatli. Quem mais? Rafael Tomás. Pequenininho. Tadinho. Tá aí não? Corintiano? O corintiano? Não, o corintiano tá aí hoje, não? Quem é? O Álvaro? Álvaros! Oh, grande Álvaros, bom dia, quem mais? Reinaldinho, né? O Cachoeirinha tá aí, não? O Sunguinha? O rei de Itiquira? Isso, então tá valendo, gente. Obrigado, hein? Muito obrigado pelo carinho, uma ótima sintonia. Lá vamos nós no Brasil Rural com responsabilidade musical de Jaide Ribeiro de Amorim. Obrigado, turma do Cia, do Rodeador. Podemos começar? Ô, Lucia, você se lembra daquele negócio um tempo atrás aí? Falaram assim, é brasa, vai em brasa. Meu Deus do céu. Aí, a Ana Castela gravou uma música que é o seguinte, brasa é o canário. Então vamos ouvir? Brasa, vamos lá, Brasil. Hoje tem Brasil. Vai, capricha, Brasil.

Este é o Brasil Rural e hoje no seu sábado a seleção estreia hoje, hein? Nossa senhora! Vamos lá, Brasil! Gostou da Ana Castela aí? Brasa? É, brasa! Não tem o canarinho brasileiro? Voa, canarinho, voa! Então, brasa é o canário, aquele canarinho que fica voando pra rua. Exatamente! Ô, Neri! Bom dia, Neri! Neri da Chácara Samambaia, sereno, serenou na flor. Depois tem o Diogo Gato a Jato. O Diogo Gato a Jato pediu o Menino da Porteira com Sérgio Reis.

Você está no nosso Brasil Rural. Ô, Lucia, eu vou cantar agora porque ontem ele participou e falou assim: ei, você é amanhã. Aí, ó, Del Moraes está aniversariando hoje. Parabéns pra você. Ô, Del, feliz aniversário pra você, tá? Que você possa curtir bem a vida. Ele está em Macapá aniversariando e ele pediu Sonhando com Você. É com você, meu. Quem canta é ele, o Del Moraes. Então, é a música dele. Ele falou assim: mas amanhã no sábado. O Del, tá aí, ó. Feliz aniversário. Sonhando com Você. Depois tem Antenor Felipe de Planaltina, que pediu Rumo a Goiânia, Leandro e Leonardo.

Este é o Brasil Rural e nós estamos juntos fazendo a festa, meu Brasil. Hoje a seleção estreia, hein? A seleção brasileira de futebol. E eu vou te dar a escalação da seleção brasileira. Vai com o goleiro, os dois laterais, a equipe de zaga, o meio... Gente, eu me lembro da seleção de 70, Félix, aquela turma toda. E não me lembro de hoje, não sei qual é a escalação. Até hoje, no sábado, eu não sei qual é a escalação. Por quê? Não foi divulgada. Aí tem um. Eu só sei o seguinte: Vini Júnior vai jogar, o goleiro deve ser o Alisson, e vai ter o Endrick, deve jogar, porque o Endrick então era. Tá tudo bem, Luciano? Botou pra despertar agora? Eu, hein? Que isso? Ah, é? Então corre lá. Riomar Santana pediu: É o Amor, Zezé de Camargo e Luciano. Willasmar de Vila Rica, Mato Grosso, Menina da Aldeia, Lourenço e Lorival.

Você está ligado no Brasil Rural. Bom dia, meu Brasil lindo. Bom dia, Nacional Brasília, Nacional da Amazônia, em ondas curtas, Nacional do Alto Solimões, em Tabatinga. Bom dia, Portugal. Buenos dias, Colômbia. Guiana Francesa e Bélgica, bonjour. Good morning para você nos Estados Unidos, Canadá, Inglaterra, Guiana Inglesa. Alô, Alemanha, moin. No Japão, konnichiwa. Estamos juntos, Brasil. Ribamar Mesquita Esperantina, Santa Luzia, pediu... Amor Rebelde, Chico Rei, Paraná. Mundica, de Boa Vista, pediu Barco de Papel, Trio Parada Dura.

Você está ouvindo o Brasil Rural e no seu sábado, e aí? Vai assistir o jogo? Hein? Tá naquela emoção ou ainda não? É, eu tô sentindo falta aqui em Brasília daqueles bandeirões, aquelas bandeiras amarelas em cima do carro. Até agora tem pouca coisa, hein? Giovani Dias em Santa Cruz da Venerada. Quero dormir em seus braços. Ui, Franquito Lopes. E depois tem José do Carro. É o Zé Flamengo. A força do amor. Rick Renner, pra você, Zé Flamengo.

Vamos juntos, Brasil. E hoje tem... Eu sou da pré-histórica, eu sou antigo. Eu me lembro daquela 90 milhões... Hoje são mais de 200, 220, 230 milhões. Mas na época era 90 milhões em ação. Pra frente, Brasil, do meu coração. Todos juntos, vamos. Hoje tem seleção brasileira. E a seleção vai jogar com o goleiro, a zaga, meio campo e o ataque. É assim. Você sabe? Eu vou saber. Lógico, depois que o Ancelotti escalar, eu vou ficar sabendo. Nonato, Formosa do Rio Preto, Formosa da Serra Negra, no Maranhão. Olhos Verdes, Amado Batista, Boiadeiro Berranteiro. Esse aqui, eu vou te falar um negócio. Esse aqui é desaforado. Boiadeiro Berranteiro, da Bahia. A Saudade e o Carreiro. Dois mineiros.

Vamos lá, meu Brasil. Vem comigo, meu Brasil rural. Vem nessa bonita Apolinário da Fazenda Vazantão em Cavalcante, Goiás. Alô, turma. Balão de Seda, Gino e Geno. E depois tem o Eduardo, Lobo da Estrada, Oriente São Paulo, Duquinha Vaqueiro. Ô, Duquinha, tá em Pernambuco. Versos ao pé do homem, Tchão Carreiro e

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1: Este é o som do Brasil. Obrigado, gente. Bom dia. A Porto FM em Porto Franco, no Maranhão. Universitária de Boa Vista, Roraima, Serra Dourada, Novo Brasil, Goiás. Rádio Placar de Ortigueira, no Paraná. Rádio Cidade FM de Bom Jardim, no Maranhão. Alta FM de Lago da Pedra, no Maranhão. BR FM em São Francisco, Minas Gerais. Comunitária Alternativa FM de Terra Alta, no Pará. A Nossa FM, Bar do Chapéu, São Paulo. Mais FM em Maceió, Alagoas. Bom dia, bom dia. Ellen Couto aqui no setor Pessoa, Coração Matuto, Anísio Coelho e Rafael, e o Jair Benedito, lá em Trombas, pediu Águas da Saudade, Milionário José Rico.

Este é o Brasil Rural, no seu sábado. Vamos lá, aquele sorrisão. Ó, tem Milionário Zé Rico de novo, claro. Vai rodar? Vai, agora. Vou rodar com o Antoniel Cunha, do Lago da Pedra do Maranhão, pediu a carta. E logo depois tem Pedro Ribeiro, Guaraí Tocantins, com o Beijo do Adeus, João Moreno e Mariano. E tem a participação também da... Ah, tem? Então vamos ouvir.

Alô, Edgar! Oi, meu Brasil Rural! Hoje tem seleção brasileira! Ai, ui! Ah, não, não, vamos lá, vamos fazer a festa! Todo mundo na área! Edgar pediu flecha certeira, Christian Ralph, Eder João, aqui na Ceilândia. Somos assim, Chitãozinho e Chororó.

Alô, Brasil! Bom dia, gente! Bom sábado! Hoje entra em campo a seleção brasileira de futebol. É a Copa do Mundo. E aí, será que vai dar? Gente, vamos lá, gente. Vamos lá, Brasil. Vai ser à noite, 7 da noite. Tá longe ainda. Antônio Almeida de Tabatinga. Vida de trabalhador, Amado Batista. Lúcio Moraes, aqui do Gama, pediu Saudade Noturna. Milionário José Rico.

Alô, meu Brasil amado, meu Brasil lindo. Bom dia, bom sábado, pessoal. Jacaré está em Goiás, as andorinhas, trio Parada Dura.

Bom dia, meu Brasil lindo! Serra Verde FM de Viçosa, no Ceará. Rádio Liberal de Morada Nova. Universitária FM de Teresina, no Piauí. Três Rios FM, Uruçuí, no Piauí. Rádio Antares, Teresina, Piauí. Web Aventura Regional Belém, Piauí. Rádio Lourenço de Calçuene. Web Brega Music em Belém. Rádio Mix de Castanhal. Novo Tempo de Uruçuí, no Piauí. Rádio Alta FM de Boa Vista, no Mato Grosso. Cultura de Santa Cruz, a Venerada. Iraquara FM, na Bahia. Obrigado, gente. Seu Madruga, lá ouvindo a Iraquara, pediu o Emerson André, o Fez, Frio da Madrugada, Rio Negro e Solimões, e o Raimundão de Ceilândia, e o Enio Fausto, eles pediram João Paulo e Daniel, Fazenda São Francisco. Vamos lá.

Este é o nosso Brasil Rural fazendo aquela festa. Ô, Lucinha, tá tudo bem? Hoje, o que é que tem hoje, Lucinha? Oi, oi, o que houve, Lucinha? Ouve a Rádio Nacional e, e o programa Brasil Rural. Eu aprendi essa com... remova. Eu aprendi essa com o Tony. Tony, ele é doido. É, ele tem o bananinha e tem o velho Juvenso, que é mentiroso. Um peixe estava discutindo com outro lá no segundo andar do edifício. Aí o peixe caiu. Qual é o nome do peixe? Enquanto você pensa, Cleudir Ribeiro, do Piauí, Franguinho na Panela. Emerson André, o Facebook. E a dona Nonata, Lago da Pedra, Chorei no Sinal, Renan e Raí.

0: E aí, Luciano, rodei duas músicas, deu tempo de pensar, né? Pois é, o Tony deve estar rindo lá, dizendo, foi o Bananinha que contou essa. Sabe não?
1: Não,
0: não, não sabe. Eu ouvi o que você falou. Mas eu ouvi. Eu não vou repetir. É o Baia? Não, não é não. É aquele que fala assim, ah, ele caiu do segundo andar. Deu um grito, e caiu. Tum. Atum. Nossa. Horrível essa, não? Não, tá. Ô, João Batista, Formosa do Rio Preto, vamos ouvir a Paula Fernandes, que é muito melhor. Edith, Dona Edith Caraguatá, Ortigueira no Paraná, Casa de Caboclo, Rick Renner. Mas sempre...

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2: Olá, ouvintes das rádios Nacional e MEC. Eu sou Renata Lima e este é o Bate-papo com a Ouvidoria, o espaço de escuta cidadã da Empresa Brasil de Comunicação.
3: Eu sou Edson França. Hoje vamos falar sobre inovação tecnológica, transformação digital e os desafios da comunicação pública em um cenário cada vez mais conectado.
4: E eu sou Gal Bastos. A partir das manifestações recebidas pela ouvidoria da EBC, vamos refletir sobre acesso, tecnologia e inclusão digital.
3: A forma de consumir televisão, rádio e informação mudou nos últimos anos. Parte do público também acompanha os conteúdos por aplicativos, streaming, plataformas digitais e dispositivos conectados.
2: E a comunicação pública precisa acompanhar essas transformações sem perder aquilo que sustenta sua missão: acessibilidade, interesse público e compromisso com a sociedade.
3: Pensando nisso, a EBC criou o Núcleo de Inovação Tecnológica, o chamado NIT.
2: A iniciativa busca estruturar projetos de pesquisa, desenvolvimento e inovação, fortalecer processos tecnológicos e preparar a empresa para desafios em um ambiente cada vez mais digitalizado e hiperconectado.
3: Entre os temas prioritários para a EBC está a TV 3.0, considerada uma das tecnologias capazes de ampliar integração digital, acessibilidade, interatividade e novas possibilidades para a televisão pública brasileira.
2: A expectativa é que a nova tecnologia permita avanços importantes, como integração entre internet e televisão aberta, conteúdo sob demanda, ampliação dos recursos de acessibilidade e melhor qualidade de transmissão.
3: Mas inovar também significa ouvir o público, compreender limitações técnicas e buscar caminhos possíveis para ampliar acesso e conectividade.
4: Gostaria que o aplicativo Rádios EBC tivesse um ícone de transmissão para Smart TVs e outros dispositivos conectados. 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
2: A demanda foi encaminhada para a área técnica responsável, que apresentou as alternativas atualmente disponíveis para transmissão de áudio em dispositivos compatíveis.
3: Mesmo quando determinadas funcionalidades ainda dependem de estudos técnicos ou viabilidade operacional, essas manifestações ajudam a identificar tendências de consumo e expectativas reais do público digital.
4: Gostaria que as rádios públicas da EBC pudessem ser acessadas também por aplicativos de código aberto e plataformas mais leves.
2: Em resposta, a área técnica explicou que atualmente os streamings permanecem concentrados nos ambientes oficiais da empresa.
3: A inovação na comunicação pública também passa pela forma como o conteúdo é disponibilizado e consumido pelo público.
4: Hoje é comum assistir vídeos em velocidade acelerada para otimizar o tempo. Sugiro que essa funcionalidade também esteja disponível nos conteúdos da TV Brasil.
3: Também chegam à ouvidoria manifestações

0: que reconhece iniciativas inovadoras desenvolvidas pelos veículos da EBC, especialmente quando tecnologia, serviço público e conteúdo de qualidade caminham juntos.
1: Foi o caso de uma manifestação sobre uma reportagem relacionada a doenças raras, acolhimento e tecnologia na saúde, abordada em uma edição do Vidibula.
2: Esse é realmente o tipo de notícia que se espera de uma rede pública de comunicação.
1: Na comunicação pública, a tecnologia não pode significar exclusão. Ela precisa ampliar acesso, participação e diversidade de vozes.
0: E é nesse cenário que a ouvidoria acolhe manifestações e identifica dificuldades recorrentes, buscando contribuir para o aprimoramento dos serviços oferecidos pela EBC.
2: As plataformas digitais precisam ser mais acessíveis, intuitivas e compatíveis com a realidade do público.
1: Porque quando o cidadão apresenta sugestões, aponta dificuldades ou propõe soluções, ele contribui para o fortalecimento da comunicação pública.
0: E talvez o maior desafio da comunicação pública no ambiente digital seja garantir que a inovação tecnológica, a inclusão e interesse público caminhem juntos.
2: Comunicação pública também se constrói com inovação, acesso e participação social.
1: Toda transformação tecnológica só faz sentido quando aproxima o cidadão da informação.
0: Seguimos atentos.
2: Seguimos em diálogo.
1: Seguimos ouvindo.
0: Até o próximo bate-papo com a ouvidoria.
1: Fizeram parte deste bate-papo com a ouvidoria:
0: Gal Bastos, Renata Lima e o Edson França na apresentação,
1: Roberta Dante na revisão,
0: Rafael Tomás e Messias Melo na sonoplastia.
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6: Bom dia, pessoal bonito. Ó, eu vou mandar um bom dia agora para a turma que está fora do Brasil. Alô, Portugal, bom dia. Letícia, Colômbia, buenos dias. Guiana Francesa e Bélgica, bonjour. Nos Estados Unidos, Canadá, Inglaterra, Guiana Inglesa, good morning. Na Alemanha, moin. No Japão, agora já é kumbawa, que já é boa noite lá. Para nós aqui ainda é bom dia. É, estou te falando, eu decorei, boba. Ribamá de Macapá, Dona Cleuda, Santa Cruz da Venerada, Caboclo da Cidade, Chitãozinho, Chororó, Verde Amarelo, Clemildo. Ô, Clemildo, grande Roberto Carlos, hoje é dia do Verde Amarelo, menino. Vamos lá, Seleção Brasileira.

Aí, depois do Robertão aí, vem, amarelo, nós estamos de volta, ó. Hoje à noite tem Brasil. Ô, Nenzinho, tá em Samambaia, meu querido, ouvindo aqui o som da Nacional Brasil Rural e Raimundo Pinto do Brejo. Vamos ouvir? Nenzinho, pra você, pro Raimundão Pinto do Brejo, tem Boiadeiro Errante com Sérgio Reis, e pra Dona Francisca, que tá no Piauí, só por telefone, André e Andrade.

Este é o Brasil Rural. Nós estamos juntos. Que foi? Você enfeitou lá sua casa, Lúcia? Tudo? Enfeitou tudo direitinho? Tá tudo verde e amarelo, bonito, aquele bandeirão, aquela beleza. É, falar nisso eu tenho que fazer isso, eu vou sair. É, na verdade eu comecei a enfeitar ontem, eu botei na grade, mas tá bem pobrezinho ainda, eu acho que eu vou dar uma caprichada, né? Saindo daqui agora, vou sair daqui mais cedo, né? 10 e pouco eu tô. Aí chega em casa, tá, prestigiar. Ó, oh, tinha um colega nosso que falava prestigiar. É. Ele falava, assim, quando alguém vinha de lá, falava com a gente, né, no futebol, ele falava, você tá prestigiado, hein, Luciano? É, tá prestigiado. Que Deus o tenha. Edgar, como eu morreu, tá em Uberlândia, quilômetro 45, Sérgio Reis. Tem outra pessoa que gosta bem, mas esqueci o nome agora, mas vai. Vai pra quem gosta. Noite Colorida, trio Parada Dura pro Zé Raimundo, bom dia.

0: Se não der, muito obrigado, bom final de semana. Segunda-feira estaremos juntos mais uma vez. Valeu, meu Brasil. Tô arquivando aqui. Valeu, meu Brasil.
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1: A sensação que eu tenho é que eu vou explodir, doutor. Um calor, um fogo me consumindo.
2: Entendo. Tô vendo aqui que a senhora está até mais corada mesmo. Deixa eu checar a temperatura. Está mais falante também. Como passou de ontem para hoje?
1: Passei aqui no leito, né, doutor? Fazendo de tudo para melhorar, porque essa sou eu. Forte, livre, cheia de vida. Não posso me esquecer disso.
2: Isso. Cuidar dos pensamentos também ajuda a equilibrar. Então, a senhora está com alteração de temperatura. Está muito acima do normal. Agora, é importante saber se há alguma infecção. Como eu já havia dito, o antropoceno realmente traz todos esses sintomas.
1: Pensando aqui, doutor, eu me lembro bem quando comecei a sentir essas mudanças todas, como se estivesse pegando fogo.

0: Poxa, Terra, eu te entendo bem quando você diz que tá queimando. E olha que eu nem sou médica, mas eu concordo que tem uma grande perturbação que tá te levando a esse aquecimento.
1: Eles, os seres humanos, nem sempre estiveram aqui. Mas desde que chegaram, tudo mudou.
0: E neste episódio, a nossa personagem principal, a Terra, ela vai dar um passo gigantesco, um salto quântico no seu processo de cura. Sabe por quê? Ela decide olhar para o que causa tanto mal-estar. Nas palavras dela...
1: Revolução, mudança brusca, agitação.
0: O Dr. Cruz também, ele é um médico intensivista, como eu já disse, mas ele é mais, ele vai além. Ele é um médico humanista. E para sarar essa doença que está deixando ele tão intrigado, ele precisa conhecer a paciente como um ser complexo, um ser diverso, um ser integral.
2: Mens sana in corpore sano, mente sã em corpo são.
0: Eu sou Adriellen Alves, sou jornalista de ciência e este é o episódio 3 da primeira temporada do podcast SOS Terra Chamando. É uma parceria da Empresa Brasil de Comunicação e da Casa de Oswaldo Cruz. A gente já sabe, já falamos sobre isso aqui, a Terra tá doente, ela tá mal. E assim como o Dr. Cruz, a gente vai junto com ele ao despertar dessa doença, que ele já tá chamando.

0: ano de antropoceno.
1: Revolução. Mudança brusca, agitação.
0: Sim, uma revolução, como a Terra diz. Mas o que será que isso quer dizer? Vamos começar pelo dicionário? O Michaelis, por exemplo, ele fala que revolução pode ser qualquer tipo de ebulição, de efervescência. Tem mais, esse termo ele é superflex, né? Ele se aplica a muitas áreas. Por exemplo, na astronomia, que é a ciência que eu tenho assim um carinho especial, revolução quer dizer movimento realizado por um astro ao redor de outro, tipo a Terra ao redor do Sol. Na física, olha só, diz que revolução significa movimento circular ou elíptico, na qual um corpo móvel retorna à posição inicial. Ui, bom, na astronomia ou na física, revolução tem movimento. E se é assim, é claro que tem também na história. Quem aí, por exemplo, nunca ouviu falar em revolução industrial? Então, gente, senta ou concentra que lá vem história. Imagine só o nosso planeta em chamas, poluidíssimo, com aquele ar difícil, intragável. Cada dia mais quente e as temperaturas subindo, subindo, subindo, subindo, subindo. Quem vê, quem olha, quem percebe, pensa até que deu a doida no clima, deu a louca no clima. Nunca a previsão do tempo foi tão aguardada no noticiário, certo?
2: A semana começa com alerta de tempestades no centro-sul do país. Chuva intensa com rajadas de vento e
3: Dos
2: granizo.
3: 62 municípios amazonenses, 35 estão em situação de alerta e 23 decretaram estado de emergência. Milhares de pessoas estão sem água potável, alimentos e gêneros de primeira
4: Os
3: necessidade.
4: moradores começaram a retirar os entulhos das casas destruídas pelo vendaval. Em menos de 2 minutos, o forte vento destelhou mais de 300 casas, derrubou muros e postes de luz e arrancou
2: E olha,
4: árvores.
2: não é só a Bahia que tem alerta. A gente vê aqui que os avisos vão de norte a sul do país.
0: Eu sei que a gente está preocupado hoje, com hoje, obviamente. Eu quero saber se vai chover, se vai fazer calor. Aqui em Brasília, por exemplo, tem dia que a gente sai agasalhado no meio do dia, uma chuva, e no fim do dia a gente volta morrendo de calor para casa. Três situações no mesmo dia, mas a gente precisa olhar um pouco mais para trás. O que a gente tem visto e o que a gente tem sentido na pele hoje é o resultado do que a gente pode chamar, com aquela licença poética que de vez em quando a gente recorre a ela aqui, de revolução humana. Revolução humana. Aqui com a gente, o Dr. Carlos Nobre, ele é um dos maiores climatologistas do planeta. Ele é colaborador do Instituto de Estudos Avançados da USP, a Universidade de São Paulo. Doutor Carlos, eu pergunto então, quem começou tudo isso?
5: Somos nós mesmos. Por exemplo, aumentamos a concentração do gás carbônico, o principal gás do aquecimento global, em 50%. E então, o que nós estamos fazendo com o planeta, né? Nós estamos fazendo uma temperatura e que se continuarmos, vai ser um clima que não existe há milhões e milhões de anos, né? Nós estamos agora num nível que só existia nos últimos períodos interglaciais, em 1 milhão de anos, algumas vezes 10, 20 mil anos. Tinha essa temperatura de hoje. Se a gente chegar a 3 graus mais quente, nós temos que ir numa faixa de 4 a 5 milhões de anos. Nós, humanos, os nossos antepassados, Homo erectus, um primata que ficou erecto, né, caminhando com as pernas, 2, 3 milhões de anos atrás, e nós, o Homo sapiens, 200, 250 mil anos atrás, nunca o clima do planeta passou desses limites que nós já estamos passando agora. Então, é realmente antropoceno.
0: Nobre, nos deu a deixa para a gente entender um pouco mais aquela linha do tempo que vai lá no antropoceno ou aqui no antropoceno. É lá ou aqui, a gente é que escolhe, né? Tem para todos os gostos. E quem vai guiar essa viagem é ninguém menos que ela, a nossa personagem principal, a Terra.
1: Ok, eu topo voltar um pouquinho, sim. Porque para mim, que tem mais de 4 bilhões e meio de anos, 10 mil anos foi ontem, né? Eu estava em paz há 10 mil anos, lá no início da época geológica do Holoceno, em uma fase bem estável. Depois de passar um tempão coberto de gelo e neve, aí com o fim do período glacial, as temperaturas foram subindo e ficando mais amenas, aquele quentinho no coração. A agitação começou a crescer e se espalhar em mim.

0: Gente, já entendeu, né?
1: Eu acho que se a gente quiser sobreviver como espécie, a gente vai ter que entender esse nosso instinto de sobrevivência que remete a uma ideia de voracidade, né? Que é uma espécie de abraço do afogado da nossa espécie. Na raiz da voracidade dessa nossa vontade individual de crescer, dessa nossa ambição, né, de se safar de algum modo, né, da instabilidade social, da precariedade em que a gente vive, da nossa tradição, da nossa história, que é tão lutada, tão difícil, tão árdua, sim, né? Ou seja, na raiz dessa voracidade, né, tá a fome. E a gente pode pensar nessa fome como uma espécie de memória das nossas vacas magras. Eu acho, sim, que a gente não padece só das nossas reminiscências. Essa é uma frase do Freud. Nós neuróticos padecemos de reminiscências, mas a gente padece dos nossos antepassados, né?
0: O Thiago Novaes, ele é psicanalista e escritor, e ele acabou de explicar pra gente como é que a gente passa dessa fome de comida para a fome por mais, mais, mais, mais, quer dizer, a fome pra gula. Aperta o 2x aí pra me ouvir. De 10 mil anos pra cá vieram as cidades, os modelos de desenvolvimento, o crescimento das populações, até que chegou a Revolução Industrial na segunda metade do século XVIII.
2: Gente, de lá pra cá foi só ladeira abaixo, isso sim. Passaram de 5 milhões de seres humanos para 8 bilhões de habitantes. Como não posso estar sobrecarregada?
0: Cresceu a população, cresceu a produção, mas olha só como a conta não fecha. O estoque ambiental é o mesmo, gente. Não tem como fechar. José Eustáquio Diniz Alves, ele é especialista em demografia. E ele fala sobre isso pra gente no artigo Antropoceno, a Era do Colapso Ambiental, que, abre aspas,
3: em 250 anos, a economia global cresceu 135 vezes, a população mundial cresceu 9,2 vezes e a renda per capita cresceu 15 vezes. Esse crescimento demoeconômico foi maior do que todo o período de 200 mil anos anteriores, desde o surgimento do Homo sapiens. Mas todo o crescimento e enriquecimento humano ocorreu às custas do encolhimento e empobrecimento do meio ambiente. O conjunto das atividades antrópicas ultrapassou a capacidade de carga da Terra e a pegada ecológica da humanidade extrapolou a biocapacidade do planeta. A dívida do ser humano com a natureza cresce a cada dia e a degradação ambiental pode, no limite, destruir a base ecológica que sustenta a economia e a sobrevivência humana.
0: E olha aquela ironia do destino novamente, gente. A Revolução Industrial é considerada um marco da modernidade. Mas é também um acelerador, assim ó, amplificador, acelerador do esgotamento da Terra. Eu aqui só paginando algumas poucas palavras ao redor de a hashtag Revolução Industrial, olha lá o que vem. Máquina de vapor, produção em escala, combustíveis fósseis, gases de efeito estufa, poluição, capitalismo, antropoceno.
4: Está aí o tão procurado agente causador da doença da Terra. Não é, doutor Carlos Nobre?
5: Olha, a doença do planeta Terra é nós, inclusive com toda a nossa ciência moderna, não termos percebido que nós estamos contaminando demais o planeta. Por exemplo, o aquecimento global são os gases de efeito estufa, gás carbônico, metano, óxido nitroso e vários outros gases. Nós estamos também no desenvolvimento industrial, no desenvolvimento da agricultura, nós geramos uma gigantesca quantidade de substâncias químicas que poluem, que levam à morte da biodiversidade, até mesmo poluem a qualidade do ambiente para nós, humanos. Veja a poluição das cidades. A poluição das cidades de todo mundo leva 6 a 7 milhões de mortes por ano. A poluição é a queima dos combustíveis fósseis, que gera micropartículas e uma grande poluição. Então, nós realmente, esse grande avanço que a ciência, a tecnologia trouxe para a vida dos humanos, é o que está levando um risco enorme para todas as populações.
0: Além da agricultura e da revolução industrial, os testes nucleares a partir de 1945, eles também são considerados marcos temporais para a aceleração dessas mudanças no sistema Terra. E com a gente aqui agora, Dominique Miranda, pesquisadora da Casa de Oswaldo Cruz, que é aquela nossa convidada de honra aqui do podcast.
6: O que é importante a gente entender, né, na discussão sobre o antropoceno, é que determinados processos socioeconômicos, eles são, assim, inseparáveis desses processos biogeográficos.

0: bioquímicos, né, que tem toda a relação com esse fenômeno que a gente batiza, que a gente chama de antropoceno, né? Como eu disse, essas discussões, né, sobre esse marco temporal, elas ainda estão, digamos, acontecendo, né? Elas estão em processo de definição, mas elas incluem todos esses processos aí que você mencionou e que eu mencionei também, né? A agricultura, a revolução industrial, que tem tudo a ver com essa queima de combustíveis fósseis, mas o marco temporal mais aceito, né, entre os estudiosos, não entre os geólogos, não, mas entre todos os outros, é essa chamada, o que a gente chama de grande aceleração, né? É quando teve, a partir da década de 1940, 1950, quando esses fenômenos como o uso intensivo de plásticos, queima intensiva de combustíveis fósseis, né, uso intensivo de químicos na agricultura, como agrotóxicos, quando eles apareceram e passaram a ser absolutamente usados numa escala, né, planetária muito intensa e com uma velocidade muito grande.
1: Nossa, ficou muito bem desenhado aqui na fala da Dominique, né? Gente, então eu volto a perguntar aqui. Deu a louca no tempo mesmo? Ou será que deu a louca na humanidade? O que justifica esse comportamento que pode levar à extinção de espécies? Inclusive, a nossa extinção. Com a palavra, mais uma vez, Carlos Nobre. Ele que é um dos guardiões planetários, um grupo formado por cientistas, políticos, pensadores e empresários com a missão quase impossível: proteger a Terra.
2: Nós temos que ver que nós é que modificamos o clima do planeta de uma maneira muito perigosa. Nem o nosso corpo está adaptado para um clima muito mais quente. O estresse térmico, se nós aquecermos 3, 4 graus do planeta, muitas regiões equatoriais e mesmo nas latitudes médias, a temperatura e a umidade passarão do limite do corpo humano. Nós não conseguiremos transpirar mais. E aí, bebês, idosos e idosas só vivem meia hora com esse estresse térmico. Adultos saudáveis, 2 horas. Então, nós podemos tornar muito do planeta inabitável se nós continuarmos. É sim, isso é antropoceno. É a primeira vez que uma espécie, nós, Homo sapiens, estamos causando um risco tão grande que, se a temperatura passar de 4 graus até o próximo século, nós vamos gerar a sexta maior extinção de espécies do planeta. Se elas, no século 22, meio século 22, tiver muito mais graus, 8, 10 graus, pronto, vai ter a sexta extinção de espécies que nós é que teremos causado.
1: E a gente falou da fome à gula, né? A pegada geológica da humanidade passa também da sobrevivência neste planeta biodiverso ao ecocídio.
3: Ok, se a Terra ruir, estamos entre as espécies ameaçadas de extinção. Estamos? Eu? Você?
4: Hello, somos um ser só integrados, lembra? Está tudo interligado.
1: Ouvimos neste episódio o escritor Tiago Novaes falar sobre esse pulsar que guia a humanidade, a fome. A fome guia a humanidade, por ela, por conta dela. Precisamos desbravar mundos, desbravar situações. Mas fome ou gula? Até onde vai a fome? Quando passa a ser gula? Eu deixo aqui então um trecho da sua última obra, Baleias no Deserto, O Corpo, o Clima, a Cura pela Terra, na voz de Tiago Regotto.
5: Transformamos a vida das plantas de montanhas que nunca escalamos, das profundezas inacessíveis dos oceanos, porque nossos padrões de consumo provocaram anomalias em todo o equilíbrio global. O estrago nos antecedeu em todas as partes, e a fúria ambiental está longe de ser um novo equilíbrio. Embaralhamos as cartas do nosso destino e, com isso, o de todas as criaturas vivas do planeta. Estamos provocando uma confusão em toda a flora, em toda a fauna. Porque o reino biológico das criaturas saiu de sincronia e era imperativo que estivessem sincronizados, o que sempre estiveram, porque isso garantia a coexistência dessas criaturas.
6: Doutor, essa falação todinha, mas quero saber na prática, vai passar essa sensação de aquecimento? Essa onda de calor? Parece que eu tô evaporando todinha.
7: É, Terra.
1: No quarto episódio, que aquecimento global é esse? Este é o SOS Terra Chamando, o podcast sobre a saúde do planeta. É uma coprodução da empresa Brasil de Comunicação e da Casa de Oswaldo Cruz. Eu sou Adriellen Alves, sou responsável pela idealização, pelo roteiro e apresentação. A pesquisa e a produção são de Anitta Luquezzi e de Tereza Santos. A edição de conteúdo é da Juliane Gouveia. A revisão é da Ana Elisa Santana. A locução de trechos do livro do Tiago Novaes é do Tiago Regoto. Fazem parte da Comissão Tecnocientífica Carlos Machado de Freitas, da Escola Nacional de Saúde Pública Sérgio Arouca, Carlos Henrique Assunção Paiva, Diego Vaz Bevilacqua, Dilene Raimundo do Nascimento, Magali Romero Sá, da Casa de Oswaldo Cruz, e Tereza Amorim Costa, que é do Museu da Vida Fiocruz. Todas são unidades da Fundação Oswaldo Cruz. Os atores são Georgiana Góes e Pablo Aguilar, que é do Museu da Vida Fiocruz. O apoio à produção em Brasília, Rio de Janeiro e São Paulo ficou por conta da Adriana Ribeiro e do Vitor Ribeiro. A operação de áudio de Álvaro Seixas, Thiago Coelho, Egbert Martins, Reinaldo Santos, Thales Santos e Reinaldo Chiro. A edição final e a sonoplastia são da Pipoca Sound. Este episódio usa áudios de Dominique Miranda de Sá, da Casa de Oswaldo Cruz, do cientista Carlos Nobre, colaborador da Universidade de São Paulo, e de Tiago Novaes, escritor e psicanalista, além de usar áudios do acervo da empresa Brasil de Comunicação. É isso aí, até a próxima.
8: Pera. Tem mais uma turminha aí. Coordenação de processos, implementação, publicação nas plataformas de áudio, a equipe da Rádio Agência Nacional. Interpretação em Libras, equipe de tradução da EBC. Na edição de vídeo para o YouTube, Matheus Araújo. E a arte é do Vinícius Espangeiro, do marketing da EBC.
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1: Vamos nós, 8 horas.
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1: Vamos nós ao vivo, 8 horas mais 48 segundos. Vamos nós então iniciando mais uma edição neste sábado do Frequência Nacional, programa que somente aos sábados ele é apresentado para você. Daqui a pouquinho nós vamos estar em contato com o Instituto Nacional de Meteorologia, já que choveu em algumas áreas da nossa capital federal. Mas o assunto de hoje é importante porque está chegando a hora.

0: É, daqui a pouco nós vamos ter a nossa seleção brasileira de futebol, às 19h, enfrentando a seleção do Marrocos. É, Copa do Mundo já começou. Ontem o Paraguai perdeu para a seleção dos Estados Unidos por 3 ou 4, nem sei, foi tantos gols. Daqui a pouco a gente atualiza aqui o placar, né? Mas o fato é que hoje entra, portanto, a nossa seleção, e nada melhor do que esse hino antigo. A gente ainda tinha 90 milhões, mas é o hino que, com toda certeza, marcou principalmente aí esta grande essa grande performance da nossa seleção brasileira de futebol. Naquele tempo tinha Pelé, tinha Gerson, tinham realmente uma seleção de craques. É, Robertinho me ajudando aqui, Roberto Stutto também comigo aqui na produção, o Rafael Thomas na parte técnica, Lúcia Safadri também ali na nossa central, essa é a equipe do Frequência Nacional. É isso aí, Estados Unidos 4, Paraguai 1, ou seja, realmente foi um show, um banho de bola. Muita gente estranhou aí a apatia da seleção do Paraguai, que geralmente é uma seleção guerreira, são atletas guerreiros. De repente, a seleção ficou meio que apática em campo e logo nos primeiros minutos, os americanos já foram lá enfiar o primeiro gol. Ou seja, o primeiro tempo já tinha ficado já em 3-0. Aí depois, no segundo tempo, ali, mais um golzinho para o Paraguai e outro, portanto, aí para os Estados Unidos. Mas hoje não é só, portanto, a nossa seleção que joga. Vamos ter aí outras seleções que terão um confronto direto com a nossa seleção brasileira de futebol. Mas este é um assunto que nós vamos estar abordando daqui a pouquinho. Inclusive, vamos acompanhar aqui uma entrevista que o Ancelotti concedeu lá na CBF, FIFA, conversando, portanto, com jornalistas e falando justamente a respeito da nossa seleção. Já que ele estreia como técnico da seleção brasileira, ele se diz muito orgulhoso e, claro, ele diz que está com medo, e ter medo é normal, é bom ter medo. É aquela história, né? Para não entrar com sapatinho alto, aquela história toda, já ganhamos, já somos campeões. É bom realmente o pessoal botar a barbinha de molho aí, porque se tem seleção disputando este campeonato, é porque mereceu estar lá. Então aquela história, mas essa aqui é fraquinha, galinha morta, não vai nessa que você pode realmente cair do cavalo. Até porque nós vamos ter a seleção do Haiti, muita gente achando, mas a seleção do Haiti é uma seleção de excelência também, tem excelentes atletas. O Brasil vai pegar realmente a seleção do Haiti, como também vai pegar a seleção da Escócia e como pega hoje a seleção do Marrocos. E o pessoal está muito preocupado aí com a seleção do Marrocos. Quer dizer, é para preocupar com todas as seleções, né? E, claro, então, hoje o Brasil todo já preparado para a estreia do nosso Brasil na Copa do Mundo. É isso aí. E nós vamos procurar saber se vai ter chuva ou se não vai ter chuva no dia de hoje. Bom, a nossa produção já faz contato com a meteorologia. É, Brasil, isso. Nós vamos falar de todo o Brasil, né, sobre a meteorologia aqui no nosso direto do Instituto Nacional de Meteorologia, né? Então nós vamos até o Instituto Nacional de Meteorologia. Deixa eu conversar então com a meteorologista, a Letícia de Oliveira, né? Ô Letícia, bom dia, Letícia.
1: Bom dia, Walter. Bom dia a todos os ouvintes.
0: Isso. Ô, Letícia, para começar, a chuva de ontem estava programada. Vocês, claro, nos boletins que vocês emitiam, vocês falavam da possibilidade de chuva. Só que não foi uma chuva aqui no nosso quadradinho, em todo o quadradinho. Ela choveu um pouquinho aqui, outro pouquinho acolá. E geralmente as pessoas ficam comentando, mas gente, chovendo no mês de junho. Ou seja, essa precipitação nessa época do ano está dentro da normalidade, está dentro dos índices e também das medidas que vocês têm aí, Letícia?
1: Então, Walter, sim, essa previsão de chuva já estava, né, prevista aí para esses dias, desde quinta, já vem dando algumas pancadas isoladas aqui no DF, e essa previsão ela continua ao longo do fim de semana, e junho, normalmente, climatologicamente, que a gente fala, né, já está dentro da estação seca, então essa chuva ela não é muito comum acontecer, mas sim, pontualmente, em algum dia dentro da estação seca, elas podem ocorrer, mas não é muito comum, né? Mas não isso já aconteceu outras vezes.
0: Agora, hoje, né? Claro, o Brasil todo preparado para acompanhar o jogo da Copa às 7 da noite, mas antes do jogo, evidente que o pessoal, né, dá aquelas voltas, se concentra, essa coisa toda. É, especificamente em Brasília, você já disse que há possibilidade de chuva, mas em todo o nosso quadradinho ou chuvas que são alternadas, Letícia?
1: Então, Walter, como eu falei, a condição de chuva aqui para o DF e para o sul do Goiás inteiro, na verdade, é de condição de pancada de chuva isolada. Ela pode acontecer de forma muito pontual, com acumulados até consideráveis em alguma parte e alguma outra parte um pouco mais fraca. Então, isso varia bastante. Então, não é uma chuva muito organizada, assim, ela é mais isolada mesmo.
0: Cai aqui na nossa capital federal, Letícia?
1: Isso mesmo, aqui para Brasília, DF, sul do Goiás, Mato Grosso do Sul, todo o Sudeste. O Sudeste está com outra condição, com uma condição mais de instabilidade que pode. A gente não descarta a ocorrência até de algum granizo, pontualmente, muito pontualmente. Então, uma condição mais instável lá para o Sudeste, na região de Minas, Rio, São Paulo. Aqui para o DF e para Brasília são só mais chuva mesmo, que pode ser pontualmente forte.
0: Ou seja, então vamos ter lugares aqui na Capital Federal hoje que o jogo da Copa vai ser sob chuva, seria mais ou menos isso.
1: Isso é, principalmente na parte da tarde, início da noite, a gente não descarta a possibilidade de chuva pontualmente, mas isso varia, né? É bem pontual essa chuva, ela não ocorre em todos os lugares ao mesmo tempo aqui no DF, né? É uma condição bem pontual.
0: Tá bom, então. Bom, então tá aí. Algum aviso que vocês já emitiram para a Defesa Civil Nacional, Letícia?
1: Aqui para Brasília, hoje, a gente não tem nenhum aviso vigente. Os avisos que estão sendo emitidos agora, é como eu já mencionei, essa condição mais de tempestade ali para o sudeste, né?
0: Sim.
1: Pegando Minas, São Paulo, um pouco do Rio e Espírito Santo. E seria mais esses os destaques para aviso no Brasil hoje. Aqui para o DF, essa condição de chuva, mas esse aviso de tempestade, ele estava mais vigente para ontem. Hoje não, a gente não vai emitir nenhum aviso aqui para o DF.
0: Tá bom, então. Ô Letícia, um bom trabalho aí pra você. Valeu, muito obrigado, hein, pela sua participação conosco aqui no Frequência Nacional. Bom dia, Letícia.
1: Bom dia, Walter. Bom dia a todos.
0: São 8:09. Pois bem, hoje, então, às 16h, vamos ter aqui Catar e Suíça. E às 19h, Brasil e Marrocos. E às 22h, Haiti e Escócia. Então, o Haiti, como também a Escócia, eles estão na mesma chave aí da nossa seleção. Então, é um jogo importante e que vale a pena realmente assistir, né? Acompanhar realmente bem de perto. E geralmente manda a tradição aqui na nossa capital federal, determinados locais ficam lotados, repletos de pessoas, né? Uma TV ligada, pode ser num estabelecimento comercial, um bar ou na própria quadra. Aqui em Brasília tem essa pegada. O pessoal de uma quadra enfeita realmente aí o seu pedaço e ali coloca, portanto, um telão e é naquele telão que o pessoal então acompanha a nossa seleção. Aquela história, né? É acompanhar de boa, tranquilo. É evidente que a polícia vai estar fiscalizando. É evidente também que o Detran, não só o Detran, como também o serviço de patrulhamento de trânsito da nossa Polícia Militar também vai estar presente. Ainda o pessoal do DAR, são os agentes de trânsito patrulhando aí as nossas DFs, como também a Polícia Rodoviária Federal vai estar também nas rodovias. O pessoal de repente está em Brasília e quer ir para Luziânia, vai pegar uma BR. Ou então está em Brasília e quer ir para Formosa, vai pegar uma BR. Ou então está em Brasília e quer ir para Alexânia, Anápolis, vai pegar uma BR. Ou então quer ir para colocar assim, né? Que aí, portanto, aí para Belo Horizonte, já falei, né? A BR, então tem aqui em Brasília realmente cheio de BRs, onde tem uma BR, tem também ali o pessoal da Polícia Rodoviária Federal. E por que que a gente fala isso? E de repente o pessoal, ah, o Brasil ganhou, vou encher a cara. É, você vai encher a cara, vai dirigir. Primeiro risco, você pode matar e morrer. E segundo risco, você pode ser flagrado ao volante, além de receber a multa, ter o veículo também rebocado, dependendo da situação. Enfim, então só vai sobrar para a sua viola. Então é importante é você realmente usar a cabeça e evitar, portanto, aí esse tipo de situação. É isso aí, deixa eu trazer algumas manchetes de alguns dos jornais que já circulam aí pelo nosso país. Eu estou aqui com o jornal O Globo. O Globo traz na sua principal manchete, em busca do Hexa. Entre Gatinho e Leão, seleção estreia na Copa contra Marrocos com Ancelotti como escudo. Com nostalgia por títulos do passado, equipe tenta superar fantasma de Neymar e recolocar o país no topo. Essa é a manchete, então, do jornal O Globo. Já o Estadão de São Paulo traz aqui Copa 2026. Eles ainda não sabem o que é vencer. Geração Z cresceu vendo Neymar e memes do 7-1 e agora quer o Hexa. Torcedores que cresceram vendo Neymar, memes do 7-1 e eliminações querem descobrir como é estar do lado vencedor da história. Temos também aqui o outro jornais, né? Sempre aí trazendo as informações. Eu tenho aqui a Folha de São Paulo, seleção brasileira, de volta ao palco do Tetra. Brasil inicia contra Marrocos hoje, às 19 horas, a busca pelo Hexa. Temos também aqui o jornal O Metrópolis, aqui de Brasília, trazendo É Hoje. Seleção brasileira estreia na Copa do Mundo diante de Marrocos. Portanto, aqui é a manchete, né? Nós temos também aqui outro jornal sempre aí presente, sempre marcando a sua presença, que é o Correio Brasiliense. Traz aqui na sua manchete, caso Master, Polícia Federal quer Daniel Vorcaro de volta à Papuda. Após rejeitar proposta de delação do dono do Master, corporação pede ao STF que ele deixe a superintendência do órgão. Temos também outros assuntos, né? O Correio também falando aqui de Copa do Mundo. Temos aqui também o jornal Zero Hora de Porto Alegre, daqui a pouco a gente traz aqui a sua manchete. Ah, já está aqui, né? A manchete do jornal Zero Hora. Acabou a brincadeira. Seleção deixa leveza de lado e começa a sexta caminhada rumo ao Hexa. É a manchete, então, do jornal o Zero Hora. Já o Jornal Popular de Goiânia traz aqui. Governo de Goiás. Governo faz parceria para IA contra o crime de 304 milhões de reais. E fala também da seleção. Seleção encerra a preparação para estreia com último treino em Nova Jersey. Bom, temos também aqui outra manchete. Os jornais vão aqui nos dando essa possibilidade e nós vamos então aqui repassando para você, né? Você que está sempre aí ligado e nos acompanhando, e a gente sempre aqui agradecendo pela sua gentileza. Nós temos aqui o Diário da Bahia, traz aqui na sua manchete. Oftalmologista alerta sobre cuidados com os olhos nas festas juninas. O ideal é evitar ficar muito perto da fogueira, diz o doutor Vável Andrade. Então, temos também, além dos Jogos da Copa, temos também aí a festa junina. E é evidente que o pessoal tem que ficar realmente muito esperto, né? Aguardando para não sofrer qualquer tipo, portanto, aí de problemas, né? Que venha, portanto, aí afetar aí a sua saúde. Pois bem, gente, daqui a pouquinho nós vamos estar aqui entrevistando o doutor Tiago Pádua. Doutor Tiago, ele é especialista no direito constitucional, é doutor em direito, é professor, é escritor. E nós vamos conversar com ele sobre um julgamento que ocorreu no Supremo Tribunal Federal sobre tese do Marco Civil da Internet. Porque o que que aconteceu? Já o Supremo já tinha determinado que as Big Techs, ou seja, as plataformas digitais, elas quando forem acionadas, ou seja, desde que haja, portanto, uma postagem ofendendo, portanto, aí uma pessoa, automaticamente essa pessoa já faz contato com essa plataforma e essa plataforma tem a obrigação de desfazer, enfim, de tirar, portanto, essa postagem. Só que as plataformas questionaram, fizeram uma série de questionamentos, e dentre esses questionamentos, justamente esse se era a obrigação deles mesmo, de certa forma, retirar aí o nome, ou seja, limpar, portanto, deletar esse tipo de mensagem. E o Supremo, portanto, debruçou em cima da questão. E durante 2 dias julgou não, né? Porque não alterou, portanto, a decisão. Apenas respondeu aí alguns embargos de declaração, alguns questionamentos, e ficou então muito claro, né, para aí as Big Techs quais são, portanto, aí as suas obrigações. Inclusive, eu tenho aqui o primeiro parágrafo aqui de uma matéria do próprio Supremo Tribunal Federal, onde diz que o STF avançou na discussão do aperfeiçoamento da tese de repercussão geral fixada, ou seja, fixada na decisão sobre o Marco Civil da Internet, em que foram definidos parâmetros para a responsabilização de plataformas por conteúdos de terceiros. Um dos pontos de consenso, até o momento, é de que as plataformas terão 60 dias a partir do final do julgamento para implementar as mudanças estruturais previstas na tese. As determinações abrangem, além do chamado dever de cuidar, ou seja, adoção de medidas concretas para reduzir riscos de ofensas a direitos fundamentais, a autorregulação e a disponibilização de canais, ou seja, de implementar, portanto, aí essa questão. Também ficou definido que os provedores de aplicações de internet terão responsabilidade solidária pelos danos decorrentes de conteúdos gerados por terceiros em casos de crime ou atos ilícitos. Na responsabilidade solidária, a dívida pode ser cobrada de todos ou apenas de parte ou da parte que tem mais probabilidade de quitá-la. Então, tá aí, né? O assunto, né? Então, nós vamos, é claro, sempre aqui avançando e levando aqui para você. Ô, Rafa, vamos abreviar aqui o nosso intervalo, porque na volta a gente já volta com o Dr. Tiago Pada. Vamos lá. Vamos aí para o intervalo.

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2: Bem, estamos de volta, são 8 horas mais 20 minutos. Então vamos nós. Nós, inclusive, já estamos com o nosso convidado, o doutor Thiago Pádua. Como eu disse, ele é doutor em Direito, especialista no Direito Constitucional. E com ele nós vamos, então, falar sobre esse assunto que eu acabei de postar, né? O artigo 19, portanto, aqui do... Né? São vários os assuntos do Marco Civil da internet. É um assunto importante. Você que está sempre aí usando as redes sociais, acompanhando de perto as redes sociais, olha, tem realmente borbulhando aqui no nosso país, dentro desse conceito aí do Marco Civil da internet, assuntos muito sérios, que inclusive envolve vários pontos, e são justamente esses pontos que nós vamos procurar aqui levar para você o entendimento junto com o nosso convidado. Doutor Thiago, é sempre um prazer ter o senhor nos microfones aqui da nossa, hoje aqui na nossa Rádio Nacional. Agradeço muito pela gentileza do senhor em nos atender. Muito bom dia, doutor Thiago.
3: Bom dia, Walter. É um prazer falar com você e com nossos ouvintes e sobre os temas que vocês trazem sempre, trazendo a informação.
2: É o que eu estava aqui falando, né, doutor Thiago? Hoje as pessoas utilizam aí o que é possível utilizar nas redes sociais, mas, evidentemente, poucas conhecem, portanto, aí a efervescência, né, dos debates, de questões que geralmente chegam até a justiça, como chegou, portanto, nesses últimos dias, embargos de declaração, em relação, portanto, aí ao marco civil da internet, onde os ministros do Supremo precisaram debruçar e tomaram, portanto, decisões importantíssimas, só para que o usuário das nossas redes sociais possa entender o que de fato realmente está sendo discutido, não só aqui no Brasil, como o mundo todo. Qual justamente seria essa discussão, doutor Thiago?
3: Ah, perfeito, Walter. O que nós estamos testemunhando, que o nosso ouvinte está testemunhando, é exatamente um momento de transformação. Os tribunais, os países, de uma forma geral, têm discutido os limites, se é que eles existem, e de que forma essas empresas que estão no dia a dia das pessoas, né, o Facebook, o Instagram, o TikTok, de que forma essas empresas podem ser responsabilizadas pela omissão em praticar certos atos e por não tomar providência com relação a certas violações de direitos de pessoas de forma massiva, não é? Então, o Supremo Tribunal Federal, como não seria diferente, tem atuado e ano passado teve um grande julgamento em algumas causas bem importantes, alguns recursos, e esses temas voltaram a ser discutidos essa semana porque essas empresas... querendo um prazo, querendo ajustar formas alternativas ou até mesmo ampliar a maneira como os tribunais, pelo menos o nosso Supremo, fixou suas responsabilidades, tentaram ali, de certa forma, rediscutir. E nessa semana que passou, agora, o Supremo começou esse julgamento refazendo, né, algumas reflexões. E esse julgamento vai ser retomado agora no próximo dia 17 dessa semana, agora que corre. E provavelmente nós teremos aí algumas outras discussões, porque esse tema ele é permanente, né, Walter?
2: Exato.
3: É importante que o nosso ouvinte tenha isso em mente, porque essas transformações virtuais elas ocorrem com muita velocidade e a cada momento elas são retomadas, rediscutidas. E o Supremo Tribunal Federal, de certa maneira, só para que o nosso ouvinte saiba, tem tomado aí a vanguarda e tomado essas decisões de responsabilização, porque também o nosso ouvinte precisa ter em mente que as empresas chamadas Big Techs, elas não querem ser responsabilizadas e elas não querem e fazem força, como todas as empresas, de forma natural, para que essa responsabilidade seja afastada.
2: Ou seja, eu gostei muito de uma conversa que eu tive a oportunidade de ter com o senhor, quando conversávamos sobre justamente a chegada, portanto, das Big Techs aqui no nosso país. Chegaram e deram o serviço de graça para todo mundo. Olha, estamos aqui para vocês, é tudo de vocês. É o que a gente, inclusive, questionou, né? Eles chegaram, mas não fizeram, assim, um debate profundo com o país, como é que seria, como é que funcionaria, seria de quem as responsabilidades. E hoje, quando se vê que, na realidade, não é bem assim, o Brasil, de alguma forma, toma, portanto, a iniciativa, inclusive com o Marco Civil da Internet, como o senhor muito bem pontuou, isso aí eles não estão gostando, estão de alguma maneira, eu não digo que estejam com má vontade, não vou colocar dessa forma, mas eles vão questionar o máximo que puderem, justamente para não terem, portanto, aí essa obrigação de tomarem algum tipo de providência, quando na realidade eles tentam colocar, imputar aqui para que a nossa justiça, portanto, adote a providência e encaminhe para eles o que foi decidido, para que eles então façam, portanto, a sua parte, doutor Thiago.
3: Exatamente. O nosso ouvinte deve ter a imagem, ou pelo menos a memória, que essas empresas aparecem nas nossas vidas de uma forma muito sutil. A pessoa vai até a loja de aplicativos, baixa, né? Esse aplicativo, e aí na hora que faz a instalação no computador, no celular ou no tablet, aqueles termos de compromisso com as letras miúdas,
2: isso,
3: não é, Walter?
2: Exatamente.
3: E aí, ali eles querem dizer que não tem responsabilidade, eles não discutem de forma ampla e geral com a população, e obviamente quando as pessoas instalam isso no celular, o uso, inclusive, sem custo, acaba tendo aí aquilo que a gente tem testemunhado. Quando as pessoas, de forma geral, passam a utilizar o serviço e a responsabilidade não é discutida. O que o Supremo está fazendo agora, e por isso a importância da Rádio Nacional levar esse tema para o nosso ouvinte, né, Walter? É saber que os tribunais, e especialmente o Supremo, e o mundo inteiro está discutindo isso, não é só aqui, tentando imputar práticas de responsabilidade para as empresas que não querem ser responsabilizada de forma efetiva.
2: Se fala muito no artigo 19 do Marco Civil da Internet. O senhor poderia nos simplificar a importância desse artigo dentro, portanto, desse Marco Civil da Internet, doutor Thiago?
3: Ah, com certeza. O Marco Civil da Internet, ele é como se fosse um documento que trata da responsabilização e da não responsabilização das empresas. Esse artigo 19, de certa maneira, ele quase impossibilitava a responsabilização das empresas. E isso diz muito, porque é uma legislação, Walter, que foi aprovada pelo Parlamento, e as pessoas muitas vezes questionam, mas já que existe legislação, por que o Supremo Tribunal Federal está se metendo no tema? O que a gente precisa observar é que a prática legislativa, ela tem admitido muito, e não é de hoje, os lobbies das grandes corporações, e elas fazem prevalecer muito do seu interesse, seja porque participam do financiamento de campanha de parlamentares, aquilo que o cidadão comum às vezes não tem condições de fazer, e de certa maneira de ser ouvido, de ter os seus interesses ali representados. O que muitos cientistas políticos, Walter, chamam de disfuncionalidades do parlamento. Isso não é de hoje, acontece há muito tempo. E essas grandes empresas agora, nesse contexto, as Big Techs, fizeram sim, de certa maneira, prevalecer um entendimento que não se coaduna, que não tem respaldo

0: na forma como a responsabilidade deve ser tratada. E é por isso que o papel do Supremo Tribunal Federal, nesse caso específico, é realizar o controle de constitucionalidade, ou seja, afastando o juridiquês, né, para o nosso ouvinte entender. Isso, o que o Supremo está fazendo é dizer, olha, a Constituição tem um parâmetro muito rígido e essa lei ela não se enquadra a não ser que ela seja interpretada de uma certa maneira. E é por isso que esse artigo 19, ele recebeu ano passado uma interpretação do Supremo e esse ano, novamente, o Supremo está fixando aspectos de adaptação e prazos para que essas empresas possam se adequar de maneira razoável, para que elas não possam ter uma espécie de isenção de responsabilização.
1: Ou seja, uma postagem ofensiva. Quer dizer, antes era se fazia necessário buscar na justiça, portanto, aí através de uma ação, e se a justiça entendesse que, de fato, quem ingressou tinha toda a razão, determinava, portanto, que a Big Tech, ou então a plataforma, fizesse, portanto, a retirada desse conteúdo. Quer dizer, e com essa nova legislação, não há mais a necessidade de quem foi ofendido passar pela justiça, e sim já ir direto, portanto, até aí as plataformas para que elas, então, façam essa retirada. Esse é um dos pontos que, de alguma forma, vem causando essa divergência, doutor Thiago?
0: Sim, e também outros pontos que as empresas, de certa forma, trazem agora para tentar obter uma distinção. Uma questão que foi trazida e foi retomada no julgamento e vai ser novamente discutida agora, no dia 17, Walter, é com relação ao parâmetro. Como é que eu vou, então, tratar uma empresa que é uma empresa de grande porte e uma empresa de médio ou pequeno porte, para que elas sejam tratadas da mesma forma? Então, o Supremo passa a fixar no sentido de que você vai considerar uma big tech, né, uma empresa que tem essa aí de grande porte, aquelas que têm mais de 1 milhão de usuários registrados no Brasil, para que uma pequena empresa também possa ter aí a sua forma de tratamento ajustada, para que ela tenha uma forma específica de adequação nesse período. Porque é natural que essas empresas, algumas delas não tão grandes, algumas iniciando, não tenham muitos usuários ainda, e isso, é claro, dificultaria a atuação, né? Muitas empresas, às vezes, têm a sua participação de uma, duas, três pessoas só, começando, né? A gente tem, quem assistiu aquele filme que mostra o início do Facebook, não é? Observa que foram alguns garotos de faculdade e aquilo torna esses garotos de faculdade do dia para a noite bilionários. Mas isso tem acontecido com outras empresas e outras não chegam lá. Então, às vezes, você tem uma empresa pequena e que você não tem como dar o mesmo tratamento, né? Por isso que o Supremo está tendo uma cautela e é importante fazer essas distinções. E esse período de adaptação é fundamental também, Walter, porque nós estamos em período eleitoral. É importante que o nosso ouvinte saiba disso. E essas questões impactarão diretamente nessas discussões que ocorrerão.
1: E como é que o senhor avalia também a inteligência artificial neste contexto, né? Ou seja, se já estava difícil realmente, de alguma forma, fazer com que os atos, de alguma maneira, precisam ser judicializados para que alguma providência venha a ser tomada, chegando, portanto, à IA, onde há uma comparação com ou seja, com um fato, quer dizer, é muito parecido. De repente a pessoa faz ali uma publicidade, portanto, e utiliza, portanto, inteligência artificial, utilizando aí pessoas, né, que de alguma forma são bem conhecidas no nosso país, mas só que elas desconhecem, portanto, ali aquela mensagem que na boca dessas pessoas está sendo, portanto, uma mensagem que pode ser inclusive ofensiva ou contrária, portanto, aos costumes para prejudicar alguém. Quer dizer, com a chegada da IA, piora mais ainda, piora no sentido, cria mais dificuldade do que vem sendo debatido, doutor Thiago?
0: Ah, é perfeita. A sua colocação, Walter, ela mexe no centro nervoso da discussão. Porque a inteligência artificial, para a maioria da população, deve ter tido contato inicial lá naquele filme muito antigo, né? Exterminador do Futuro, que se falou ali da Skynet, de que as máquinas entrariam em conflito com a humanidade, ali num filme de ficção científica, na década de 90 ainda, 80 e 90, não é?
1: Sim.
0: Mas hoje isso passa a fazer parte, como nosso ouvinte já seguramente percebeu, do dia a dia da convivência, porque quando nós abrimos hoje uma plataforma de busca, como Google, por exemplo, e outros tantos que existem por aí, a inteligência artificial generativa ou de facilitação de consulta de banco de dados, de aplicativos, ela está no dia a dia, mas ela passa a fazer parte não só nesses momentos mais cotidianos, mas as empresas já fornecem para o usuário um facilitador para que as próprias pessoas possam fazer seus vídeos a partir disso, fazer montagens, trucagens, e isso no ano eleitoral seguramente vai dar o que falar, porque as pessoas fazem referência a pessoas famosas, candidatos, e isso muitas vezes com essa conotação que é o espírito brasileiro, muitas vezes querendo brincar, né, Walter?
1: Exato.
0: Rindo de si mesmo, rindo da sociedade.
1: Exato.
0: E tem um contexto que vem muitas vezes acompanhado, que é a possibilidade de trazer um crime contra a honra. E é por isso que o papel agora do Supremo Tribunal Federal é muito delicado, especialmente, é bom falar, o Supremo Tribunal Federal foi provocado, ele não está agindo de ofício, né, se intrometendo, como alguns podem querer dizer, e ele precisa oferecer uma resposta, porque a resposta legislativa não foi satisfatória, ela não regula e ela deveria ter feito isso e pouparia, inclusive, se tivesse feito, o próprio Supremo Tribunal Federal de ter que fazer uma checagem mais profunda. Então, esse contexto atual de ano eleitoral com inteligência artificial é como se nós estivéssemos aí botando tudo dentro de uma panela de pressão e agora precisássemos tomar cuidado para não explodir.
1: Entendo. Agora, essa discussão nossa aqui no nosso país, via Supremo Tribunal Federal, que o senhor está nos esclarecendo, é uma preocupação que também o mundo está enfrentando, ou esse mundo já está bem adiantado no que nós estamos discutindo hoje nesse termo, nessa questão, né, voltada aí às big techs, plataformas e postagens ofensivas?
0: Isso está sendo discutido nesse exato momento na Europa, nos Estados Unidos da América, em países importantes da União Europeia e, de certa maneira, aqui na América Latina. Existem interesses os mais diversos. Algumas pessoas defendem, o que eu discordo, de que o mundo deveria seguir um modelo de regulamentação mínima e de parâmetros e de marcadores definidos pelos Estados Unidos da América do Norte, inclusive por ordens executivas do presidente atual em exercício. E isso demonstra, Walter, apenas que nós temos um momento muito delicado que atinge a soberania dos países, e especialmente porque há uma prevalência de interesses e de tentativa de fazer com que essas empresas que têm receitas bilionárias, e agora, inclusive, né, o mundo inteiro testemunhou essa semana o Elon Musk, né, como aí o primeiro trilionário.
1: Exato.
0: A partir da entrada aí. E isso envolve exatamente essas empresas que usam inteligência artificial, que usam meio de comunicação e que, de certa forma, estão todas interligadas. Por isso, o Brasil, nesse momento, tem uma grande dificuldade, que eu vou dizer uma palavra aqui só para evitar o juridiquês, né, Walter?
1: Sim.
0: Que é botar o dedo em temas muito delicados que estão sendo discutidos na Europa, nos Estados Unidos da América do Norte. E nós temos aqui uma Constituição que é nossa, que é própria e que precisa ser respeitada por aqueles que querem fazer as suas utilizações aqui dentro do Brasil. E nós não temos.

0: falam de terrorismo, falam de instigação à mutilação ou ao suicídio, também pregam o racismo, a homofobia e também crimes contra a mulher e crianças, né, doutor Tiago?
1: Exatamente, Walter. E esse tema é importante porque não é de agora. Nós observamos na Europa, as empresas elas fazem o uso meticuloso da informação pessoal das pessoas e elas conseguem, inclusive, parametrizar condutas e tendências políticas eleitorais. E isso precisa ser muito observado pelo nosso ouvinte, porque quando as pessoas passam a se manifestar com frequência nas redes sociais e você tem uma empresa que consegue fazer o uso dessas informações, isso potencializa o risco. E principalmente quando nós temos a possibilidade de venda dessas informações para um grupo político ou para outro, isso acaba tendo um problema grande, como você acabou de mencionar, porque pode ter pessoas por trás mal intencionadas querendo fazer uso dessas informações relacionadas à propagação de mensagens antidemocráticas ou mesmo de manipulação de comportamentos e condutas para que se direcione o algoritmo, se direcione o uso específico da manifestação dessas pessoas e isso tenha uma influência eleitoral. Isso aconteceu na Europa há 10 anos de forma muito efetiva. Isso tem acontecido nos Estados Unidos da América do Norte, que também estão em ano eleitoral. E o Brasil precisa se posicionar e tem se posicionado porque as redes sociais hoje fazem parte do cotidiano das pessoas a tal ponto que as pessoas têm um tempo de tela mensurado de uma forma tão elevada que se considera hoje como se fosse uma atividade naturalística, como o telefone celular já faz parte da vida das pessoas, os aplicativos também.
0: Entendo. Agora, doutor Tiago, quer dizer, nessa discussão, nesse julgamento, nesse trabalho que o Supremo, de alguma forma, vem desenvolvendo, a criança ou adolescente estão inseridos também nessa preocupação?
1: Sim, e aí é preciso destacar algo importante, recentemente aprovado pelo Parlamento, que é o Estatuto da Criança e do Adolescente Digital, o famoso ECA Digital. A partir dessas considerações, eu costumo dizer sempre, Walter, que são muitos temas que estão interligados, conectados. A inteligência artificial ela está ligada com os dados pessoais das pessoas, por isso a Lei Geral de Proteção de Dados se preocupa também com temas relacionados a crianças e adolescentes. E, basicamente, nós estamos num momento, num contexto em que as crianças e os adolescentes são, muitas vezes, uma espécie de alvo desses aplicativos. Basta observar o Instagram, o Facebook, o TikTok, que usam, muitas vezes, uma linguagem infanto-juvenil exatamente para tentar capturar a atenção desse público, né? Um público extremamente relevante, mas ao mesmo tempo esse público ele também é um público que é muito sensível e precisa ter uma proteção ampliada. Por isso essa discussão nesse momento da responsabilização das empresas, das big techs, também leva em conta, e o Supremo falou muito sobre isso ano passado, e esse ano, mais uma vez, está discutindo sobre o ponto de vista da proteção desse grupo tão sensível e que tem ali a Constituição Federal como principal fator, né, de proteção constitucional, que fala exatamente que deve se dar atenção prioritária para a proteção absoluta da criança e do adolescente, que é a responsabilidade do Estado e da família. É uma proteção que, aparentemente simples, dimensiona um grupo específico que deve se preocupar com esse grupo, com essas pessoas, com essa questão dessa faixa etária dessas pessoas, crianças e adolescentes. Por isso que não é uma responsabilidade só das famílias, mas também das famílias.

0: é uma responsabilidade do Estado. E a partir do momento em que essa responsabilidade é partilhada e também do Estado, o Estado vai fazer sim uma interferência dizendo o que pode e o que não pode para proteger esse grupo.
1: Perfeitamente. Agora, dentro desse contexto, né, doutor Thiago, quando se fala de criança, se fala, portanto, de adolescente, hoje nós temos aí movimentos no mundo onde determinadas nações, elas estão aí optando em proibirem telas para as suas crianças, e tem ali uma faixa etária até 12 anos, ou então até 13 anos, ou então até 14 anos, enfim, esse dimensionamento e, de certa forma, também organizando em prol das suas crianças o tempo que elas podem, enfim, ter telas à sua disposição. Quer dizer, é uma medida, de certa forma, está dentro realmente aí da, vamos colocar assim, do cuidado necessário que as nossas crianças têm que ter, ou para em que muitos, inclusive, entendem ser um exagero também de determinadas nações. Como é que o senhor equilibra este assunto para nós, doutor Thiago?
0: Ah, isso eu costumo citar os dados que existem, Walter, porque basta dizer que nós temos aí figuras importantes no mundo corporativo, dentro dessas empresas, como Bill Gates, o Mark Zuckerberg, e que deram entrevistas públicas de que eles mesmos não permitem que os filhos utilizem mais do que uma hora por semana, alguns até menos, e outros até nem permitem o uso total, já dando uma dimensão de que essas pessoas conhecem os riscos do uso da tela do celular. Basta dizer, eu sou professor também, volto em sala de aula, hoje o comportamento é praticamente um comportamento vicioso. Os estudantes são levados a esse vício da tela, e em sala de aula é difícil você tirar o uso, né? As pessoas estão ali praticamente condicionadas àquele momento. Inclusive, nesse ECA digital, se estabeleceu uma parametrização com relação àquela tela infinita, né? Que a pessoa fica ali, é levada, passa o dedo, vem um novo vídeo, vem outro, e esse infinite scroll, né? Essa tela infinita, ela não é mais possível que seja tratada de uma forma sem um controle estatal, e especificamente porque, de fato, isso acaba sendo, no final das contas, um problema quase de saúde pública, porque o vício em aparelho vai, de alguma forma, ser estudado como vício também a substâncias com relação, Walter, isso é importante que o nosso ouvinte saiba, ao efeito que aquilo traz para a atividade cerebral das pessoas. Um momento de alívio, de conforto, e isso tem levado algumas pessoas, inclusive, a dependência da tela, e isso traz problemas, porque isso tem relação com outras questões que são importantes, como esgotamento digital, que já vem sendo chamado de burnout digital. E, como se sabe, as empresas têm conhecimento disso. E, portanto, elas também precisam tomar providências para que o seu produto receba uma limitação, receba um controle, porque, de certa forma, elas lucram com isso. Elas lucram com a publicidade, elas lucram com aquele uso das pessoas que fazem uso do celular, do tablet, dos aplicativos durante a madrugada inteira. Nós temos casos aí sendo estudados de pessoas que têm esse vício e que, quando se dão conta, já está na hora de levantar para ir para o serviço, mas ela não dormiu, ficou ali a madrugada vendo conteúdo, vendo essas atividades, e isso não pode ser tratado como responsabilidade apenas do usuário. Isso precisa ser tratado da forma como nós temos regulamentado no Brasil, pelo Estatuto da Criança e do Adolescente, pela pluralidade normativa que nós temos, do direito do consumidor, e especialmente a regulação da proteção de dados e a forma que a Constituição estabelece uma proteção ampliada para esses grupos sensíveis.
1: Interessante o senhor falando aí no vício de tela. Eu recordei aqui, em alguns anos atrás, para não dizer décadas atrás, houve, portanto, um momento em que o mundo se preocupou com o tabaco, ou seja, com o uso excessivo do fumo, do cigarro, e com isso, então, passou a observar que o vício estava fazendo com que as pessoas precisavam, portanto, de tratamento. Quer dizer, esse pode ser também o caminho dessa modernidade das telas que são, de certa forma, utilizadas pela população, principalmente pelas nossas crianças e também pelos nossos adolescentes. Seria este, portanto, também o caminho, fazer com que essas empresas, elas também paguem, de alguma forma, o tratamento dessas pessoas que terminam ficando doente pelo uso indevido de tempo dessas telas, doutor Thiago?
0: Ah, sem dúvida, Walter. Eu invoco aqui para o nosso ouvinte, talvez aquele menos jovem, deixa eu usar essa expressão, né? Porque é uma questão cultural, e cultura se muda, não é?
1: Sim.
0: As pessoas antigamente fumavam dentro da sala de aula, eu peguei esse momento, as pessoas fumavam dentro do avião.
1: Até nos hospitais, né, doutor Thiago?
0: Até nos hospitais. E seguramente você também, Walter, presenciou essa mudança comportamental quando a sociedade foi percebendo e foi adotando práticas que passavam a dizer que fumar é uma responsabilidade daquele que usa, mas também era necessário limitar culturalmente. Então nós saímos desse momento em que se fumava nos hospitais, dentro das salas de aula e dentro dos aviões, para um momento em que há uma responsabilização e uma forma cultural de tratamento. Talvez nós estejamos acompanhando um momento de mudança cultural com relação ao uso das telas também, para um futuro próximo. E digo isso, Walter, porque esses CEOs, né, esses proprietários das chamadas Big Techs, ele já tem, inclusive, dado entrevistas, manifestações públicas de que, num futuro próximo, eles terão que fazer parte de uma repartição de renda, divisão da renda, porque, de certa maneira, eles lucram muito com isso. Por dia são bilhões de dólares, de euros, de reais. E isso, de alguma forma, vai precisar ser também tratado para que essas empresas possam colaborar com o tratamento, com a conscientização e fazer uso de parte do que elas próprias já recebem como elemento financeiro.
1: Pode-se dizer que essa discussão que nós estamos aqui tratando, ela é como se fosse assim uma demonstração do que virá pela frente quando a nossa justiça, no caso o nosso Supremo, vir a debruçar diante do que se chama hoje de uberização, doutor Thiago?
0: Também é um tema conectado, Walter. Hoje, aqui, cada vez mais os temas estão entrelaçados. Quando nós falamos da uberização, nós estamos falando da tecnologia do trabalho por aplicativo. E isso já tem relação com essas plataformas, porque elas não só utilizam a mesma tecnologia, mas fazem com que essas empresas participem dos mesmos conglomerados econômicos, dos mesmos grupos com capacidade tecnológica e limitação de acesso. Portanto, haverá um momento, e você foi muito feliz na sua observação, na sua pergunta, Walter, em que essas questões passem a ser ajustadas da mesma forma, porque atinge o mesmo grupo social, o mesmo grupo de pessoas, porque no primeiro momento aquele que é objeto de uma atenção é a criança ou adolescente, daqui a algum tempo aquelas pessoas serão objeto de também uma nova atenção, porque ela passará a ser alvo dessas plataformas de trabalho e ela seguramente receberá impulsos para que ela possa ingressar no mercado de trabalho com aquela característica, e isso se faz através de inputs, né, de inserções sutis, e de certa forma nós estamos trabalhando num contexto de unidade e de sentido, e que a cultura está mudando, inclusive, muito rapidamente para esse contexto. Daí a necessidade de regulamentação que envolve, nesse momento, quando nós estamos falando das Big Techs e o Supremo Tribunal Federal, que também afetará a tecnologia das plataformas que você acabou de mencionar, como uberização e todas as plataformas que existem, né, de entrega de comida, de deslocamento de passageiros, e seguramente tantas que estão sendo pensadas, Walter, e criadas nesse exato momento que nós estamos falando aqui.
1: Tá muito bem. Doutor Tiago Pádua, é sempre um prazer, doutor Tiago, tê-lo nos microfones das emissoras, né? Tanto as emissoras públicas, hoje estamos aqui com a Rádio Nacional, o senhor nos passando aí com muita clareza, né? Detalhes sobre esse assunto levantado, que é tão caro, não só para a sociedade nacional brasileira, como também para a sociedade mundial. Queremos aqui mais uma vez agradecer o senhor por essa atenção, por essa gentileza, estar sempre aí nos atendendo e nos ajudando a compreender realmente aí este campo do direito e, acima de tudo, quando se debate em prol, cujo resultado é sempre em prol, portanto, aí da nossa população. Agradeço muito ao senhor por essa gentileza, doutor Tiago.
0: Eu é que agradeço, Walter, pelo convite, pelo carinho de sempre e principalmente pelo papel importante que vocês exercem há muitos anos, levando informação, trazendo debate para o nosso ouvinte, e estarei sempre à disposição. É um prazer enorme, Walter, mais uma vez.
1: Bom dia para o senhor. Muito obrigado, doutor Tiago.
0: Bom dia, obrigado.
1: Obrigado. Doutor Tiago Pado é aqui de Brasília, né? Professor, é escritor, é doutor em Direito, né? Está sempre, portanto, aí nos ajudando a entender realmente aí essas questões, né? E esse assunto realmente é muito caro que nós hoje abordamos aqui em relação ao trabalho que os ministros do Supremo vêm desenvolvendo neste campo do Marco Civil da Internet. Ou seja, o pessoal, né, as companhias, pelo que deu para entender, só querem o bônus. O ônus ninguém quer, né? Quer só aproveitar realmente do bem bom, sem desperdiçar ou sem aplicar qualquer tipo de recurso, sempre focando ali, portanto, ali o retorno, né? Mas quando chega no momento da responsabilização, de também assumir determinados compromissos, aí já começa a questionar aqui, questionar ali, puxar para cá, puxar para lá, e a gente fica sempre naquela expectativa. Será que esse tipo de ação dessas big techs acontece também nos países tidos como o primeiro mundo? Em que pese que o nosso país não está no primeiro mundo, não está no mundo lá em cima, né? Essa história de primeiro mundo, segundo mundo, terceiro mundo, para mim isso não existe, né? O que existe é uma economia onde o pessoal tem mais dinheiro, mas também o nosso país é um neném diante aí de países europeus. Por isso que vem ainda crescendo na sua economia, mas com toda certeza já é um país respeitado. Então, é importante realmente debater esses temas, levar esses temas para o debate público, as pessoas questionarem também, portanto, esses pontos, porque é muito bom, né? Muito simples, a pessoa pega ali o celular, pega o seu tablet, pega ali o seu instrumento e começa a navegar, a trabalhar, mas por trás disso tem muita coisa. E uma amostra disso foi essa entrevista que nós fizemos, que durou quase meia hora, aí com o nosso convidado, o doutor Tiago Pádua. É isso aí, nós vamos agora para o nosso intervalo, já estamos chegando aqui às 9 horas, já estamos vencendo aqui a primeira hora do nosso debate. Ainda temos hoje e daqui a pouco nós vamos estar entrevistando a professora Helen Gabriela da Silva Gama. Nós vamos conversar com ela sobre festas juninas como patrimônio cultural brasileiro. E também a Robertinha me cobrou que você não falou de Santo Antônio. Não, vamos falar de Santo Antônio, vamos falar de São Pedro, vamos falar de São João, viu, Roberta? E evidentemente buscando aí esse trecho da história com a nossa convidada, que vai estar no ar conosco daqui a pouquinho. Porque agora nós vamos para o intervalo, mas em instantes estaremos de volta. Até já!

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3: Estamos de volta, 9 horas mais um minuto, agora no horário de Brasília. Bom, olha só, né?
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Muito bem, minha gente querida da região do Alto Solimões. Vamos ouvir rádio? Vamos ouvir rádio. E o programa é o Sentinela da Fronteira, meus amigos, que está no ar. Como faz todos os sábados, né? Todos os sábados está aqui. A partir das 7 da manhã, a gente já começa com o Hino Nacional Brasileiro. E aí, o programa vai até as 10 horas. E hoje, gente, hoje é um programa totalmente especial. Totalmente especial. Por dois motivos, né? Dois motivos importantíssimos. Né? Hoje é dia, hoje é aquele dia especial, né? Não é só pra, assim, pra falar palavras de amor, né? Faz parte também. Mas é um dia para você se declarar, por exemplo, né? Você tá ali, né, gostando, admirando aquela pessoa. Então, é hora de você se declarar. Você, às vezes, não tem oportunidade de do encontro pessoalmente para fazer a declaração. Aí você usa aqui o programa Sentinela da Fronteira para fazer a sua declaração de amor, né? Outra sugestão é aquele pedido de perdão, né? Por alguma coisa que você fez, causou um aborrecimento, causou raiva e acabou em separação. Acabou em separação. Aí também você pode aproveitar aqui o programa Sentinela da Fronteira para pedir perdão, pedir uma outra oportunidade, né? Pedir uma nova oportunidade. E quem sabe não dá certo, né? Quem sabe não dá certo. E a outra é aquilo que eu falei, né? Pedir músicas, né? Oferecer músicas para aquele casal de namorados que está tudo bem, está tudo tranquilo, estão apaixonados, né? Então, o programa, o Dia dos Namorados, ele não serve só para uma coisa, serve para você se declarar, serve para você pedir ali perdão, pedir uma nova oportunidade e serve para você usar para jogar no ar, né? Aqui mandando através da sua mensagem de texto ou sua mensagem de voz, ou também ligando, pode ligar, que a gente coloca ao vivo no ar, aqui eu e meu amigo Sá, tá certo? Fica aí essas três sugestões, se você tiver mais alguma, não tem problema, não tem problema, né? Fica três sugestões aí para você usar aqui através do programa Sentinela da Fronteira e dá tudo certo e a gente fica na torcida. A gente fica na torcida, por exemplo, para dar tudo certo, para voltar os dois, o casal de namorados, e seguir ali a sua felicidade, né? E aí lembrar depois, poxa, isso aqui eu me declarei, isso aqui eu pedi meu perdão através do programa Sentinela da Fronteira. Então, gente, nós vamos fazer um programa bem especial, tocando aquelas músicas apaixonadas, né? E nós já selecionamos aqui, eu e o meu amigo Soldado EP, Soldado do Efetivo Profissional, Sá. Já selecionamos aqui aquelas músicas daquele jeito, só palavras de amor, de carinho, né? Beleza? Já a gente vai tocar aí. E é outro, gente, outro é o dia do primeiro jogo. É o dia do primeiro jogo da seleção brasileira, né? Vamos ver. Vamos ver o que vai resultar no primeiro jogo da Copa do Mundo, né? Agora de 2026. Vamos ver o que vai dar, se a seleção vai começar bem. Vai começar com o pé direito. Vamos ver. É agora na parte da tarde, meus amigos. Para nós aqui, será 5 horas, né? Falando em 7 da noite, horário de Brasília. Então, para nós aqui é 17 horas, 5 da tarde, né? Mas as transmissões aí, os comentários, né? O pessoal ali
fazendo as reportagens, mostrando a seleção brasileira, começa bem antes das 17 horas, né? Gente, então vamos, eu vou aguardar aí a mensagem de vocês. São duas linhas telefônicas para você não ficar de fora desse programa especial por dois motivos, tá? Dia dos Namorados e o dia do primeiro jogo da seleção brasileira, né? Olha aí, deixa eu falar aqui as duas linhas telefônicas antes que eu dê meu bom dia aí para a região do Alto Solimões. Olha aí, DDD 97-984-07-1680. E a outra linha é DDD 97-991-55-7338. Duas linhas telefônicas para você mandar sua mensagem de voz ou de texto ou fazer a sua ligação, que a gente vai ter o maior prazer em atendê-lo. Bom dia, querido ouvinte de toda a região do Alto Solimões. Aumente o volume do seu rádio na sua casa, no seu local de trabalho, no seu carro, na sua embarcação, no seu táxi, no seu coletivo, no meio da mata, na beira do rio, onde quer que você esteja. Todo mundo está ouvindo a Rádio Nacional do Alto Solimões, a rádio dos melhores ouvintes. O programa é o Sentinela da Fronteira. Obrigado pela sua sintonia. A nossa maior alegria é ter você em nossa companhia, divertindo, informando e educando. Um programa do agricultor, do empresário, do indígena, dos militares e trabalhadores em geral. Um programa totalmente verde-oliva, que está no coração do povo do Alto Solimões e tem o objetivo de levar a todos vocês muita informação, atualidades, diversão, entretenimento, esportes, músicas e os mais diversos assuntos no nosso quadro de entrevistas. Tudo aquilo que foi notícia no âmbito do Exército Brasileiro e, em especial, no Comando de Fronteira Solimões, 8º Batalhão de Infantaria de Selva, o Batalhão Forte São Francisco Xavier de Tabatinga, sob o comando do senhor Tenente Coronel Rodrigo Pedroso, e o subcomandante, o senhor Tenente Coronel Teixeira. Este programa, ele é em parceria com a Rádio Nacional do Alto Solimões, na faixa FM 96,1 da empresa Brasil de Comunicação, EBC, uma onda verde no ar, com a gerência executiva de Tiago Regoto, na gerência de produção e programação das rádios EBC, Vitor Ribeiro, e a coordenação da Rádio Nacional do Alto Solimões fica por conta de Mislene Ferreira. Na produção e apresentação do programa Sentinela da Fronteira, eu, Sargento Meirelles. Ali do outro lado, nos trabalhos técnicos, o nosso amigo, o nosso mano, o soldado EP Sá, está ali pronto, atrás da mesa cheia de botão, só aguardando ali para colocar aquelas músicas, né? Estaremos juntos até as 10 horas da manhã. Até lá você pode ligar, como eu falei, e participar pelos telefones DDD 97-984-07-1680. A outra linha é DDD 97-991-55-7338. Não deixe de nos prestigiar com a sua audiência. Hoje é sábado, 13 de junho. 13 de junho, né? Chegou o mês dos arraiais, né? Aquelas comidas típicas da região. Se liga no horário, acerte seu relógio. Olha a preguicinha, hein? Olha a preguicinha. O dia tá meio escuro, né, gente? Tá meio nublado. Então, olha a preguicinha. Você que tem suas atividades aí pra cumprir, né? Acerte seu relógio. Já são 7h19, 7h19. Um abraço aos nossos vizinhos,
nossos irmãos colombianos aqui do ladinho de Tabatinga, né? Os leticianos, as leticianas, os ninhos e as ninhas, os frutuantes, né? Os comerciantes ali nas margens do Rio Solimões. O nosso bom dia, quem estiver ligado aí na 96,1 FM, o nosso bom dia, o nosso abraço, o nosso agradecimento pela preferência. É, agora também vamos para a Ilha do Amor, a Ilha de Santa Rosa. Um bom dia aí para os peruanos. Islândia, lá próximo de Benjamin Constant também. Um grande abraço aí para os moradores de Islândia, cidade peruana. E agora vamos para a cidade de Benjamin Constant, Atalaia do Norte, Santo Antônio do Içá, São Paulo de Olivença, onde meu amigo Sá conhece muito bem essa cidade aí, São Paulo de Olivença, hein? Grande município.

município. É, cidade aí top, né não, Sá? Cidade top. Né, que agora há pouco passou pela uma festa aí grande, não foi isso, Sá? Teve aniversário da cidade por lá, né? Olha aí, eita, que beleza, onde reúne muita gente, hein? Reúne muita gente. Vamos lá, Amaturá, bom dia, Amaturá. Todos os moradores de Amaturá, muito bom dia, um abraço do Sentinela da Fronteira. Tonantins, Jutaí, Fonte Boa, Alvarães, Tepé, né? E todas as comunidades da região do Alto Solimões, o Mariaçu 1, o Mariaçu 2, Limeira, Feijoal, Guanabara, Belém dos Solimões, Sapotal, Teresina 1, 2, 3 e 4, Sacambu, Capacete, Tauaru, fala em Capacete, alô dona Eurides, alô dona Bebé e todos os moradores aí da comunidade de Sacambu, Capacete, Tauaru, Cristo Rei, Santa Rita, Bela Vista, São José, alô seu Raimundo. Cadê o maracujá, seu Raimundo? Que delícia no, de suco, né? Bom dia aí pro senhor, pra sua esposa e todos os moradores aí da comunidade de São José. Filadélfia, muito bom dia aí à comunidade de Filadélfia, onde nós conhecemos muito bem, já tivemos aí por várias vezes, realizando aí a CISO, Ação Cívico Social. Que beleza, hein? Que beleza. Olha só, Guanabara tem o meu amigo Tião. Tião, tá pronto para assistir o jogo da seleção brasileira contra o Marrocos, né? Marrocos. É, pode opinar aí seu placar também, hein? Vai ser 1-0? Vai ser 2-1? Vai ser 2-0? Dê sua opinião aí, mande sua mensagem para cá. Olha, vai ser 2-0. Olha, vai ser 2-1. Olha, vai ser 3-2. E assim por diante, né? Opine aí, dê seu placar. Dê seu placar. Tô esperando. As linhas telefônicas já estão liberadas para você aí. O programa, já falei, é especial por dois motivos. É o primeiro jogo da seleção brasileira, né? Na Copa do Mundo de 2026. E o Dia dos Namorados, que beleza. Por isso que hoje nós só vamos tocar música apaixonada, né? Vamos começar aqui para aquelas pessoas, porque namorar não é só o jovem não, gente. Namorar não é só o jovem não. É também os mais experientes, aquelas pessoas mais experientes que às vezes é separado, tá, não, vai namorar de novo, né? Então vamos começar com essa aqui, o Sá, daqui do computador aqui do estúdio. Vamos começar com essa bem apaixonada e viajar no túnel do tempo. É, olha essa aqui, essa, vamos lá.

0: Muito bem, gente! Uma sequência aí, né, de músicas antigas, mas bem apaixonadas, né? Afinal de contas, eu falei, o programa é especial por dois motivos. É o Dia dos Namorados, hoje, né? 13 de junho. E o primeiro jogo da Seleção Brasileira. Vamos ver como é que vai se sair, como é que vai começar, né? Você vai começar com o pé direito, a nossa querida Seleção Brasileira. Olha, gente, o juiz está intimando aqui o doutor Edson Rosas Neto. Está intimando aqui que tem que comparecer lá no Fórum de Justiça de Tabatinga no dia 16 de junho. Hoje é 13, né? Às 9 horas da manhã. No dia 16 de junho, às 9 horas da manhã, lá no Fórum de Justiça, ali no São Francisco. No bairro São Francisco. Luiz Angélio Vasques Arévola, né? Filho da dona Rosa Fernandes Vasques, residente domiciliado na comunidade de Feijoal. Então, se você conhece aí o Luiz Argélio Vasques Arévola, avise ele que ele tem que comparecer lá no dia 16 de junho, 9 horas da manhã, ali no Fórum de Justiça de Tabatinga. Olha, esse aviso aqui é legal, hein? Vai ter aqui o cartório do Registro Civil convida toda a comunidade para participar da ação nacional Registre-se, iniciativa que promove cidadania e acesso gratuito à documentação básica, né? Lá vai ter ação. Ela será nos dias 21 a 24 de julho. Então, olha aí, você que está sem registro, você que precisa tirar a segunda via de registro, então compareça a essa ação do cartório de registro civil. Será no dia 21 a 24 de julho. Vai ter certidão de casamento também. Você pode tirar aí a certidão de casamento, a segunda via, a primeira via, tudo vai ter lá gratuitamente, tá? O horário é das 8 às 17 horas, de 21 a 24 de julho. Beleza, gente? Eu aviso aí pra vocês. Olha, tá, o juiz também tá intimando aqui, né? Tá mandando comparecer. Esse aqui não tem data porque o cara já tá sendo procurado. Leandro Cordeiro. Aimacário, Leandro Cordeiro Aimacário, tá? Então compareça lá o doutor João Henrique Dias, juiz direito da segunda vara da comarca de Tabatinga, beleza? Então se você conhece aí o camarada, alguém tem alguma informação, passa aí, né? Avisa ele, ele tem que comparecer lá no Fórum de Justiça de Tabatinga, o senhor Leandro Cordeiro Aimacário. Tá? Então, esses são aqui os avisos importantes. Gente, então agora vamos conversar aqui com o Tenente de Albuquerque, né? Nós já recebemos uma mensagem aqui, Sá, olha aí. Gostaria de desejar um feliz Dia dos Namorados para meu esposo, um homem trabalhador, carinhoso, o homem que deixa os meus dias felizes. E dizer também que eu amo muito ele. Muito bem, muito legal. Muito obrigado pela mensagem, tá? Tá aí, que palavras, hein? Que legal. Gostei. Bacana mesmo, tá? Gente, agora vamos conversar aqui com o Tenente de Albuquerque, né? Ele vai participar daquele quadro Dicas de Saúde aqui. E hoje ele vai falar de capacidade respiratória. Olha aí. Legal, se eu não estou enganado, é a primeira vez que tem esse tema durante o quadro Dicas de Saúde. Eu não me recordo se nós já falamos sobre isso, porque a maioria dos temas já foram abordados aqui, né? Agora, esse aqui, capacidade respiratória, eu não me lembro se ele já foi abordado aqui, tá? Mas vamos lá, deixa eu dar primeiro um bom dia aqui para o Tenente. Ele é da nossa terra, é conterrâneo, né? É lá de Manaus, da capital do Amazonas. Bom dia, Tenente Albuquerque. Como é que tá essa? Tudo bem?
1: Muito bom dia, meu amigo. É uma satisfação enorme estar pela segunda vez aqui na rádio. Gostaria de desejar um bom dia muito especial também a todos os ouvintes da Rádio Nacional.
0: Poxa, que legal. Olha aí. O tenente é manauara, rapaz. Está um ano e 2 meses, né? É isso?
1: 1 ano e 2 aqui em Tabatinga.
0: Olha aí. A fronteira é boa demais. Essa fronteira, essa tríplice fronteira, né? Ele passa por aqui, rapaz. A vontade é voltar novamente, né? Ou então permanecer por aqui. Mas vamos lá, gente. Ouça aí, vamos ver o que é essa capacidade respiratória. O que é, tenente? O que significa?
1: Então, a capacidade respiratória é a quantidade de ar total que o indivíduo ele consegue inspirar e movimentar além da quantidade das trocas gasosas. Entende? Então, pô, o indivíduo ele puxa o ar e solta. Isso é o processo de troca gasosa. Só que quando ele puxa e enche o pulmão e também o abdômen, quando ele inspira profundamente, é o que a gente denomina de capacidade respiratória. É o volume aquém daquilo que ele consegue realizar entre a troca gasosa.
0: Muito bem. Lembrando aqui que o tenente de Albuquerque é fisioterapeuta, né, do Hospital de Guarnição de Tabatinga. Vamos lá. Qual é a diferença entre prender a respiração e ter boa capacidade respiratória, tenente?
1: Prender a respiração, ela está mais ligada à tolerância com que o indivíduo consegue suportar esse desconforto, né? Já a capacidade respiratória está ligada ao volume de ar que o indivíduo ele consegue inspirar de maneira eficiente para que ele consiga realizar a troca entre o ar que entra, que é o oxigênio, e o ar que sai, que é o gás carbônico.
0: Muito bem, tenente de Albuquerque. Uma pessoa com pulmões pequenos sempre terá

0: a capacidade de aumentar e retornar o seu volume normal, né? E isso vai fazendo com que os músculos respiratórios eles fiquem fracos e a capacidade de movimentar o ar ali dentro ele diminui entre 10% a 30% ao longo da vida. Então eu volto a ressaltar a importância da prática da atividade física.
1: Atividade física, tem que estar presente em todas, no dia a dia.
0: No dia a dia.
1: Tenente Albuquerque, fumar um cigarro por dia já prejudica a capacidade respiratória?
0: Fumar, é importante a gente fazer um adendo em relação a esse tema, porque há o fumante ativo e o fumante passivo, aquele que de fato acende o cigarro, que é o ativo, e o que está do lado dele. Às vezes é a esposa, é o filho, a filha que está ali inalando a fumaça. E a gente chama que, a gente fala, a gente denomina que esse prejuízo ele é cumulativo e começa cedo. Então, o indivíduo acender um cigarro por dia, esse cigarro ele já vai inflamar as vias aéreas e automaticamente já vai produzir também esse dano numa estrutura que a gente denomina de cílios, que é como se fosse os cílios dos nossos olhos, que é feito para limpar os pulmões. Então, toda vez que o indivíduo ele acende o cigarro e inala a fumaça, esses cílios eles são danificados e, por isso, sim, fumar um cigarro por dia já prejudica as capacidades pulmonares.
1: Além do mais, né, tenente, o cigarro, o fumo, ele câncer, né? Ele causa, tem esse outro lado, né?
0: Sem contar também que as substâncias do cigarro são de fato cancerígenas, né? Um adendo também aí para parte da nossa população mais jovem que tá acompanhando o programa. Pô, a questão dos cigarros eletrônicos aí é algo que realmente precisa ser levado com muita seriedade, né? Já que o risco de desenvolvimento de problemas pulmonares é muito superior a um indivíduo que fuma um cigarro. É claro que aqui eu não estou colocando numa balança que o cigarro comum é muito menos danoso do que um cigarro eletrônico. Não é essa a ideia. Mas, assim, o indivíduo que faz uso do pod, do cigarro eletrônico ali, de fato, ele pode ter umas complicações num tempo menor em relação ao indivíduo que faz o uso de um cigarro por dia, dois cigarros por dia, né? Por conta da capacidade, da quantidade de nicotina que o cigarro eletrônico possui numa puxada, né? Esse é o termo que a juventude usa aí.
1: Olha aí, gente, né? Eu acredito até que tem pessoas que pensam assim que o cigarro eletrônico ele é bem melhor para uso do que o cigarro de ali,
0: Não,
1: né?
0: é muito pelo
1: Olha o que o
0: contrário.
1: tenente falou aí, rapaz. Poxa vida. Tenente, exercícios físicos melhoram a capacidade respiratória de verdade?
0: Pô, é interessante abordar esse tema aí, e a resposta é sim, né? As atividades aeróbicas como corrida, caminhada, natação, bicicleta, eles aumentam a força de um músculo que está logo abaixo das nossas costelas, que é o diafragma. O diafragma é o principal músculo da respiração, e aumentando a força do diafragma, automaticamente melhoram as trocas gasosas, né? E o processo da atividade aeróbica, seja o indivíduo que faz ali o pedestrianismo, que é a corrida, a caminhada, a musculação, o ciclismo, a natação, durante o processo da execução da atividade física, o corpo ele é ensinado a como consumir o oxigênio de maneira mais eficiente. Então, sim, os exercícios físicos eles vão melhorar de fato a capacidade respiratória.
1: Olha aí, gente. Tenente de Albuquerque, como saber se minha capacidade respiratória está abaixo do normal?
0: Ah, interessante essa pergunta, né? Porque o indivíduo às vezes comenta ali, ah, fui subir um lance de escada e fiquei cansado. E leva isso como normal, mas isso não é normal. Então, pô, vai executar atividade leve e sentiu dificuldade de respirar após subir dois, três lances de escada, isso é um sinal de que, de fato, a capacidade respiratória está abaixo do normal. Sem contar também que a tosse persistente, o cansaço excessivo e a dificuldade de respirar ao deitar também é um sinal de que a capacidade respiratória ela está abaixo do normal. E o correto, né, quando o indivíduo ele começa a apresentar um desses sintomas, esse cansaço mais excessivo, essa dificuldade de respirar ao deitar, o ideal é que ele busque, né, um acompanhamento médico. E, se for possível, realize o exame de espirometria, que é para de fato verificar ali se o pulmão,

0: é só um problema transitório ou se é algo mais grave, né? E através do exame de espirometria, o indivíduo ele consegue ter um diagnóstico mais preciso daquilo que de fato ele está apresentando em relação às capacidades pulmonares.
1: Muito bem, tenente. Perder peso pode melhorar a respiração de alguém com obesidade?
0: Ó, a perda de peso, de 5 a 10%, ela já melhora por si só a capacidade pulmonar do indivíduo, né? Porque quando o indivíduo ele possui uma massa de gordura na região abdominal, ela acaba empurrando o diafragma para cima e, por consequência, acaba também o diafragma acaba empurrando os pulmões. Então, ali, o volume de dilatação, a gente pode denominar assim, o volume com que o pulmão expande já é menor, porque já tem, além da quantidade de gordura abdominal que está empurrando o diafragma está empurrando também os pulmões, fazendo com que de fato diminua as capacidades respiratórias. Aí o indivíduo vai apresentar cansaço com mais facilidade, não vai conseguir fazer uma compra na rua, uma atividade básica de vida diária como ir ao banco, ir ao mercado, ele já vai ter uma dificuldade por conta dessa pressão que os pulmões eles estão sofrendo no indivíduo que tem obesidade.
1: Muito bem, tenente. Vamos passar aqui para a próxima pergunta para o tenente de Albuquerque, fisioterapeuta do Hospital de Guarnição de Tabatinga. Tenente, tocar instrumentos de sopro ou cantar realmente aumenta a capacidade respiratória?
0: Sim, e muito. Os indivíduos eles que fazem esse que tocam ou cantam, eles de fato fortalecem os músculos inspiratórios e expiratórios, né? A gente tem músculos que facilitam a entrada do ar dos pulmões, que é quando o indivíduo puxa o ar, e temos músculos específicos para eliminar o ar após a entrada, né? Que como eu falei, o ar que a gente inspira é o oxigênio e o ar que a gente elimina é o gás carbônico. Então a gente tem músculos específicos. E toda vez que o indivíduo ele pratica essas atividades de sopro ou de cantar, ele acaba treinando e controla a respiração, né? Então, músicos de sopro, né, mas na maioria das vezes eles têm uma capacidade respiratória acima da média, independentemente da idade, já que a prática ali é contínua.
1: Verdade, o saxofone, por exemplo, é um instrumento desses
0: Exato,
1: aí, né? A
0: exato.
1: gente vê que chega, às vezes fica aparecendo ali as
0: As
1: veias no
0: veias.
1: pescoço do camarada, né?
0: Exatamente. Se fosse qualquer indivíduo, fosse. Eu vou tocar aqui um saxofone aqui. Com certeza, se não desmaiasse, ia chegar perto, próximo ele do desmaio. Entende? Porque realmente isso demanda uma capacidade respiratória superior à de qualquer outro indivíduo. Então a prática leva realmente ao desenvolvimento de uma capacidade respiratória muito superior.
1: Muito bem. É verdade que respirar pelo nariz em vez da boca melhora a capacidade respiratória, tenente?
0: Sim, é interessante a gente abordar também essa questão com um pouco mais de delicadeza, né? Porque na maioria das vezes há pessoas que têm problemas, algum problema na região do nariz e acabam optando por, ou sendo obrigado, né? Respirar pela boca, né? No entanto, quando o ar ele entra pela boca, ele não recebe o tratamento adequado, porque toda vez que o indivíduo ele respira pelo nariz, né? O ar ele entra, ele é aquecido, ele é umidificado e o ar e o nariz também tem os pelos que acaba filtrando as partículas ali que se o indivíduo respirar pela boca vai daquele jeito para o pulmão. Então é interessante aí estimular a nossa população ali a respirar pelo nariz, de fato para de fato, né, a gente não ter problemas de infecção. Entende? Porque o ar quando ele entra pelo nariz, pelo nariz ele é tratado. E já quando ele entra pela boca, ele vai do jeito que veio da rua, ele vai e acaba podendo, né, causar alguma patologia, alguma irritação ali na, no, na, no, nos pulmões.
1: Olha só, rapaz, olha, essa explicação aí que o tenente de Albuquerque deu, às vezes a gente não, nem imagina, né? Os pelos, olha, do nariz, para filtrar ali,
0: Exatamente.
1: para o ar não ir de qualquer
0: De qualquer
1: jeito
0: jeito,
1: para o
0: exato.
1: pulmão, né? E
0: Exato.
1: já pela boca vai de qualquer
0: Vai de qualquer
1: jeito.
0: jeito.
1: Olha, interessante isso aí, hein? Interessante. Às vezes você se aborrece com os pelos do nariz, né? Poxa vida, mas isso nasce rápido e não sei o quê. Olha aí para que serve. Poxa. Tenente, ressonar à noite significa que tem o problema na capacidade respiratória?
0: Ó, o ressonar é o famoso ronco, né? O indivíduo ali que ronca. E, de fato, o indivíduo que ele deita e já respira pela boca, isso ele já pode indicar uma baixa capacidade funcional. Então, o indivíduo que deita ali depois do almoço, ou deita ali realmente para ter o período de descanso, ele, de fato, começar a respirar pela boca, ele vai produzir o ronco. Então, isso, na maioria das vezes, ele já é um forte indicativo de que há um comprometimento respiratório. Mas não obrigatoriamente, de fato, vai ser um comprometimento respiratório. No entanto, esse ronco ele vai indicar a obstrução das vias aéreas durante o sono. Né? Aí é interessante a gente abordar uma outra questão. Se o ronco ele vier acompanhado da pausa da respiração, que a gente chama de apneia, né, o sono ele não vai ser reparador, porque toda vez o indivíduo, ainda que ele não perceba, ele vai estar entrando, ele não vai estar tendo um sono profundo. Então ali o indivíduo vai acordar cansado, não vai ter produtividade ao longo do dia. Isso tudo porque a função respiratória durante o período do sono ela foi comprometida. Então o indivíduo vai roncar e se desenvolver a apneia, ele não vai entrar num sono reparador. E isso, de fato, quando o indivíduo tem a questão do ronco, mais essa pausa respiratória que é a apneia, já é interessante ele buscar uma assistência médica para, de fato, verificar o que está acontecendo para esse ronco estar associado a uma apneia, que isso, de fato, pode indicar algo um pouco mais grave.
1: Muito bem. Tenente, a ansiedade e estresse podem prejudicar minha respiração?
0: A ansiedade ela já deixa uma respiração um pouco mais curta, né? O indivíduo ele acaba respirando mais rápido e mais superficial, que é o que a gente chama de hiperventilação. Isso vai cansando os músculos, né? É de fato como se a gente fosse correr daqui da rádio para a fronteira muito rápido e fosse daqui andando. Então o ideal seria ir andando, que a gente não iria cansar tanto. Então o indivíduo que ele respira muito rápido e superficial, ele acaba cansando a musculatura respiratória, né? Que é aqueles músculos que eu falei, da inspiração e da expiração, e isso faz com que a troca gasosa ela não seja mais tão eficiente. E ao longo do tempo, essa capacidade respiratória ela vai ser comprometida, né? Mas tem uma técnica que é denominada de 4-7-8, onde o indivíduo ele vai puxar o ar por 4 segundos, vai segurar por 7 e vai eliminar por 8. Então o indivíduo ele puxa o ar e conta 1001, 1002, 1003, 1004. Depois ele segura o ar e conta 1001, 1002, 1003, 1004, 1005, 1006, 1007. E assim, na hora de exalar o ar, ele também vai contando até durar 8 segundos. Né? E isso também, de fato, diminui ali o sistema nervoso ali na questão da ansiedade. Isso pode ajudar a reduzir a ansiedade também.
1: É verdade. Eu vejo nos corridões aí dos militares aí, nas atividades físicas, olha, controla a respiração, porque se a pessoa respirar muito rápido, né, pode vir causar ali uma dor que sempre dá ali na região das costelas, né?
0: Isso.
1: Né? Eu sempre vejo isso aí, eu controlo a respiração, jogo o ar para fora, tem essas coisas. Legal. Tenente, dormir com o quarto muito seco ou muito abafado afeta a respiração?
0: Com certeza afeta, né? O ar seco, ele acaba ressecando as mucosas, que é essa parte mais molhadinha do nariz. Isso vai dificultar a defesa contra a poeira e outros germes também que estão circulando no ar ali. Então, já o abafado, né, que é aquele ar com pouco oxigênio, um acúmulo de gás carbônico, ele força os pulmões a trabalharem mais. Então, para que não se tenha um ambiente ressecado e também abafado, é interessante deixar ali ao longo do dia abrir a janela do quarto, colocar um recipiente com água, para que essa umidade, entre 40% e 60%, ajudem a manter uma boa capacidade respiratória. Né? Então, o indivíduo tem que preparar ali o local para ele dormir, para que de fato seja cômodo, tanto para de fato ele descansar, mas também que ele não esqueça que durante o sono ele vai ter que ter uma respiração adequada. Então, colocar um recipiente com água ali, ou colocar o ar-condicionado também para umidificar o ambiente, né? Que os ar-condicionados mais novos têm essa função.
1: Esse recurso
0: e ao
1: aí.
0: Longo do dia também deixar o

0: quarto aberto ali para a luz entrar, para circular um pouco de ar ali, para que não fique aquele ar abafado.
1: Muito bem, eu pulei aqui uma pergunta, mas vamos voltar a ela, que é importante aqui. Tenente, crianças que praticam esportes desde cedo têm capacidade respiratória melhor na vida adulta?
0: É, a prática da atividade física, ela realmente vai fazer com que o indivíduo ele tenha uma capacidade respiratória na vida adulta melhor. É, no entanto, desde que essa atividade física ela seja regular. Então, não é só a criança que pratica um esporte ali uma vez por semana, duas vezes por mês ali que ela vai ter uma capacidade respiratória melhor. Não. Essa atividade ela precisa ser praticada com uma regularidade, né? Isso faz com que o pulmão ele seja estimulado a se desenvolver, né? Vai fortalecer também o diafragma e essa atividade física ela vai favorecer o desenvolvimento do que a gente chama de alvéolos, né? Que dentro do pulmão há pequenos balões. Esses alvéolos eles vão sendo recrutados, eles vão sendo chamados para a guerra desde cedo. Então o indivíduo ali ele acaba tendo uma reserva pulmonar quando ele atinge a vida adulta, né? Os alvéolos é onde de fato sai o gás carbônico e entra o oxigênio. Então o indivíduo ele inala o ar ali, ele respira o ar, vai percorrendo ali todo o trajeto da traqueia e chega nos pulmões até os alvéolos, que é esses microbalões, que é onde de fato ocorre a troca gasosa, a substituição do gás carbônico pelo oxigênio. Então, o indivíduo que pratica atividade física ali desde cedo, com regularidade, ele vai ter mais alvéolos do que um indivíduo que não pratica. E quando ele chegar na vida adulta, ele vai ter essa, entre aspas, essa reserva pulmonar. É, e de fato vai ter uma capacidade respiratória melhor também do que os outros indivíduos que não praticam atividade física.
1: Muito bem. Tenente, é possível treinar os pulmões em casa sem equipamento nenhum?
0: É possível sim um indivíduo treinar, melhorar as capacidades pulmonares em casa. É, exercícios simples como inspirar fundo, realmente inalar e encher todo o pulmão até a barriga ficar grande. E soltar bem devagar, como se fosse soprar uma vela sem apagar. Isso vai fazer também com que melhore a capacidade respiratória. E da mesma forma, respirar fazendo uma pausa no final da expiração. Então o indivíduo vai lá, puxa o ar, solta, e lá no final ele dá uma segurada para depois ele inspirar de novo, né? Ou o simples fato também do indivíduo encher um balão, uma bexiga, isso também já melhora as capacidades respiratórias. E essas práticas, de maneira geral, elas fortalecem os músculos respiratórios e melhoram o controle do ar. Isso, para quem tem essas faltas de ar mais mínimas, né, não tão significantes, isso de fato já vai fazer com que o indivíduo se recupere com mais celeridade. Então, inspirar o ar, soltar o ar devagar, é como se fosse assoprar uma vela sem a intenção de apagá-la, isso vai melhorar essas capacidades respiratórias desses indivíduos que têm esses desconfortos respiratórios aí. Menos graves. Então, a população aí que o avô, a avó, que na maioria das vezes já vai diminuindo as capacidades respiratórias, é importante, ó, avô, só vai puxar o ar, vai soltar ele devagarzinho, fazendo o biquinho, vai puxar de novo, e todo dia fazendo, vai fazendo com que as capacidades respiratórias elas melhorem, e automaticamente, se melhora a capacidade respiratória, o indivíduo ele tem mais fôlego para fazer várias outras coisas, para ir ao mercado, para ir ao banco. Sem estar naquele processo ali de andar um pouquinho e ter que parar porque ficou realmente muito cansado. É, isso melhora a qualidade de vida como um todo.
1: Poxa, olha, gente, foram 15 perguntas, né, ao Tenente de Albuquerque, perguntas totalmente selecionadas e respondida pelo Tenente Albuquerque, bem claro, né, bem objetivas, que a gente entende. Eu tenho certeza que não deixamos a desejar, né? O Tenente preparou aqui essas 15 perguntas e foram, assim, no meu ponto de vista, as melhores, né? As melhores, e deu para se entender e tirar proveitos ali, para você seguir essa orientação aqui. Seguir essa orientação. Tenente Albuquerque, mais alguma coisa assim que o senhor teria para complementar, para enfatizar ali, né?
0: De
1: Fique à
0: fato,
1: vontade.
0: a questão da atividade física é um bem que está à disposição de todo mundo, né? No entanto, ela precisa que o indivíduo queira, né? A atividade física ela faz uma diferença muito grande ao longo da vida do indivíduo, né? O indivíduo que pratica atividade física com regularidade, ele vive mais que um

0: indivíduo que não pratica atividade física. Isso porque melhora não apenas a saúde do pulmão, mas também condiciona o coração a ter um processo de envelhecimento adequado, né? Dentro da área da saúde, a gente tem dois termos, que é a senescência e a senilidade. A senescência é quando o indivíduo ele envelhece de maneira saudável. Então, ele vai envelhecendo, mas ele se preparou para envelhecer com qualidade. Então, é um indivíduo que ainda corre, que faz musculação, que nada, que tem tempo de qualidade com a família. E o processo de senilidade é um indivíduo que ele envelhece de maneira patológica. É o idoso doente. É claro que há outros vieses aí nessa questão de envelhecer com ou não com saúde. Nem no entanto, um indivíduo que pratica atividade física, é certo que ele vai ter um processo de envelhecimento com qualidade. Ele vai chegar ali aos seus 60, 70, 80 anos com uma qualidade de vida muito superior ao indivíduo que não pratica atividade física. Então, a minha recomendação é que, de fato, a nossa população ali... Aqui é muito bom ter o corre de terça, né? Tem um corre de terça aí que todo mundo vai... sai do aeroporto e vai até a fronteira. Então, pô, se a população de fato puder aderir a esse movimento, é muito importante. A caminhada, a corrida por si só, ela movimenta muito o corpo, né? De fato, não trabalha só a questão cardiopulmonar, mas também trabalha o corpo como um todo. Os músculos da perna são fortalecidos, os músculos dos braços são fortalecidos. Então, para quem quer um esporte ali que não exija um investimento alto, né? Não quer pagar mensalidade numa academia ou até às vezes não tem condições, pô, mas coloca um tênis aí no pé, vai correr no final de semana, ou corre de manhã cedo antes de ir para o trabalho. Ah, não tenho tempo. Cuidar da saúde, o indivíduo ele tem que dedicar um tempo. Porque, de fato, quem perde com a ausência da saúde é o próprio indivíduo e acaba comprometendo também o seio da sua família, né? Porque um indivíduo doente acaba produzindo ali um certo ônus à família. Então, quem tem a possibilidade de praticar essa atividade física, vai, pratica atividade física, que o resultado com certeza é garantido. Mas lembre-se, a atividade física, para ter um resultado efetivo na saúde, ela tem que ser praticada com regularidade. Não é uma vez por mês, duas vezes a cada dois meses. Vamos lá, três, quatro vezes por semana, fazer uma corridinha, fazer uma caminhada, e de fato vai impactar positivamente na sua vida. Ah, novamente, a questão da corrida, ela por si só não melhora apenas a capacidade cardiopulmonar. Ela também melhora tanto os músculos quanto os ossos, né? Porque toda vez que o indivíduo ele tem um impacto, os ossos eles vão ficando mais fortes. Então, isso também já prepara o indivíduo ali para o processo de envelhecimento, para evitar fraturas ali, por ter um osso fraco. Então, a minha recomendação, pratiquem atividade física.
1: E cuidar da alimentação, né, Tenente? Isso aí é importante também, né? Cuidar da alimentação.
0: Exatamente. É. Isso aí é um outro aspecto que tem que estar associado à prática da atividade física. O indivíduo que pratica atividade física, por incrível que pareça, ele vai ter uma necessidade de consumir mais caloria, porque ele vai gastar mais, né? E na maioria das vezes, o indivíduo que pratica atividade física e come de maneira adequada, ele vai poder comer um pouco mais, no entanto, ele não vai engordar, porque ele vai fazer essa queima calórica durante esse período que ele está praticando atividade física. Então, o indivíduo que corre, ele automaticamente vai sentir mais fome, mas ele não necessariamente vai engordar, desde que ele esteja ali dentro do previsto ali, da quantidade de proteína, da quantidade de carboidrato, da quantidade de gordura. O indivíduo que pratica atividade física, ele realmente vai ter, ele pode ter uma flexibilidade na questão da dieta, né? Então é importante realmente fazer essa associação de uma atividade física com regularidade e uma boa alimentação. Isso vai, de fato, fazer uma diferença enorme na saúde do indivíduo.
1: Que legal, Tenente de Albuquerque, muito obrigado, né, que nós tenhamos ali um ótimo final de semana com a vitória do Brasil, né, hoje, e uma semana abençoada para todos nós. Hoje nós vamos ter também o diretor do hospital, mais tarde, um pouquinho, ele vai estar aí com a esposa dele, vai participar hoje do programa para falar de agradecimentos, falar de resultados do Hospital de Guarnição de Tabatinga. Tenente de Albuquerque, muito obrigado. E aqui estamos. Você sabe que lá é um rodízio no Hospital de Guarnição. Isso já é a segunda vez e possivelmente vai ter a terceira, a quarta vez. E a gente vai estar por aqui para ir passando esse conhecimento tão importante nesse quadro Dicas de Saúde. Passando ali o seu conhecimento a essa população do nosso alto Solimões aí. Muito obrigado, Albuquerque.

Ô, Sá, manda a música daí, Sá. Vamos lá. Aquela música. Lembrando que o programa está aguardando a sua mensagem. É, o programa é especial Dia dos Namorados e o primeiro jogo da Seleção Brasileira na Copa do Mundo 2026. Olha lá, Sá.

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1: Matheus e Cauã!
2: Zé linda.
3: Obrigado, meu amor.
1: Amor, me diz uma coisa. Você não vai me assumir, não, é?
4: É claro que eu assumo. Se não for assim, nós dois, avisa logo pra

Muito bem, gente, são 8 horas e 12 minutos. Olha só, meu amigo Sabá. Meu amigo Sabá, é o seguinte, a apresentação ela será sempre ali no Auditório Amazônia Regia, né? Ali a CS, Comissão de Seleção. Ela é sempre, todos os anos, o local de apresentação é ali no Auditório Amazônia Regia. E sempre às 7 da manhã, né? O início às 7 da manhã, tá bom, meu irmão? Então será sempre aqui em Tabatinga, ali no Auditório Amazônia Regia, e sempre iniciando às 7 da manhã, que é onde funciona ali no auditório, funciona a CS, Comissão de Seleção, beleza? Olha, eu quero agradecer a dona Raimunda lá da Portobraz, que tá ligadinha todos os sábados no programa Sentinela da Fronteira, tá? Um bom dia, um final de semana feliz e uma semana abençoada, né? Com a vitória do Brasil, se Deus quiser, hoje, né? O primeiro jogo na Copa do Mundo hoje, né? Dona Raimunda, moradora ali da Portobraz. Ela tá mandando aí um alô, um bom dia aí para o Zildomir, para o Soares, né? Mandando um alô também para o Cabo Herbert e toda a sua família. E ela pediu uma música do Amado Batista. Ela é fanzona do Amado Batista. Vamos ouvir. Vamos mandar essa diretamente para dona Raimunda, ali na Portobraz. Olha aqui, ó.

0: Muito bem, gente, olha, são 8 horas e 27 minutos, já estamos aqui, com o camarada mais esperado. Não haveria outra, assim, né, comemorar o Dia dos Namorados hoje com as músicas do Shelton, hein? Do Shelton, já é pela segunda vez que ele participa aqui do programa Sentinela da Fronteira. E ele, né, camarada, meu Deus, a última vez que ele esteve aqui, a primeira vez, caramba, cantou muito, hein? O camarada canta muito, meu irmão. Eu recebi tantas mensagens de elogio aí pro Shelton, tá? Olha, nota o número dele aí, na oportunidade, traz ele novamente. Cantou demais, cantou demais. Então foram muito, muitos elogios ao Shelton. E ele já está aqui novamente, né? Para cantar aí pros casais de namorados que estão aí. Hoje é o dia de você pedir perdão pelo aquele desentendimento. É dia de você fazer a declaração, né? Declaração para aquela pessoa que você tá querendo namorar e ainda não teve aquela coragem. E hoje aproveita o dia e faz a declaração, né? De amor para aquela pessoa. Tá certo? Deixa eu dar um bom dia aqui pro Shelton, pra gente não perder tempo, pra ver o repertório que ele preparou pra gente. Shelton, meu amigo, bom dia, como é que tá? Tudo
1: bom
0: bem?
1: Dia, tudo bem, graças a Deus. É satisfação de novo estar aqui com o senhor. Tá aqui no Sentinela da Fronteira.
0: Isso.
1: De Brasil hoje, né?
0: Brasil, Brasil hoje.
1: Daqui a Brasil, pouco.
0: Já estamos no clima.
1: 5 horas da tarde, vamos estar torcendo, se Deus quiser, isso, com a vitória, né?
0: Isso, o jogo tá pras 17 horas no nosso horário aqui, isso, né? Mas bem antes vai começar aquelas reportagens, mostrando ali os preparativos, né, Shelton?
1: Isso mesmo.
0: É. Ô, Shelton, teve show essa noite?
1: Tivemos ali no Masterburg ontem, dia Jantar dos Namorados, fizemos lá muita música boa para os casais lá.
0: Poxa, o Masterburg é ali na frente do...
1: Da Federal.
0: Da Federal.
1: Jardel Oliveira.
0: Muito bem, beleza. Shelton, e o que, que você preparou pra gente aí, meu amigo?
1: Vamos de modão, né?
0: De modão, isso.
1: Vamos assim.
0: Vamos lá. São 8 horas e 30 minutos. Vamos de Shelton.

É o programa Sentinela da Fronteira, vamos assim. Sabadão! Em clima de Copa, em clima de Dia dos Namorados. Tudo junto, vamos assim.

0: Eita, Shelton, né, rapaz? No Dia dos Namorados, aqui através da Rádio Nacional do Alto Solimões. E olha, para você que tá nos ouvindo, Shelton, fala aí o teu telefone de contato, meu amigo. E muita gente pode estar. Cadê o telefone para me conversar com o Shelton aí, pro churrasquinho, pra aquela festa de aniversário, aquele barzinho, aquela churrascaria e tudo mais? Qual é,
1: 97
0: 97
1: 984
0: 984
1: 03
0: 03
1: 05
0: 05
1: 67.
0: 67 é o telefone do sucesso do Shelton, tá? Você que tá programando ali, né, aquele churrasquinho entre famílias, né? Comemorar o Dia dos Namorados, ou então na semana que vem. E você tá falando, olha o Shelton ali na Rádio Nacional, vou ligar para ele. Então o DDD é 97 984 03 05 67. É o telefone do Shelton. Mas vamos lá, Shelton, tem mais aí?
1: Vamos lá. Seguimos, seu sabadão.
0: É.
1: Opa! Essa não, essa aqui é parabéns.
0: É.
1: Essa aqui, ó. É o seu sabadão, vamos assim.

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0: Como assim?
1: Que legal, né, rapaz? É o Shelton, é ao vivo e a cores. Quem sabe faz ao vivo. Enquanto o Shelton prepara mais pra gente aí, deixa eu agradecer aqui. Olha, o coronel veterano Afonso e dona Sueli, a professora aposentada e a esposa do coronel Afonso, né? Estão lá em Goiânia e ouvindo o programa Sentinela da Fronteira. Muito obrigado pelo carinho da audiência, tá, coronel? Coronel veterano, ele é o pai do coronel Afonso, que já comandou aqui o batalhão, né? Hoje é comandante do Colégio Militar de Manaus. E o pai dele, que é coronel, também está lá em Goiânia com dona Sueli, ouvindo o programa Sentinela da Fronteira. Dona Sueli é professora aposentada. Olha, seu Joel Santos de Lima, bom dia, muito obrigado. Dona Elísia, esposa do Valdeci, lá em Benjamin Constant, também está ouvindo o programa. Dona Elísia, muito bom dia. É, o sargento bombeiro Franco e a sua esposa, dona Paula, também ouvindo o programa. Muito obrigado pelo carinho da audiência. Estão ali na Vila Nobre, né? Na Vila Nobre. Nogueira, também da Rádio Amazonas FM. O Gino! Alô, Gino Churrasqueiro, muito obrigado pelo carinho da audiência, tá, meu irmão? A senhora Paula, a esposa do capitão Ataíde, ali na 13 de maio também, muito obrigado. A senhora Dedé, lá no Sítio Sofia, Novo Paraíso, esposa do meu amigo Paulo, que é da Defesa Civil, né, aqui de Tabatinga. Meu amigo Domingos, também ouvindo o programa Sentinela da Fronteira. Eu já tenho notado aqui, porque todos os sábados o pessoal tá ligadinho aí no programa Sentinela da Fronteira, né? E temos ali no Porto do Mercado Municipal, ouvindo aí.

0: É ao vivo, papai, no Sentinela da Fronteira, hoje dia dos namorados, né? O Gelto levando essas músicas aí para todos os casais. Alô, Casa dos Congelados, estão ligados lá, meu amigo Altevi, Charlie Brown, o Chumbinho, o Blue e o Paulinho estão ligados lá na Casa dos Congelados. Muito obrigado pelo carinho da audiência. Um ótimo jogo, o primeiro jogo da seleção brasileira. Vamos torcer, vamos pensar positivo para começar com o pé direito, né, rapaz? É, meu amigo Shelton, prepara aí a saideira, prepara a saideira para a gente fechar com nota mil, nota mil. Ó, enquanto você prepara aí, Tenente Altair, lá do PRM, né? Bom dia, Tenente Hamilton, Subtenente Francelino, Sargento Frederico, Cabo Daniel, Cabo Mafra e Cabo Ailton. Muito obrigado pelo carinho da audiência. Um final de semana feliz e uma semana abençoada para todos nós, tá? Olha, se você quiser contratar o meu amigo Shelton, é só você ligar. 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Repetindo aqui, Shelton é o sucesso, né? 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Você que tá pensando naquele churrasquinho, naquela festa de aniversário, é só você ligar, tá, gente? Só ligar pro Shelton e tá aí as músicas para você curtir. Mais uma, Shelton, a saideira.
1: Bora de saideira, vamos assim. Em clima de Copa, em clima de Dia dos Namorados, vamos assim.

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1: Muito bem, meu amigo Shelton. Encerrando a sua participação de hoje, hein? Porque logo que tiver um espaço na agenda do meu amigo Shelton, ele vai voltar aqui, ele vai retornar aqui para cantar, né, pra gente, pra essa turma que tá ligada no programa Sentinela da Fronteira. E olha, para você falar com o Shelton, vou repetir aqui mais uma vez, o DDD é o 97 984 03 0567. DDD 97 984 03 0567. Aí você fala com Shelton e leva essas músicas e muito mais, hein? Isso aqui foi só uma palhinha. Tem muito mais. Hoje tem show, certo?
2: Shelton. Temos lá no Masterburg lá.
1: Masterburg, continua no
2: preparação
1: pra Copa,
2: né?
1: Olha lá, rapaz.
2: E vamos assistir lá, vai ter um telão. Todo preparado.
1: E comemorar a vitória.
2: E amanhã lá na Clube Waltenberg, a partir das 2 horas, tá bom? Na piscina.
1: A partir das 14 horas,
2: isso,
1: né?
2: Isso mesmo.
1: Poxa vida, que legal, olha, tá todo convidado lá, né, pra continuar comemorando essa vitória de hoje da seleção brasileira. Que placar, Shelton?
2: 2-0 hoje.
1: 2-0?
2: 2-0 Brasil.
1: Olha aí, o placar do Shelton, rapaz, 2-0, começou bem, hein? Começou bem, meu amigo Shelton. Muito obrigado, meu irmão. Um ótimo final de semana. Bons shows. Vamos comemorar junto essa vitória do Brasil. E uma semana abençoada para todos nós, né?
2: Obrigado, Sentinela, pelo espaço, tá bom? Estamos aí, tá bom? Sempre que convidar, vamos voltar aí na Rádio Nacional, tá
1: bom? Com certeza, meu irmão, com certeza. Ô, Sá, coloca uma música aí pra gente tirar aquela foto, para registrar aqui a presença do Shelton. E já a gente vai voltar aí com o diretor do Hospital de Guarnição de Tabatinga, o senhor Coronel Franco, acompanhado da sua digníssima esposa, a primeira dama do Hospital de Guarnição de Tabatinga, tá bom? Já, gente, não saia daí.
3: Felipe Barão,

0: Tem que respeitar, bebê. Ele é ele?
1: Eu sou eu.
0: Que é isso?
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3: Muito bem, gente. Olha, são 8h58. Estamos aguardando sua mensagem. O programa é especial hoje por dois motivos, né? Hoje é dia dos namorados e também é o primeiro jogo, né? Da seleção brasileira aí na Copa de 2026. Vamos pensar positivo, vamos começar com o pé direito, né? É às 17 horas, né? No nosso horário, horário local, 17 horas, né? Mas antes já vai estar as reportagens, né? As redes de televisão já vão estar falando ali dos jogadores, mostrando ali o estádio. Então, fique ligado, vamos comemorar juntos. Você viu o placar aí do Shelton, né? 2-0, eu vou junto com o Shell. 2-0 para começar com o pé direito, que legal, né? Mas, gente, também o programa Sentinela da Fronteira, né? É, como tem vários quadros, né? Vários quadros. E chegou o momento ali do diretor do Hospital de Guarnição de Tabatinga, o senhor Coronel Franco, que vai falar de resultados, né? Coisas boas, né, gente? Vai falar de agradecimentos, né? Nós tivemos aí um Assiso fora de Tabatinga, lá por a cidade de Benjamin Constant, no dia 7 de maio. E é merecidamente de muitos agradecimentos, porque foi o maior sucesso. Foi o maior sucesso lá na cidade de Benjamin Constant. Esse Assiso com o apoio do Cepsol e Itabubis, né, os dois juntos, o Hospital de Guarnição de Tabatinga, com o pessoal profissional de saúde lá presentes, né, oferecendo os atendimentos e também o pessoal ali, outros atendimentos que não seriam de saúde, né, como corte de cabelos, identidade, pessoal do CRAS, pessoal do serviço militar e muita coisa boa. E a gente teve o apoio lá da Defesa Civil, da Prefeitura Municipal de Benjamin Constant. Tudo isso, o Coronel Franco vai fazer os agradecimentos e os elogios, né? E também tivemos aqui no próprio Hospital de Guarnição de Tabatinga também, no dia 28 de maio, né? Nós tivemos aí um Assiso, uma ação cívico-social, que também foi um sucesso. Eu passei de manhã, que era um dia de sábado, 28 de maio, passei pro programa aqui, a fila já estava grande lá, o pessoal aguardando seu atendimento. Coronel Franco, bom dia, como é que tá? Tudo bem?
4: Tudo bem, Meirelles. Bom dia, Meirelles, bom dia, ouvintes da Rádio Nacional. É um prazer estar voltando aqui à rádio depois de 6 meses, poder passar um pouco para a população os nossos resultados, né?
3: Resultados.
4: Isso. Avançamos na melhoria dos processos, na assistência à saúde pautado no sentimento de pertencimento. Eu acho que só com o sentimento de pertencimento de todos os integrantes do hospital é que a gente consegue passar a humanização e o acolhimento correto para os pacientes. Aperfeiçoamos, né, nesses 6 meses, procuramos aperfeiçoar a gestão dos recursos, que é importantíssimo, né? Mesmo diante dos desafios que nós temos da região amazônica em relação à logística, né? É uma região distante, nós alcançamos resultados bastante expressivos. Só para você ter uma ideia, em relação a atendimentos, comparando ao ano passado, o mesmo período, nós aumentamos 7,2% em atendimentos no hospital e 19% em relação a procedimentos, que é diferente, né? Atendimento com procedimentos. Isso em atendimentos em cirurgias, aumentamos as cirurgias, aumentamos os atendimentos nas clínicas médicas, fisioterapia, recebemos agora há pouco tempo uma pediatra, então acredito que nossos números vão aumentar cada vez mais. As nossas cirurgias também, com uma ginecologista obstetra que nós recebemos no hospital e já estamos programando alguns partos no hospital, acho que é importante para a população. Tudo isso fruto do trabalho, dedicação, comprometimento, principalmente, de todos os profissionais do hospital.
3: Olha, gente, o Coronel Franco está falando dos seis primeiros meses à frente, né, à frente do nosso Agaguti. Ele que já esteve aqui por é a segunda passada?
4: Terceira vez.
3: Terceira vez, olha aí. Então conhece muito bem tanto o Hospital de Guarnição de Tabatinga como a nossa cidade, né? Conhece muito bem. Dona Terezinha também, que está aqui acompanhada, ele conhece muito bem. Então, o Coronel Franco, ele está, vamos dizer assim, falando, está prestando conta à sociedade ali dos seis primeiros meses ele à frente do Hospital de Guarnição de Tabatinga. Então, você está vendo aí os resultados, são... É um sucesso, né? 7,2 foi aumentado na parte de atendimento, né? Então é muita coisa. É muita coisa. E 19% procedimentos, né? Olha aí, gente. Olha só. E o recurso também, que ele falou aí, teve um aumento de recursos. Tudo isso com muito esforço, não é isso, Coronel?
4: É verdade. Eu agradeço a todos os integrantes, né, do hospital que está imbuído, né? Que está entendendo essa dinâmica, esse processo, que eu acredito que tem que ser assim. A saúde, ela tem que ser por excelência. A saúde não pode ser meio termo. Então, nós temos que prestar uma saúde de excelência para a nossa população, para os militares, para os dependentes aqui de Tabatinga.
3: É verdade, Coronel, não pode ser meio termo. Saúde é coisa séria, muito, muito séria, né? Mas, ô Coronel, o Agaguti participou de um assiso conjunto com o CEPSOL Itaú Bis na Operação Ágata, realizado em Benjamin Constant. Quais foram os resultados daquele assiso, Coronel?
4: Meirelles, eu me surpreendi com os resultados. Eu tenho 26 anos de exército, né, contando a fronteira dá 29 anos, e eu nunca participei de um assiso, para falar a verdade. Esse foi meu primeiro assiso. E eu fiquei impressionado com a organização. Eu quero aqui já de antemão agradecer o Coronel Rodrigo Pedroso, do CEPSOL 8º Bis, por ter nos convidado, né, a participar dessa ação. Não foi só a parte de saúde do hospital, mas teve muita entrega por parte do 8º Bis. Nós presenciamos lá na praça lá de Benjamin Constant, com identidade, certidão de nascimento, atendimentos diversos lá. Foi um sucesso. E nós podemos realizar esse assiso, né, proporcionando à população acesso a atendimentos, a consultas, a entrega de medicamentos, a fisioterapia, a primeira vez que a fisioterapia participa de um assiso, e isso nós conseguimos fortalecer o nome do Exército, né? O compromisso que o Exército tem com a saúde. E só em números foram 1.046 atendimentos e 2.759 procedimentos. Então foi um sucesso. Esse assiso em Benjamin, agradecer também a Prefeitura de Benjamin Constant, o secretário de saúde de Benjamin Constant, por ter nos proporcionado a UBS,

0: lá em Benjamim e podermos passar para a população, né, a saúde.
1: A saúde.
0: Né, uma população que muitas das vezes fica vulnerável, né, uma região distante, às vezes fica deficitária de saúde, então poder proporcionar isso para a população, para o hospital, foi muito importante. E estamos programando já para o segundo semestre, já outros acisos, e tenho certeza que vamos continuar fazendo essas entregas de saúde, de procedimentos, entrega de medicamentos, enfim, o que a gente puder fazer com as nossas limitações. Eu tenho certeza que os integrantes, né, eu volto a falar aqui, os integrantes do hospital vão poder proporcionar isso para a população.
1: Que bom, hein? Fala aí, Coronel Rodrigo Pedroso, ele está nos ouvindo.
0: Um abraço,
1: Coronel
0: Rodrigo.
1: Está nos ouvindo. Um abraço aí para o comandante do CEPSOL Itaú Bis, o Tenente Coronel Rodrigo Pedroso, e para sua digníssima esposa, Dona Silvana Pedroso também. Tá? Um final de semana aí, né? Muito feliz com a vitória do Brasil. Meu placar aí, eu vou junto com o Shelton, né? O cantor, 2-0, né? E uma semana abençoada para todos nós, tá, comandante? Tá, ele diz aqui na mensagem, o Coronel Franco, parabéns ao Shelton. O Walterberg vai tremer com o Shelton tocando por lá. Hoje estamos com o comandante do Centro de Embarcações da Amazônia, o SECMA, Coronel Tenório, e sua primeira dama, Carol, escutando o programa. Um abraço aos dois. Então, também, um abraço do programa Sentinela da Fronteira ao Coronel Tenório e sua primeira dama, Dona Carol. Né? Muito obrigado pelo carinho da audiência, ouvindo o programa Sentinela da Fronteira. Tá bom? Obrigado ao Coronel Franco e à Dona Terezinha pela parceria e amizade. Estar comandando ao lado de vocês torna nosso trabalho muito mais fácil. Parabéns pela gestão e liderança à frente do Agagut. A mensagem, quem assina é o Tenente Coronel Rodrigo Pedroso. Coronel, continuando aqui, Coronel Franco, continuando a nossa entrevista. Aqui em Tabatinga também foi realizado acisos no Hospital de Guarnição de Tabatinga. Como o senhor considera os resultados dessas atividades?
0: Merece, eu sou suspeito a falar. Né? Nós conseguimos resultados expressivos. Só para a população aí ter uma noção, foram 1.565 atendimentos e 4.664 procedimentos que nós realizamos no sábado. Então, foi um sucesso. Conseguimos ampliar também o acesso, né, à população aos serviços que foram ofertados lá dentro das nossas limitações. Gostaríamos de ter entregue mais serviços, mas não foi possível. Para um próximo aciso, com certeza, nós já estamos programando e planejando isso. Fortalecemos mais, né, o compromisso, né, do Exército Brasileiro com a saúde e a confiança da comunidade tabatinguense. Eu pude perceber a integração do hospital nesse aciso. Foi num sábado, então todos os integrantes do hospital foram para o hospital, estavam presentes no hospital. Então isso é que eu falo, que eu falei no início, é o sentimento de pertencimento. Nós temos que ter isso. A saúde tem que ter o sentimento de pertencimento. O hospital é nosso, nós precisamos atender bem, precisamos fazer o possível para que o paciente, ao entrar no hospital, tenha as suas necessidades atendidas.
1: Muito bem, Coronel Franco. Coronel, vamos incrementar a importante solicitação aos habitantes da Tríplice Fronteira e toda a região sobre a doação de sangue, né? Isso é muito importante para o Hospital de Guarnição de Tabatinga. Não é isso, o Coronel Franco?
0: Meirelles, é muito importante. A doação de sangue ele é um gesto simples, voluntário e capaz de salvar muitas vidas. Cada bolsa de

0: sangue doada, você consegue atender até 5 pessoas. E não existe substituto para o sangue humano. Os nossos estoques, eles precisam estar mantidos para atender os pacientes em situações de vulnerabilidade, de emergência, né? Como aconteceu em dezembro. Nós tivemos, graças a Deus, o hospital estava com estoque suficiente para atender a demanda. Cada doação representa uma oportunidade de esperança para quem enfrenta, né, um momento de dificuldade, um momento difícil. Então, eu venho aqui, em nome do Hospital de Guarnição de Tabatinga, convidar e convocar toda a população apta a doar. Então, para isso, precisa ir lá no hospital, verificar os quesitos para ser doador de sangue. Ela é rápida e segura. A gente está numa região distante, como eu falei, e manter os estoques é de suma importância. E aqui eu venho agradecer a Prefeitura de Benjamin Constant, né, no seu secretário de saúde, que mensalmente envia para o hospital 15 pacientes aptos a doar sangue. Então, como eu falei, uma única doação ela pode beneficiar até 5 pessoas. Então, o hospital está de portas abertas para quem quiser doar sangue. É só chegar no hospital. É um ato de cidadania, é um compromisso com a vida. Então, procure o hospital e se informe sobre essa doação. Isso pode ser um milagre que alguém está esperando naquele momento ali. Então, é de extrema importância mantermos o estoque de sangue no hospital para poder atender a população. Eu sei que o hospital faz um esforço tremendo, então eu solicito toda a população, todos os órgãos públicos do município, né, nessa campanha de incentivo à doação de sangue.
1: E lembrando, né, coronel, que o sangue ele não sai de uma pessoa e já vai passar direto para outra pessoa. Ele tem uns procedimentos a seguir, vai para Manaus e
0: Isso.
1: tem um tempo depois que retorna pronto para ser passado para outra pessoa, né? Então, e nesse tempo a gente precisa ter o estoque abastecido, né?
0: É, na verdade, no ato da coleta, a bolsa de sangue fica no hospital. É retirada uma amostra e essa amostra vai para Manaus para a realização dos testes.
1: Dos testes.
0: Estando apto, a bolsa automaticamente já está pronta para uso. Não estando apto, por algum problema, a bolsa é descartada.
1: Muito bem, gente. A gente faz essa solicitação aqui, todos vocês ali, os comandantes, né? Chefes, coordenadores, gestores, aqueles que trabalham com efetivo de pessoas, né? Abraça essa causa aí, porque fica muito mais fácil você, por exemplo, aqui a nossa polícia militar, as nossas escolas, né, gestores de escola, né, vamos copiar esse exemplo aí de Benjamin Constant, que todo mês manda 15 pessoas para fazer a doação, né? Se... Pode, dona Terezinha.
2: O que eu gosto de mexer mais assim, vou te levar mais um pouco para o emocional, né, da população. Saiba que vem acontecer um acidente grave e o seu familiar precisa de uma bolsa de sangue. E você vai precisar dessa bolsa de sangue e por falta de doação, você não tem esse sangue. Então, assim, para que a população saiba que quando você doa, você pode estar doando para um familiar, uma pessoa que você ama. Então, assim, se todos puderem olhar para esse lado, saber que se você é um doador de sangue, eu acho que a cada 3 meses ou 4 meses você pode estar doando novamente, né? Você vai lá, seja compromissado, que eu preciso doar sangue, porque pode ser que um familiar meu precise dessa bolsa, né? A gente mora numa região que já teve, né, algumas tragédias, né, que precisou de seu aqui ser o suporte, né, para receber essas pessoas. Então, assim, a gente tem que estar preparado para um quadro desse. Então, se a população, se cada empresa aqui da cidade puder separar, né, o seu efetivo para poder doar, que procure o Agaguchi, que o Agaguchi também é um suporte para a UPA, né, em relação à doação de sangue. Então, assim, se todos fizerem o seu papel, a cidade está guardada naquele momento que você mais precisa.
1: Muito bem, dona Terezinha. Muito obrigado aí pela observação. Coronel Fran, nós fizemos aí, gente, por favor, vamos abraçar essa causa aí. Ninguém sabe o dia de amanhã. É isso que dona Terezinha acabou de falar. A gente não sabe o dia de amanhã. Você pode salvar uma vida de um parente seu, de um amigo ou de um desconhecido, né? O importante é que o banco de sangue do hospital tem que estar abastecido, tem que estar pronto.
2: Guardado, assim.
1: É, entendeu? Coronel, fique à vontade aí para suas considerações finais aí à população, se quiser fazer mais agradecimentos ali aos colaboradores do Hospital de Guarnição de Tabatinga. Fique à vontade, Coronel.
0: Obrigado, Meirelles. Agradeço a oportunidade. É mais uma vez uma satisfação estar aqui na nossa Rádio Nacional para passar, né, um pouco da população, né, os números aí, o que o hospital está fazendo, como é que está acontecendo. Tem alguns agradecimentos que as pessoas não querem que a gente fale, né, que são pessoas que têm ajudado muito o hospital, mas que preferem que a gente não fale. Então, eu quero agradecer a cada um, já aqui de antemão, agradecer ao tenente-coronel Rodrigo Pedroso, né, um amigo, né? Criamos uma amizade boa aqui em Tabatinga. Então, essa parceria está sendo fundamental também para o hospital. O hospital é o suporte, né? É a retaguarda aqui para o batalhão, para que o batalhão possa tá realizando suas operações e ter a tranquilidade, né? De ter a saúde na retaguarda. Então, o hospital tá sempre, tem que estar sempre preparado para apoiar o batalhão. Agradeço aí o Rodrigo Pedroso. Um abraço pro Coronel Tenório, lá do SECMA. E vamos continuar seguindo firme no propósito de continuar oferecendo uma assistência de saúde por excelência para os militares, para os dependentes, para quem nos procura lá, para a população. Avançando na capacitação, que é importante, né? Temos que nos capacitar, temos que nos estar preparados. Com a saúde não se brinca.
1: Isso.
0: Uma gestão consciente dos recursos, né? Recursos escassos, muitas vezes, então temos que fazer uma gestão consciente. Procurar modernizar nosso parque tecnológico, né? Poder avançar em novas tecnologias. Tudo isso para oferecer um serviço humanizado, eficiente para quem nos procuram. E mais uma vez, reafirmando aí cada vez mais o compromisso do Exército Brasileiro com a saúde e os seus valores. Tem? Saúde, missão real, selva.
1: Muito bem. Ô, Coronel, muito obrigado, hein? Que Deus ilumine aí tudo isso que o senhor falou desses 6 primeiros meses aí à frente do nosso Hospital de Guarnição de Tabatinga. E que nesse período aí que o senhor vai continuar, que tenha muito mais, que tudo isso que o senhor tem planejado, que o senhor tem nos seus objetivos quando recebeu a direção do hospital, sejam todos eles abençoados, iluminados por Deus, que é o que mais a nossa população precisa aqui nessa região tão longe dos grandes centros, né? A área de saúde, como o senhor falou, a área de saúde, ela é mais importante. Com a saúde ninguém brinca. E quem está cumprindo essa missão é o Hospital de Guarnição de Tabatinga. Tá bom? Então, que Deus ilumine aí os seus passos junto com dona Terezinha, né? E que tudo dê certo aí. Que o senhor saia daqui, quando passar a direção do hospital, de cabeça erguida, cumpri meu dever. O que eu pude fazer, eu fiz. Tá bom? Agora vamos dar um bom dia aqui para dona Terezinha. Dona Terezinha já falou um pouquinho ali sobre a doação de sangue, mas nós vamos dar um bom dia para ela e nós vamos fazer aqui umas perguntinhas aqui, né? Importantíssimas para dona Terezinha, a primeira dama lá do Hospital de Guarnição de Tabatinga. Dona Terezinha, bom dia. Como é que vai a senhora? Tudo bem?
2: Bom dia, Meirelles. Bom dia a todos os ouvintes da Rádio Nacional. né, do Fronteira, da Sentinela da Fronteira, né,

0: programa
1: Fronteira.
0: Sentinela da Fronteira. É um prazer, né, estar aqui com vocês essa manhã, poder falar um pouquinho do nosso querido hospital, né, do Agagut, que é o nosso, tem o nosso coraçãozinho aqui já três vezes, né? A
1: Três
0: gente tem um
1: vezes
0: amor
1: já, né?
0: bem profundo por esse
1: É
0: hospital, né?
1: verdade,
0: Principalmente o
1: né?
0: Franco, ele tem um amor grande, gigante por esse hospital, sempre teve.
1: Já pensou três vezes já, né? A
0: Três
1: terceira
0: vezes.
1: passada aí no hospital de Guanzane Tabatinga. Mas, dona Terezinha, a senhora tem um projeto, né? Costurinha, que é apoiado pelo Hospital de Guarnição de Tabatinga. Explique para a gente o que é esse projeto, quais são os objetivos.
0: Então, o Costurinha, né, ele nasceu no ano de 2024, né, com as esposas, né, do Agagut. Ele é um projeto que incentiva a parte social, né, sem fins lucrativos, né? Ele principalmente para ajudar na família militar, soldados e cabos, né? E além disso, a gente estende, né, para a população de estado de vulnerabilidade. Então, assim, a gente está aqui, né? O Costurinha nasceu com as esposas do Agagut. Nasceu dentro do Agagut, né? E eu agora levei para dentro da minha casa. Nós saímos de dentro do Agagut, né, para poder trazer para as esposas mais tranquilidade, ser um ambiente mais informal, né? Porque no Agagut a gente utilizava a lavanderia do Agagut,
1: Puxa
0: né?
1: vida, olha
0: Nasceu dentro
1: isso,
0: da
1: da
0: lavanderia do
1: lavanderia.
0: Agagut. E aí na minha casa a gente fica mais à vontade, né? Não tem aquela parte mais
1: Formal.
0: É mais formal do Agagut, que a gente tem que chegar lá de calça comprida. Em casa não, porque aqui é muito quente, né? Então a gente fica
1: Certo.
0: mais à vontade lá na minha casa, até que a gente receba uma sala, né? A gente tá vendo ainda aí se consegue uma salinha pra gente. Porque senão fica ruim ficar levando e trazendo, né, material, né? Então a
1: Material,
0: gente precisa
1: né?
0: de um lugar que esse material fique e a gente possa organizar tudo direitinho.
1: Poxa, que legal, né? E a senhora está satisfeita, dona Terezinha, com os resultados do projeto Costurinha?
0: Olha, o projeto, ele abrange muitas vertentes, né? Às vezes é umas vertentes assim, um pouquinho dolorosas, porque a gente vê a realidade, né? Que a gente tem que ver para poder ajudar. A gente está numa fase agora de captação de recursos, né? No Costurinha. A gente está começando devagar, porque eu tive que entender, né, primeiro, como esse projeto funcionava, porque quando ele veio para mim, ele tinha costureira, já tinha pessoas já mais voltada para essa área. Eu não costuro, né? Eu não conheço muito, então eu demorei um pouquinho para poder entender como é que o projeto funcionava. E eu tive a esposa do general que veio, é Viana Filho, o nome dele?
1: Viana Filha
0: Viana
1: do
0: Filho,
1: CMA.
0: ele é a esposa dele, a dona Cris, né? E eu tive uma conversa com ela. E ela me deu assim, uma injeção assim, de ânimo, deu um norte do que eu precisava fazer para começar a nascer o Costurinha novamente aqui na minha gestão, né? Então, assim, a gente começou, a gente está na captação de recursos. Eu já queria até aqui já também agradecer aos doadores. Como o Franco falou, tem doadores também para o Costurinha que não gostam de aparecer, né? Que nos ajudam muito, é um braço forte. Né, na nossa captação de recursos, né? E estamos abertos também para os patrocinadores, para quem quiser doar, algum empresário aí que queira também, né, nos ajudar, porque a gente precisa ter o recurso para quando a gente for acionado poder usar, né? Então a gente está nesse tempo aí para correr atrás de recurso do Costurinho.
1: Dona Terezinha, aí o empresário ou alguém que está ouvindo a senhora falar, como é que faz para fazer a doação? Ele tem que procurar a senhora
0: A
1: ou
0: mim.
1: tem um local
0: Não, é a
1: específico?
0: mim mesmo. É a
1: É a
0: mim
1: senhora,
0: mesmo. Sou eu
1: né?
0: que estou à frente, né? E as meninas do Costurinho também são esposas do Agagut e tem esposas do Oitavo Bis também, tá? E tá aberto, né? Principalmente para as esposas de militares. Quem quiser participar do Costurinha, Minha casa está aberta para recebê-las. A gente tem um momento de descontração, tem um cafezinho lá sempre esperando elas, para que elas querem sentar no sofá. E a gente, eu botei um sofazinho lá atrás, para a gente sentar, a gente sorrir, uma apoiando a outra e trabalhando, né? Trabalhando, colocando sua excelência naquilo que você sabe melhor fazer. Né? Ah, eu não sei costurar, mas a gente sabe tirar uma linha, descosturar uma roupa, né? Para ajudar, sabe? A gente bota um molde lá, vamos cortar o tecido. Tem ideias, tem a criatividade, você pode se ajudar com a sua criatividade. Você pode ajudar ali, dando um apoio para aquela que chega um pouquinho mais triste. Tem sempre uma que precisa de uma palavra, né? De incentivo. Esse é o sentimento do costurinha. Né? É uma apoiando a outra, né? Principalmente.
1: Além do mais, tem uma área de selva ali do lado, você vai respirar um ar
0: Temos as
1: puro
0: visitas do
1: do
0: macaquinho,
1: macaquinho
0: o macaco Fábio adora invadir minha casa,
1: vem do
0: né?
1: zoológico
0: Ele vem
1: ali,
0: lá, ele vem
1: né?
0: interagir, tem os macaquinhos de cheiro, às vezes tem quatro parados assim, só parados assim, ficam segurando assim com a mãozinha, olhando pra gente costurar. Tem todo um incentivo ali para você
1: Poxa,
0: estar ali presente.
1: que legal, hein? Dona Terezinha, em breve, né? Iniciaremos os arraiais aí, né, de São João. O Cepsol Oitavo Bis e o Agagute estarão fazendo suas festas, né? E já estamos sabendo do arraial do Agagute. A senhora poderia revelar o que está planejado para esse ano lá no Hospital de Guarnição,
0: Então, essa
1: Itabatinga?
0: festa quase não aconteceu, né? Coronel Rodrigo Pedroso é o maior incentivador do Arraiá do Agagute. Ele e a Silvana, né? Sempre, desde que chegaram, eles falam desse arraiá, né? Mas o Franco ficou um pouco resistente. Mas a população de
1: Isso.
0: Tabatinga me procurou.
1: É porque o diretor passado fez o arraial, né? Aí o
0: Sim,
1: pessoal
0: sim.
1: já.
0: É, então assim, a população veio cobrar esse arraiá. Aonde eu
1: Olha.
0: vou? Pergunto, quando é que é o arraiá? Quando é que é o arraiá? Ontem mesmo eu estava tarde, assim, Luiz, acabei de ser cobrada de novo pelo arraiá. Então, assim, nós estamos. Tem pessoas assim, bem capacitadas, né? No Agagute, militares do Agagute. Nós estamos programando uma grande festa, né?
1: Olha,
0: Saibam que teremos uma festa histórica do Agagute de quadrilha. É o que eu posso falar agora,
1: agora,
0: senão para
1: né?
0: não tirar as expectativas, né, de vocês. A gente tem atrações confirmadas, tá? A gente vai envolver a tradição local, né? Conteúdo não vamos entregar todos, para poder ser surpresa para quando
1: Certo,
0: vocês chegarem
1: certo.
0: lá, né? Entender os detalhes. Agora a gente tá em detalhes de decisões ainda de fechamentos, né? De atrações, do que vamos fazer. Mas será um evento que irá proporcionar uma noite muito especial, inesquecível para a família militar e para a população. Vai ser um público limitado, né? Porque o espaço que a gente tem não abrange, não tem como abrir para toda a população
1: Certo.
0: tabatinguense, né? Mas será um público controlado, mas será uma linda festa. Você já está convidado, viu? Merece, é o nosso
1: Opa,
0: convidado
1: muito
0: especial.
1: obrigado, muito obrigado. Estarei lá. E o hospital, gente, ele possui ali uma instalação que é muito bacana para esse tipo de festa, né? Ali
0: Sim.
1: a quadra coberta é muito, muito legal
0: Sim,
1: ali
0: e o
1: aquela.
0: objetivo dessa festa, ela não é para ser uma festa para competir, né? Ela é uma festa para a gente se divertir.
1: Se divertir, é
0: Nós
1: verdade.
0: estamos aqui para trazer alegria, principalmente para a família militar, que está longe da família, né? Que tem famílias aqui que vivem essa tradição em suas cidades no Nordeste, que é o foco agora, né? O Nordeste,
1: Certo.
0: junho, julho, agosto, acho que já começou em maio, né?
1: Isso.
0: Já o Campina Grande, tem muita gente aqui que é dessa área lá. Então, estão se sentindo o quê? Saudosos. Então, a gente traz esse momento agora aqui de festas da área, da parte militar, né? Que vai ter agora também do Waltenberg. Depois terá a nossa. A nossa vai ser logo após, né? Vai
1: Certo.
0: ser no dia 25 de julho. Tô fechando já a data aqui com
1: Olha aí,
0: você.
1: rapaz, 25 de
0: 25
1: julho.
0: de julho. A gente está fechando essa data e agora a gente está correndo atrás dos patrocínios, né? Vamos ter o nosso bingo, vai ter o bingo da Gaguti.
1: Olha!
0: Que é também para capacitar recurso para, claro, o Costurinha, claro, né? Principalmente para o Costurinha, para a gente poder atender as necessidades daqueles que nos procuram.

0: né? É, vamos lá. A família militar, né? Para trazer a união da família militar. É uma coisa que a gente chegou, quando chegou, tenta fazer até agora, né? É trazer a união das duas OMs, né? Que geralmente são OMs que se dividem, e o nosso trabalho junto com o Rodrigo e com a Silvana é unir, né? Graças a Deus estamos conseguindo, né? É um ajudando o outro, andando um do lado do outro, nunca à frente nem atrás, né? Esse que é o objetivo de trazer a união. E a festa é para isso. Ela não é para trazer competição, mas é para trazer alegria para as famílias que estão aqui sentindo saudosas da sua realidade, da sua tradição, que é o São João, né? Deles, né? A gente não fala assim, mas a gente quer se divertir.
1: Se divertir. E olha, gente, dia 25 de julho, então já você já está convidado. Já coloque aí na agenda, dia 25 de julho. Uma coisa é certa, terá muitas
0: Comidas
1: comidas típicas da
0: típicas.
1: região, né? É um hospital ali com aquela quadra coberta apropriada para esse tipo de festa, né? Festa de arraial. Mas, dona Terezinha, fique à vontade aí para suas considerações finais. Para esse nosso bate-papo e essas boas notícias que você acabou de dar aí, né? Desse arraial dia 25 de julho, né? A população aqui gosta muito de arraial, os moradores aí. Pena que, é como Dona Terezinha falou, não tem condições de ser aberto a
0: É,
1: todos, né? É
0: vai ser
1: uma
0: um
1: questão de
0: público
1: espaço.
0: limitado, vamos ter vendas de mesas, né?
1: Certo.
0: Então fiquem atentos aos anúncios, né, que vão vir futuramente para você conseguir sua mesa. Também vamos abrir para barraqueiros, né?
1: Barraqueiros,
0: Principalmente da
1: isso.
0: prefeitura, que eu queria agradecer também ao
1: As
0: prefeito
1: escolas, né?
0: Plínio.
1: A escola pode ser
0: Pode ser
1: barraqueiro
0: também,
1: também.
0: pode. As escolas podem ser barraqueiros.
1: É.
0: É o prefeito Plínio, né? E ao vice-prefeito
1: O Edivaldo.
0: Edivaldo, que nos ofereceram, né, as barracas da prefeitura, né, para falar com o secretário de Cultura. Eu vou procurar ele após a nossa reunião de segunda-feira de fechamento, né, das
1: Certo.
0: organizações da festa. Nós vamos começar a procurar o secretário de Cultura. Teremos as quadrilhas da cidade, né? Teremos a disputa das onças.
1: Das
0: Isso eu vou.
1: onças.
0: Olha o spoiler, olha o spoiler. Né? Vou fazer o convite agora formal, né? Para as onças pintada e preta, né? Essa semana. E agradecer ao prefeito Plínio, né? Por ter nos dado essa oportunidade de chamar os barraqueiros. Teremos a venda das mesas, né? Ao longo desses dias, nós vamos soltando aos poucos a programação da festa.
1: As programações que já vão
0: Isso,
1: estar
0: isso,
1: confirmadas,
0: isso.
1: né?
0: E as minhas considerações finais, o Meirelles, eu já queria agradecer, né? Antes de encerrar, queria agradecer à Rádio Nacional pela oportunidade de divulgar nossas ações, né? E levar informação à população de Tabatinga, pelo Agagute e também pelo Costurinha. Nós estamos aqui abertos, né, para receber os pedidos, né, daquilo que for ao nosso alcance para poder ajudá-los, né. Meus agradecimentos especial também ao programa Sentinela da Fronteira, que desempenha um papel importante na comunicação à nossa comunidade, valorizando iniciativas sociais, culturais, institucionais, né, que contribuem para o desenvolvimento da nossa região. Agradeço pela acolhida, pelo espaço concedido e pelo compromisso de manter a população sempre confirmada. Que Deus abençoe toda a equipe da rádio, né? E as apresentadores do Sentinela da Fronteira, você, Meirelles,
1: Obrigado, dona
0: né? A
1: Terezinha.
0: todos os ouvintes que nos acompanham, muito obrigado, um grande abraço a todos. E eu queria também agradecer mais uma vez ao Rodrigo Pedroso, tenente-coronel Rodrigo Pedroso, e à Silvana, né, Pedroso, que é uma grande amiga, um casal que nós temos um carinho enorme, né? Eu sempre digo que eu e o Franco, quando a gente está perto de alguém, é porque a gente gosta mesmo. E esse casal, quando nos conhecemos, né, eu principalmente, eu dei uma acolhida neles, assim, que eu gosto demais dos dois. São um casal leve, é um casal que você quer ter perto, né, de você, e a gente está aqui pronto para estar na guerra junto com eles, né? Sempre que eles precisarem, o Agagu está aqui na retaguarda, né, do oitavo bis, para poder trazer, né, a saúde e o acolhimento que eles precisarem. É isso. Eu agradeço a todos pela oportunidade de estar aqui hoje.
1: Dona Terezinha, muito obrigado. Com a mesma coisa que eu falei para o Coronel Franco, que Deus ilumine tudo isso que será as suas intenções, os seus planejamentos, né, ali, o seu objetivo, que a senhora que ainda está ali em andamento, mas que Deus ilumine aí para tudo dar certo, para a senhora sair daqui, quando passar ali, ou quando o Coronel Franco passar a direção do hospital, a senhora sair aqui também de cabeça erguida e dizer: olha, o que eu pude fazer como primeira dama do Hospital de Guarnição de Tabatinga, eu fiz, né?
0: Isso.
1: E o
0: É.
1: placar para
0: Ó,
1: hoje, dona Terezinha?
0: antes do placar, eu quero só pedir para que, quando a população vê uma barraca do Costurinha, vá lá e saiba que aquela barraquinha ali está ali para arrecadar com recursos, né? Para poder ajudar a população tabatinguense no seu estado de vulnerabilidade, né? As casas de apoio, que a gente não pode falar muito, né, sobre essas casas, mas a gente ajuda, né, quando tem esses assisos,
1: Certo.
0: quando tem época de Dia das Crianças, Natal. Então, o que a gente pode fazer para trazer para essas crianças um pouquinho de amor, de cuidado, né, de carinho e acesso, né? A gente está aí para ajudar. A partir de agora, do segundo semestre ou terceiro? Segundo
1: Segundo.
0: semestre, a gente vai estar já procurando, né, de novo, novamente essas casas de apoio, para saber qual é a necessidade de cada uma, né, que está precisando agora nesse novo tempo que o
1: Certo.
0: Costurinha está entrando. Daí o placar, vou botar ali acho que eu vou 1-0.
1: Homem, já tá de bom tamanho. Tá de bom. O importante é a
0: Eu vou ser
1: vitória.
0: otimista,
1: O
0: 1 a 0.
1: importante é, mas é 1-0 é 1-0, né? O importante é a vitória. 1-0 já é a vitória grande. Coronel, muito obrigado, Coronel Franco. E que o final de semana aí, nossa vitória, primeiro jogo da seleção brasileira. E repito mais uma vez, que Deus ilumine e lhe dê muita força para o senhor seguir nesse caminho aí de cada vez o Hospital de Guarnição de Tabatinga melhorando, melhorando, melhorando, subindo os degraus aí para melhorar aí, tanto para a família militar, para os militares e para a população civil também. Muito obrigado, Coronel Franco.
2: Meirelles, eu que agradeço e mais uma vez agradeço a oportunidade também de todo sábado, né? Ter um militar nosso aqui passando um pouco sobre saúde, né, para a população, porque muitas vezes procuram o Dr. Google
1: Certo.
2: e às vezes não é aquilo que está escrito ali, que está falando, e desse modo a gente consegue. Todo sábado está passando aqui um momento de saúde aí para a população, e o meu placar é 2-1 de virada.
1: 2-1, tá ótimo também. Muito bem, é vitória. Muito obrigado, Coronel Franco, Dona Terezinha, né? E uma boa comemoração para nós com a vitória do Brasil. Olha, gente, são 9h40. 9 horas e 40 minutos, né? Vamos colocar aqui uma música para a gente tirar também a foto e registrar aqui a presença do diretor do Hospital de Guarnição de Tabatinga, né? Na sua participação. E deixa eu ver aqui uma música aqui, Sá, para mim colocar aqui para a gente poder tirar a foto. Eu tinha deixado uma música aqui, mas depois eu coloco. Coloca uma daí, sabe, para a gente tirar aí a foto aqui.

bem, gente, 9 horas e 55 minutos. Gente, muito obrigado pelo carinho da audiência. Você que ficou desde as 7 horas da manhã ouvindo o programa Sentinela da Fronteira, né? Esse programa especial por dois motivos: Dia dos Namorados hoje e o primeiro jogo da seleção brasileira. Estamos na torcida, né? Meu placar é 2-0. E o seu, Sá? Que placar, Sá? Que placar pra hoje? 2-1. O placar vai junto com o Coronel Franco, né? O Coronel Franco também, diretor do Hospital de Guarnição de Tabatinga. O placar dele foi 2-1. Eu vou junto com o Shelton, o cantor que participou hoje do programa Sentinela da Fronteira. 2-0. 2-0 pro Brasil. Muito obrigado, gente. Sábado que vem, com a permissão de Deus, e Ele vai permitir, nós vamos estar aqui, tá? Que seja um dia feliz para nós, né? De alegria, muita alegria. Hoje, sábado, sábado, e amanhã, domingo. E uma semana abençoada para todos nós. Muito obrigado, gente. Uma boa vitória aí do Brasil. A partir das 17 horas. Tchau, tchau, gente. Até sábado que vem. Vou deixar essa música aqui, sabe?

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1: Agora em Brasília, meio-dia. Uma boa tarde, eu sou o Gilson Santa Fé, esse é o Nacional Notícias, com os destaques do momento. Paquistão afirma que acordo para o fim do conflito entre Irã e Estados Unidos pode ser fechado nas próximas 24 horas. Gabriel Bruno está aqui no estúdio com a gente e traz detalhes dessa informação. Uma boa tarde, Gabriel.
2: Boa tarde, Gilson. Boa tarde a todos. É isso mesmo. Essa informação foi publicada nas redes sociais hoje de manhã pelo primeiro-ministro do Paquistão, Shehbaz Sharif. Segundo ele, após a assinatura, que deve ocorrer de forma eletrônica, serão realizadas reuniões técnicas na próxima semana. Nesta sexta, o primeiro-ministro paquistanês já havia publicado que um texto final e consensual tinha sido alcançado, apesar de campanhas de desinformação que tentavam sabotar as negociações. O ministro de Relações Exteriores do Irã publicou também que o memorando de entendimento de Islamabad nunca esteve tão próximo e acrescentou que a mídia não deveria especular sobre o conteúdo, que os detalhes seriam divulgados posteriormente. Lembrando que dois dias atrás, o presidente norte-americano Donald Trump afirmou que as discussões haviam sido aprovadas pela liderança iraniana e por outros países envolvidos, por isso cancelaria ataques que estavam programados. Bem, Estados Unidos e Israel começaram a guerra contra o Irã no dia 28 de fevereiro. Aí, no início de abril, foi negociado um cessar-fogo e, desde então, o Paquistão tenta fazer com que norte-americanos e iranianos cheguem a um acordo para pôr fim definitivamente ao conflito. E, em vários momentos, declarações de Donald Trump indicavam a chance de desfecho, mas o Irã desmentia essas declarações do presidente norte-americano. Então, a ver se esse acordo finalmente sai, né, Gilson, com você.
1: Vamos aguardar, Gabriel. Obrigado pelas informações. Esse foi o Nacional Notícias. Outras informações a uma hora da tarde. Vamos lá.

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1: Agora, 12:03, vamos seguindo com Marcos Vale, Disfarce Bem.

Muito bem, Cabide, com Martinália, música de Ana Carolina Afonsinho, Enfeitiçado de Afonsinho, Marcos Valle, Disfarce Bem, de Marcos e Ronaldo Bastos. Agora, meio-dia e 14, Chico César, Estado de Poesia.

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0: Amor, meu grande amor, aí com o Barão Vermelho, a música de Ângela Rorrui na Terra, Fagner Canteiros, de Cecília Meirelles e Fagner, Chico César, Estado de Poesia, autoria do Chico César.
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0: Agora, meio-dia 27, Daniela Mercury e Marco Pereira, Cerrado.

Ana Costa e Paulinho Mosca, de Luiz Tati, Almas Gêmeas, Skank Negrali, Ainda Gosto Dela, de Samuel Rosa, Hernando Reis e Daniela Mercury, Marco Pereira, do Djavan Cerrado. Agora, 12:38, é Beth Carvalho chegando e Golden Boys, Andança.

Muito bem, Marina Lima, de Mito que Perdi, de Paulinho Mosca, Roberta Campos, de Fernanda Takai, Roberta Campos, Abrigo e Bete Carvalho, Golden Boys, Andança, de Danilo Caymmi, de Mundo Solto, Paulinho.

0: Muito bem, no finalzinho, sutilmente, Skank, a música de Samuel Rosa e Nando Reis, Um Girassol da Cor do Seu Cabelo, com Lô Borges e Samuel Rosa, a música de Márcio e Lô Borges e Thier Amuleto.
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0: Agora uma hora em Brasília, uma boa tarde, eu sou o Dilson Santa Fé. Este é o Nacional Notícias, com os destaques do momento. Desenrola Fies já renegociou mais de 5 bilhões de reais em dívidas. Tatiana Alves conversa com a gente ao vivo agora e traz detalhes dessa informação. Uma boa tarde, Tati.
2: Boa tarde, Gilson. Isso mesmo, o Desenrola Fies completou em um mês mais de 100 mil contratos renegociados em todo o país. Essa soma, né, de contratos dá cerca de 5 bilhões e 300 milhões de reais em dívidas repactuadas. Com esses descontos, o valor total de débitos estudantis está em pouco mais de 1 bilhão de reais, uma redução de mais de 4 bilhões de reais. Só de entrada já foram pagos mais de 283 milhões de reais. A maior parte dos acordos é de contratos com mais de um ano de atraso, com desconto de 77%. Também vale destacar os estudantes inscritos no CadÚnico, que tiveram abatimento de 92% dos débitos. Em alguns casos, o desconto pode chegar a 99%. As regras mudam de acordo com a situação de cada estudante. Quem está com a dívida controlada tem um desconto menor, já quem está há mais tempo no vermelho pode ter cortes maiores, inclusive com perdão de juros e multas. A expectativa do governo é de que mais de 1 milhão de estudantes com contratos firmados até 2017 sejam beneficiados. O prazo para renegociar vai até 31 de dezembro e a solicitação deve ser feita pelo aplicativo ou nas agências da Caixa e do Banco do Brasil. O processo é simples. O estudante escolhe a proposta, aceita as condições do contrato e paga a entrada. Com o pagamento da primeira parcela confirmado, o nome do estudante e dos fiadores, quando houver, são retirados dos cadastros de inadimplentes. O FIES foi criado em 2001, um fundo de financiamento estudantil, e ele se dividia cursos superiores em instituições privadas bem avaliadas. De uns anos para cá, passou a oferecer juros zero para quem tem menor renda, com parcelas mais adaptadas à realidade de cada estudante.
0: Ok, Tati, obrigado pelas informações. Esse Nacional Notícias, próxima edição às 14h.
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0: Boa tarde, Brasil. Hoje é sábado, 13 de junho de 2026. Eu sou o Pedro Pontes e a partir de agora estamos juntos pela Rádio Nacional da Amazônia, Rádio Nacional de Brasília, Rádio Nacional do Alto Solimões e, claro, emissoras parceiras. Ouça nossa programação também pelo aplicativo Rádios ABC ou ainda pelo site radios.abc.com.br. Está no ar com a produção de João Montoni, o programa Nossa Terra.
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0: Este é o segundo programa Nossa Terra, onde nós vamos falar da música brega brasileira dos anos 70. Nessa época, a música brega já trazia o amor como tema principal e as canções, com as vozes sempre emotivas e apaixonadas, nos encantavam e faziam nossos corações suspirar. Vamos começar o programa de hoje com um dos ícones da música no Brasil, Sidney Magal, e também uma música que o consagrou como um dos principais representantes da música brega, O Meu Sangue Ferve por Você. Essa canção é uma expressão de uma intensa paixão e mostra o amor profundo e avassalador entre duas pessoas. Vamos ouvir O Meu Sangue Ferve por Você com Sidney Magal.

Edna Magal. 1h08, você ligado no programa O Nossa Terra. E O Nossa Terra de hoje está trazendo o segundo programa sobre a música brega dos anos 70. O termo brega já foi usado para descrever a música, que trazia uma estética musical difícil de definir. E neste contexto, aparece o cantor Fernando Mendes, que teve várias canções no topo das músicas mais executadas. E dentre estas canções, vamos destacar Eu Queria Dizer Que Te Amo numa canção. Essa canção mostra uma pessoa fragilizada, mas esperançosa, já que compara seu amor a um oásis em meio a um deserto. Uma imagem que mostra que, apesar de o deserto ser desolador, o oásis torna o ambiente propício para o florescer um amor. Vamos ouvir com Fernando Mendes, Eu Queria Dizer Que Te Amo, numa canção.

É, e dizer que te chamo numa canção no dia de Santo Antônio pode trazer um casamento aí. Muito bem, o Nossa Terra de hoje está trazendo o segundo programa sobre a música brega dos anos 70. 1h13, a gente segue aqui com a música brega, que é uma expressão da vida cotidiana, cheia de exageros dramáticos, desilusões amorosas, ingênuos devaneios de amor. E quem soube interpretar estes sentimentos foi José Augusto. Em 1973, ele gravou Eu Quero Apenas Carinho, música que é uma balada romântica que aborda o prazer de um amor correspondido, apresentando

uma pessoa que não tem bens materiais para oferecer à amada. No entanto, o que importa para ele é viver esse relacionamento. Vamos ouvir então Eu Quero Apenas Carinho, com José Augusto.

1:16, você ligado aqui no, na Rádio Nacional da Amazônia, e nós estamos apresentando neste momento o Nossa Terra. E o Nossa Terra de hoje está trazendo o segundo programa sobre a música brega dos anos 70. Nesta década, o termo brega começou a ser usado com mais frequência para descrever uma música romântica com um arranjo musical simples. E quem participou ativamente para dar uma identidade à música brega foi Lindomar Castilho, que em 1973 gravou a música Eu Vou Rifar Meu Coração. Essa canção reflete os sentimentos de desilusão de uma pessoa através de um clamor cheio de esperança e traz com ele o desejo de encontrar uma amada para que possa receber e dar amor, carinho e paz. Vamos ouvir então Eu Vou Rifar Meu Coração.

1h20, você ligado na Rádio Nacional da Amazônia. O Nossa Terra de hoje está trazendo o segundo programa sobre a música brega dos anos 70. No início desta década, sempre abordando temas românticos e que falam de sentimento, apareceu no cenário musical a cantora e compositora Diana, com um dos seus grandes sucessos. Foi Tudo Culpa do Amor. A composição é dela e, claro, de Odair José, o grande ídolo desta época. A canção aborda as emoções humanas ao se depararem com o término de um relacionamento, destacando um pedido de perdão, mas também um posicionamento de isenção da responsabilidade pelo sofrimento causado na relação, atribuindo a culpa da separação do casal ao amor. Vamos ouvir então com Diana, Foi Tudo Culpa do Amor.

1h24, você ligado na Rádio Nacional da Amazônia. O Nossa Terra de hoje está trazendo o segundo programa sobre a música brega dos anos 70. Nesta década, marcando a consolidação da música brega, surge Gerry Adriani, ícone da música popular brasileira, que passeou pelo brega trazendo canções carregadas de drama e emoção. Uma das músicas de maior sucesso de Gerry Adriani foi Olhos Feiticeiros, que é uma declaração de amor e uma veneração à beleza do olhar da mulher, mostrando todo o poder de encantamento e de magia do olhar da pessoa amada. Vamos ouvir com Gerry Adriani, Olhos Feiticeiros.

1 hora e 27 minutos, você ligado na Rádio Nacional da Amazônia. O Nossa Terra de hoje está trazendo o segundo programa sobre a música brega dos anos 70. A música brega, mostrando sua capacidade de se reinventar e se adaptar a novas tendências musicais, recebe em 1972 a música Aparências, na voz de Márcio Greik. Essa canção é uma reflexão sobre as relações de um casal apaixonado e que, com o passar do tempo, as relações se desgastam e se sustentam apenas por aparências fictícias, mostrando uma frágil esperança de reviver o amor entre o casal. Vamos ouvir então com Márcio Greik, Aparências.

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3: E o Nossa Terra de hoje está trazendo o segundo programa sobre a música brega dos anos 70. A música brega desempenha um papel importante na preservação da cultura regional brasileira. E o início desta década, sempre com foco em temas românticos, apareceu o cantor e compositor Odair José e a música Minhas Coisas. Essa canção expressa a melancolia da perda da pessoa amada, descrevendo objetos pessoais que antes compartilhavam a presença de um amor, mas agora refletem e acentuam a tristeza devido à ausência da mulher amada. Vamos ouvir com Odair José, Minhas Coisas.

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1: 1:37, você ligado aqui na Rádio Nacional da Amazônia. O Nossa Terra de hoje está trazendo o segundo programa sobre a música brega dos anos 70. Apesar de sua reputação de ser cafona, a música brega tem sido reconhecida como um importante patrimônio cultural. Destaque ímpar na música brega, Amado Batista grava em 1978 a música Quarto de Mansão. Essa canção é uma balada romântica que retrata a cena onde uma pessoa, olhando através da janela, se encanta com a beleza de uma mulher em roupas íntimas em um quarto de uma mansão, em frente à pensão onde se encontra o poeta. Vamos ouvir com Amado Batista, Quarto de Mansão.

O Nossa Terra de hoje está trazendo aqui na Rádio Nacional da Amazônia o segundo programa sobre a música brega dos anos 70. Em 1972, estourou nas paradas de sucesso a música Sorria, Sorria, um dos maiores sucessos do cantor e compositor Evaldo Braga. Essa canção transmite uma mensagem de superação a uma mulher que teve um amor não correspondido, e outro homem mostra para ela que é possível encontrar forças para seguir em frente e até mesmo sorrir, apesar pelo que ela passou. Vamos ouvir com Evaldo Braga, Sorria, Sorria.

1h45, você ligado na Rádio Nacional da Amazônia. E o Nossa Terra de hoje está trazendo o segundo programa sobre a música brega dos anos 70. Nesta década, o cantor, compositor e escritor Nelson Ned já era um artista consagrado e estava em todas as paradas de sucesso com a música Se as Flores Pudessem Falar. Essa canção apresenta o desejo quase mágico de que os sentimentos pudessem ser transmitidos por outras formas de falar, como, por exemplo, enviando flores a alguém para expressar amor. Vamos ouvir com Nelson Ned, Se as Flores Pudessem Falar.

1h50, você ligado aqui na Rádio Nacional da Amazônia. E a Rádio Nacional da Amazônia transmite de 1 às 2 da tarde o Nossa Terra. E o Nossa Terra de hoje está trazendo o segundo programa sobre a música brega dos anos 70. O amor, a paixão, a desventura e a tristeza eram as palavras mais cantadas pelos cantores bregas nesta época. E neste roteiro, a já consagrada Cláudia Barroso lançou em 1971 A Vida é Mesmo Assim, música que rapidamente alcançou o topo das paradas de sucesso. Essa canção tem como tema a imperfeição humana e a necessidade da aceitação destas falhas como parte da nossa vida, e que sempre haverá julgamentos alheios em função desta nossa natureza humana de cometer erros. Vamos ouvir com Cláudia Barroso, A Vida é Mesmo Assim.

1h54, estamos chegando ao final do Nossa Terra de hoje, que está trazendo o segundo programa sobre a música brega dos anos 70. Este estilo musical que transcende as barreiras do tempo e da cultura nos brindou com a música Deixa de Banca, que é uma das mais famosas canções do rei do Brega, Reginaldo Rossi. Essa canção aborda de forma bem humorada e descontraída um jogo de sedução e orgulho de um casal, onde uma das partes tenta se mostrar desinteressada e difícil, enquanto a outra já percebeu o verdadeiro interesse da companheira. Vamos ouvir com o rei do Brega, Deixa de Banca.

E assim terminamos este programa do Nossa Terra, que hoje foi dedicado às músicas bregas da década de 70. Eu sou o Pedro Pontes, a produção do Nossa Terra é de João Ottoni, a programação musical de Antônio Miranda, os trabalhos técnicos do nosso querido João Cláudio e a coordenação da Rádio Nacional da Amazônia é de Tayana Borges. Tenham todos um ótimo final de semana e estaremos aqui na semana que vem para trazer para vocês o melhor do Nossa Terra.

Miranda, os trabalhos técnicos do nosso querido João Cláudio e a coordenação da Rádio Nacional da Amazônia é de Tayana Borges. Tenham todos um ótimo final de semana e estaremos aqui na semana que vem para trazer para vocês o melhor do Nossa Terra.

0: você ouve na sua playlist, ele participava desse programa e ele apresentava as coisas que ele gostava de ouvir. Vocês conheceram, né? Você cantou com o Luiz Carlos da Vila.
1: Ele morreu em 2008. Ele faz uma falta tremenda. Se tem uma pessoa de quem eu sinto muita falta, é ele.
0: Verdade. Por quê?
1: Eu gostaria de vê-lo interpretando este momento da história do Brasil.
2: Boa.
1: Ele não está aqui para fazer isso.
0: Por que, né? Que ele seria um bom
1: Porque
0: intérprete?
1: Porque ele tem, ele é um poeta maravilhoso, ele é um melodista maravilhoso, ele é um interpretava relativamente bem os seus sambas, mas principalmente ele era um letrista e um grande melodista. Eu sinto muita falta dele.
0: Partido Alto, Samba Enredo, tudo Luiz Carlos da Vila fez bem, né?
2: Fez, e ele falava que, poxa, Xena, eu não tenho como verchar com você, você é um partideiro. Eu falei, Luiz Carlos, você não fez... Sim, é o cacique de Ramos, o que é aquilo? É o cacique para um, a cachaça para outro. Isso é partido. Não, mas vocês fazem na hora. Esse eu fiz em casa. O partido incomoda às vezes. Mas o Luiz Carlos, meu Deus do céu, além da sagacidade, visão política e um posicionamento, ah, meu Deus, absurdo.
0: Aí eu vou perguntar para vocês. O que, que vocês acham que estava na playlist do Luiz Carlos da Vila? Vai pensando enquanto a Dorina vai falando para a gente.
3: Não, eu só queria registrar que eu fiz um CD, Samba de Luiz, só com músicas dele, sem parceiro. Ele, o dia e a letra. Só isso.
1: Tá no YouTube?
3: Tá no Spotify.
1: Spotify, vamos ver.
3: Samba de Luiz.
1: Lembrando, para quem não sabe, o Luiz Carlos é o autor do Kizomba, né? O Samba da Vida de Isabel, de 88, os parceiros
3: Rodolfo
1: Jonas,
3: e Jonas.
1: O Jonas e o Rodolfo. Muita gente pensa que o samba é do Martinho. Não, o samba não é do Martinho. O enredo é do Martinho. Né?
3: E quem fez o carnaval foi a Russa.
1: Foi a Russa, presidente, né, da Vila Isabel. Então, para citar um dos sambas mais conhecidos aí da história, é do Luiz Carlos da Vila.
0: Muito bom. Pelas influências do Luiz Carlos da Vila, que também foram influências dessa geração, quem vocês acham que aparece na playlist dele? Quando ele chega no rádio e diz assim, olha, eu vou colocar aqui as músicas que eu gosto de ouvir.
2: Ah, não tem outro.
0: Eu falaria Candeia também, mas não tem.
2: Que isso?
0: Vamos ouvir o Luiz Carlos da Vila, que ele já vai chamar pelo menos a primeira. E aí talvez a gente tenha uma pista. Caramba. Vamos ouvir o Luiz Carlos da Vila no programa Sintonia Fina.
4: Eu estou muito contente por ter sido convidado para fazer a escolha desse Sintonia Fina. Tem aqui uma série de músicas que eu gosto muito, e dentre elas, a primeira logo, é relembrando aqui Elis Regina, cantora maravilhosa que eu acho, para mim, foi uma das mais afinadas do Brasil, uma intérprete realmente singular. Queria mostrar o Bêbado e Equilibrista, que é uma música muito bonita, e que tem João Bosco e Aldir Blanc na parceria, na autoria da música, e um arranjo muito bonito do César Camargo Marinho.
0: É só esse trechinho, foi só a primeira que ele pediu nesse programa, depois ele trouxe outras. Pois é, ó, ele trouxe Nação, Paulo Emílio também, João Bosco e Aldir Blanc, e ele foi parceiro do Aldir Blanc também, né? Então faz sentido que ele fizesse essas conexões. Ronda com Paulo Vanzolini, na interpretação da Márcia, e aí começa a surgir o que a gente estava esperando no início, né? Pensando Bem com Martim da Vila, Espelho, João Nogueira e Paulo César, está aqui como Paulo César Coelho.
1: Pinheiro.
0: É, essa é Pinheiro, eu olhei aqui porque que está é Coelho nessa ficha. Deixa clarear, Ney Lopes e Wilson Moreira, ele pede com a Clara Nunes, aquela de Paulinho da Viola, aí vem Chico Buarque com Açúcar com Afeto, a interpretação da Nara Leão. Foi em 83, ele tinha acabado de lançar o primeiro álbum dele gravado.
1: Com Açúcar com Afeto, se eu não me engano, foi cancelado, né? Tem alguma coisa nessa letra aí que incomoda hoje as pessoas.
0: Com não sei Açúcar exatamente com Afeto, qual é o trecho, seu doce predileto.
1: Mas já me disseram que é um
0: tudo.
1: Samba que é uma música cancelada.
3: É o pessoal do feminino, do feminismo. Eles...
0: Ah, sim. Bom, a gente teria que lembrar aqui a letra, não lembro agora desse cancelamento, mas é bem possível e responde também à mudança dos tempos, né?
3: É.
0: Algumas coisas realmente têm que ser canceladas.
3: Não, o Chico Buarque até falou, deu uma entrevista falando.

0: gente, porque nessa época, gente, mas tudo tem época.
1: 60, né? A música do início da carreira do Chico Buarque.
2: Sim, né? Tem a Faixa Amarela com Zeca também,
0: ah,
2: né?
0: Ah, que é terrível, né?
2: Terrível. Ela vai bem,
0: eu
2: vai
0: canto,
2: bem, depois ela vai
0: canto,
2: mal, vai mal.
0: Eu canto, mas não canto a parte que fala que vai quebrar quatro costelas.
2: O bom é que vem no fim, então dá pra cantar o início da música. E aí, do disco dele, ele apresentou o Terceiro Ato.
0: Então, essa Opa, música cara. É só dele, eu gravei.
2: Ah, Opa, que legal. Cara.
0: E não é um samba.
2: E tem Tendência também, Dona Ivone e Jorge Aragão. Isso. E ele pediu para ouvir com a Beth Carvalho. Aliás, a Beth foi quem gravou primeiro uma canção sua?
3: É a minha primeira gravação, com 21 anos.
2: Ah, eu me lembro.
3: E a segunda música gravada do Arlindo, entendeu? É, Grande Erro, 1981. É, Arlindo, o meu parceiro, oh meu Deus, o Adilson Vitor, já tinha gravado... É um samba chamado Herança, e o Arlindo. O Arlindo tinha gravado a primeira música com o Davi Correia, Lição de Malandragem. A gente com 21 anos de idade, gravar com a Beth Carvalho, madrinha assim, quem está no disco? Eu, Arlindo, e Arlindo, Vitor nem tão desconhecido. Mas Arlindo já era conhecido porque ele acompanha a Candeia, acompanhou a Candeia direto, essas coisas todas. O pai dele, seu Arlindo, o Arlindo, Arlindo Crioulo, como a gente chamava, já fazia parte de um grupo... que era os Mensageiros do Samba.
0: Mensageiros do Samba.
3: O Mensageiro do Samba. E era muito... Assim, gravar com 21 anos de idade, ela... Quem é que estava no disco? Além dos três, aspas, desconhecidos, pelo menos dois seguramente, Ivone Lara.
2: Nelson Cavaquinho.
3: Wilson Moreira e Ney Lopes. Quer dizer, Noca. Quer dizer, bancou.
2: Faz diferença gravar e tocar.
3: Ah... eu vou tentar antecipar ou cortar um pouco, porque eu ligava para a Rádio Nacional, a gente ligava na Rádio Nacional e era Ivone Lara, em segundo lugar, Noca da Portela, em terceiro, Beth Carvalho com Arlindo Cruz, não sei o que, ficava alternando, né?

Nacional, a gente ligava na Rádio Nacional e era Tevonerara, em segundo lugar, Noca da Portela, em terceiro, Bete Carvalho com Arlindo Cruz, não sei o que, ficava alternando, né?

0: Quem tá no disco? Eu, Arlindo. E Arlindo, Vitor nem tão desconhecido. Mas Arlindo já era conhecido porque ele acompanha Candeia, acompanhou Candeia direto, essas coisas todas. O pai dele, seu Arlindo, o Arlindo. Arlindo Crioulo, como a gente chamava, já fazia parte de um grupo que era os Mensageiros do Samba.
1: Mensageiros do Samba.
0: O Mensageiro do Samba. E era muito. Assim, gravar com 21 anos de idade, ela. Quem é que estava no disco? Além dos três, aspas, desconhecidos, pelo menos dois seguramente, Ivone Lara,
2: Nelson Cavaquinho.
0: Wilson Moreira e Ney Lopes. Quer dizer, Noca. Quer dizer,
2: Faz
0: bancou.
2: diferença gravar e tocar.
0: Eu vou tentar antecipar ou cortar um pouco, porque eu ligava para a Rádio Nacional, a gente ligava na Rádio Nacional e era Tevonerara, em segundo lugar, Noca da Portela, em terceiro, Beth Carvalho com Arlindo Cruz, não sei o que, ficava alternando, né?

0: Eu não sei nem como falar, Sorico. Eu fico feliz ouvindo essas palavras de vocês. Casquinha ligou ainda há pouco, agora você.
1: Eu escutei.
2: E era isso que eu ia trazer mesmo. Eu nem lembrava que estava nesse trecho do áudio. Porque um pouquinho da tia Sorica, entra o Casquinha também para dar os parabéns. E você estava contando isso, né? Quer dizer, eles ouviam a rádio, a tia Sorica conta ali no fim que ela ouve sempre a rádio. Como era para você estar ali cercada por essa turma, né? Imagina a responsabilidade de você apresentar um programa de samba e ter a audiência do Monarco, do Casquinha, da tia Sorica.
3: Gente, foram 10 anos muito legais, assim, eu ficava muito feliz. Eu ficava bem feliz de fazer. Primeiro porque você tem um retorno na hora, né, dos ouvintes, né, o retorno de quem... Por exemplo, o Arlindo Cruz, quando foi lá na Rádio Nacional, foi várias vezes, né, mas a última vez que ele foi e tocou, ele tocou a primeira parte de... Estou emocionada. Ele tocou a primeira parte de Madureira. Aí eu falei assim,
2: beleza.
3: Que coisa linda. Eu falei assim, não, eu ainda estou aprontando, vou mandar para o Mauro Diniz fazer a segunda. Eu falei assim, caramba.
2: Sorte, você lembra isso? A gente tem que procurar essa memória.
3: 2006.
2: Porque se tornou um grande sucesso, né? Meu Lugar se tornou um grande sucesso.
3: E não era nem a música, ele falava isso. Nem era a música que a gravadora estava postando, porque achou muito local. Aí não apostou em Madureira.
2: Imagina.
3: Mas foi muito... Eu amava fazer. Sabe por quê? Porque a gente fazia samba enredo. Né? Segundas-feiras a gente só fazia escolas de samba e samba enredo. Conversava sobre as escolas de samba, o que ia acontecer. Era Mulheres, na quinta era ao vivo e na sexta a gente fazia uma... Tão legal, a gente via que eles ficavam satisfeitos, sabe? Os sambistas ouviam, olha, eu estou ouvindo minha música, estou falando. Mas aí começaram a diminuir meus horários, era 2 horas e meia de programa, depois passou para 2 horas, depois passou para uma hora e meia, depois passou para 1 hora, eu falei assim, caramba, daqui a pouco eu vou entrar, vou dar bom dia e sair.
2: O horário foi ficando Sorica, né?
3: Foi ficando Sorica.
2: Bom, tem um outro trecho desse dia mesmo, né? Era aniversário do seu Monarco, ele estava completando 78 anos, recebeu os parabéns. Mas no trecho seguinte, ele fala um pouquinho de quando vocês se conheceram. Isso ajuda a gente a trazer aqui o reaquecimento ali da Lapa e vocês dois estavam nesse momento. Então vamos ouvir essa segunda memória do programa Ponto do Samba.
0: Foi um prêmio Sharp, um disco que foi feito para o Japão, né? Até os arranjos do Henrique.
3: É muito bom.
0: E foi o primeiro Sharp. Eu nessa época
3: conheci. A gente fez faixa e tudo. O Monarco ganhou o prêmio Sharp.
0: Foi muito bonito. Foi no Teatro Municipal. O primeiro prêmio que eu ganhei. Ainda ganhei um check-in de 1.000 pratas. Melhorou mais ainda.
4: A Maria estava brava.
0: Maria estava brava.

0: isso, que eu cantava sempre as músicas do Martim. Aí alguém falou para ele. Aí eu fui aqui na TV Educativa, na época TV Educativa, e depois fiz com o seu Monarco.
1: Que beleza. E a gente está falando desse período em que a Lapa vai crescendo, esse movimento hoje, até hoje, né? É um reduto bastante democrático, porque tem de tudo, não tem só
0: Tudo.
1: samba, mas tem samba também. E você estava lá no 2004, era Tempero Carioca.
2: Isso, era Tempero Carioca, o Paulo César Teles Figueiredo, meu irmão, Paulinho Figueiredo, e o Paulão Sete Cordas, né, junto com o Tiago, que é o dono Carioca, junto com a companheira e a irmã, montar um grupo, não sei o que lá, tal, tal. Aí o Paulo foi, aí juntar eu, Pisotti, né, Serginho Procópio, Marquinho Basílio, a Agrião, acho que vem depois, se me falha a memória, mas enfim, montamos, era uma aposta. Aí a aposta virou ameaça, e de ameaça a gente ficou fazendo parte, né, da casa toda. Mas antes disso mesmo, do Carioca, aí nós recebíamos Dona Ivone Lara, Monarco, né, eles eram bem antenados, com o respeito, com a reverência aos que vieram antes. E alicerçaram todo o percurso, né, todo o caminho que nós iríamos percorrer. Então havia um respeito muito grande do pessoal do Carioca da Gema, ao lado do Sacrilégio, enfim, outros. E foi naquela roubada. Aí vem aquela o Bar da Boa, já aberto demais. Aí é aquela coisa que vai crescendo demais, né? Aquele velho papo do início, quando vai para a rua, quando vai para o mundo do espetáculo, quando vai para o universo fonográfico, amigo, não tem mais jeito.
1: Pois é, eu vou te fazer uma pergunta em relação a
2: Pois
1: isso
2: não.
1: para vocês. A gente falou aqui de samba de terreiro e hoje a gente tem a popularização do samba, até um samba que eu poderia dizer gourmetizado. Você chega em determinados lugares da Zona Sul, você pode ter ali uma praça pública que foi cercada, e aí tem vários seguranças na porta. O ingresso não é barato e às vezes você entra nesses locais e não vê a população negra do Rio de Janeiro, embora a gente esteja falando de samba, embora a gente esteja falando de samba no Rio de Janeiro. É samba de terreiro quando acontece assim?
2: Não, absolutamente não. A gente não pode perder de vista, penso eu, não podemos perder de vista, está no capitalismo. Já há muito tempo a gente está no capitalismo. E ele movimenta isso tudo. Ele muda as coisas, muda o público, muda a concepção, muda o espetáculo, ele faz uma modificação terrível. Ele faz, parece uma coisa que não existe, mas toda essa rede, esse emaranhado, né? Esse entremeado que o capital é capaz de produzir até hoje e não se sabe onde vai chegar, ele consegue transformar, ergue e destrói coisas belas, desde que esteja dando prejuízo. Ricardo Amaral falava: melhor momento de se vender é quando estiver lotando. Que a tendência, em tese, é outra. Então, terreiro, ali não. Não somente uma gourmetização, como uma desafricanização. Hoje a gente pode até discutir sobre isso, né? Um embranquecimento, por que não? Um embranquecimento desse troço. O sambista não participa, gente. Nós fizemos um projeto há muitos anos lá no Morro Dona Marta. Pô, eu fiquei todo bobo. Pô, vamos no morro cantar.
0: Eu fui também.
2: Havia uma violência, tal, tal, que foi pacificada. Pacificada, né? Aí subi, eu falei, mas não tinha um preto.
0: Não tinha.
2: O de Cró falava, de quando não tinha conversa fiada, mas cadê os pretos desse morro? Os pretos desse morro estavam segurando para limpar, higienizar a mão com álcool, ou estavam vendendo, ou estavam mais participando, não. Ou seja, nós uma vez invadimos, invade o espaço do sujeito, entendeu? Invade o espaço. Se eu nunca mais fui a Capixaba de Pilares, há muitos anos, tal, tal, porque eu não conheço mais ninguém. Olha o aspecto da casa que nós falamos no início da nossa conversa. Pode entrar, fulano. Pode entrar, Bruno. Vem, Dorina. Pereré, pereré. Quem é isso aqui? Não, isso aqui é um agregado, é colega de fulano. Ou seja, há uma ambientação, né, bem interessante. Quando você vai numa escola de samba e não conhece ninguém, fica difícil. Então você se afasta. Vamos fazer um novo samba aqui no Morro Dona Marta, pereré, pereré, pereré. Com quem? Não tem. O pessoal não vai porque não conhece. Claro que se ele for, ele vai entrar, evidentemente que vai entrar, vai tomar uma cerveja, seja que for. Entendeu? Mas eu não vou me sentir à vontade numa casa em que eu não conheço ninguém, parceiro.
0: É do bebê? Como é que
2: Porra,
0: era
2: eu não
0: o nome
2: conheço
0: desse?
2: ninguém
0: Como é que
2: nessa
0: era o nome
2: casa.
0: desse samba do bebê que chora? Como é que era o nome?
2: Não.
0: Aí contigo, a gente fez uma homenagem a Luiz Carlos.

0: Aí eu ia no banheiro, só tinha aquelas mocinhas.
1: Pois é. O princípio de tudo é o encontro. O encontro, sim, é a condição de possibilidade para tudo. Foi o encontro que deu no samba, deu no jazz, deu no bora. Encontrar. Agora, tem que ter um tratamento legal. Um entrosamento, nossos espíritos cruzarem, de certa forma.
2: Sim.
1: Vamos compor, Dina? Já podemos compor um samba. Não conheço do ponto de vista do espaço e nem do tempo. Mas eu acredito que eu já conhecia, apenas reencontrei aí fora. Então a gente pode ter. Agora, quando você vai numa escola de samba, que quantas vezes eu fui na Portela, ficava do lado de fora, eu e a Lindo Zé, a gente ficava conversando, tem um cara barrado. Porque eu não vou mostrar minha carteira, você tem que saber quem eu sou. Estou falando dos anos 80. E o cara ficou empatando a entrada de todo mundo, mas não saiu. E nem o tiraram. Entendeu? Então, essa coisa que o pessoal chamou de pertencimento, está indo embora.
0: Sim. Esse negócio dessas palavras que estão sendo muito usadas, elas estão perdendo, né? O que, que elas são mesmo? Pertencimento não é mais isso que está aí. Não é? Infelizmente, e vão usando. Por exemplo, aqui na Rádio Nacional, quando eu vim, eu me senti acolhida, fiz o programa do jeito que eu queria fazer. Rubem Confetti era meu baobá, sabia tudo. Trouxe não só pessoas do samba, eu trouxe João Donato para tocar

0: pública, ela tem também esse compromisso, China, Bruno, Dorina, com a diversidade, com a pluralidade, com a produção independente, né, com a cultura que é dessa região. E você, Dorina, está à frente desse movimento Mulheres na Roda de Samba. Eu posso dizer que eu vi o Mushima Muwato lá atrás, o embrião desse projeto, né, na Tijuca, no Teatro Zimbinski, uma apresentação lindíssima. E ali uma apresentação lindíssima com várias mulheres no palco se transforma num movimento que hoje está aí, né, em diversos países. Já estou fazendo aqui a propaganda do Mulheres na Roda de Samba, sigam nas redes sociais. Mas para perguntar para vocês sobre isso, qual a importância de você ter uma emissora pública que trata a música com esse olhar da diversidade, da pluralidade, de entender o que se produz hoje no, nos, nos terreiros, né? Qual é o samba de terreiro de hoje? O que é que se produz hoje nas periferias? O que é que se produz hoje nas favelas? Sem ter essa preocupação imediata de encontrar aquilo que vai fazer sucesso para um grande público. Você que passou por aqui, Dorina.
1: Eu acho importantíssimo. E eu acho que a gente tem que ter, olha, falando a gente como se fosse da rádio, mas se eu te, fosse da rádio, a gente tem que ter essa preocupação de mostrar que está em FM, está fazendo esse trabalho e a gente pode fazer mais. Eu acho que a rádio pode fazer um tipo de um troféu para os melhores, sabe, votação, e para as redes, para fazer votação. Ah, porque o Marquinho lançou um CD de samba bom para caramba, claro, escutem, claro, quer votar nele, sabe? Tem que ir para isso. Tem jovens, tem que fazer alguma coisa. É
0: E
1: isso.
0: você falou como se não participasse mais, mas a emissora é pública, ela precisa ser da sociedade civil.
1: Exatamente, não, eu acho que tem. Isso é que é importante, é ela ser pública. Eu acho que ela tem que chegar mais perto de quem ela está fazendo, de para quem ela está fazendo, entendeu?
0: Com
1: Jovem
0: certeza.
1: Mancebo.
0: São muitas memórias, o tempo é curto. Já cheguei aqui no momento de agradecer a vocês. Vou agradecer ao Marquinhos por oficial de justiça, né? Dividiu aí esse tempo aí com a carreira e mesmo com essa carreira tão dividida, uma produção musical que você deixa para gente, um dia de 48 horas que você deve ter, depois conta a receita. Muito obrigado pela conversa.
2: Eu que agradeço, meu irmão. É sempre gratificante poder falar um pouco, não pelo samba, falo por mim, evidentemente, mas deixar as coisas bastante claras, de certa forma. Ou pelo menos um claro, porque não dá para ter. Só quem tem a minha verdade, Dona Ivone Lara, eu tenho a minha verdade. Então ela tem a dela, cada um tem a sua, ok. Então nesse aspecto, e vai saber o que é verdade, né? A missão ética de um sambista é transmitir o que ele ouviu e o que ele viu. Sem essa transmissão, o samba não se resolve, ele não se perpetua, ele não se movimenta. Entendeu? Quando a Dorina tem um movimento, qual é a definição daquilo que se move? Pois é, se move. Vai para o norte, sul, leste, oeste, pega a menina. E o grande lance da Rádio Nacional é que ela prega, talvez, na minha visão, ao contrário do que desejam por aí. Na hora que você toca funk, rap, pagode, samba, valsa, etc., etc., você está privilegiando a diferença. A diferença. E não a igualdade. Eu vou respeitar o forró, o pagode, o samba, na radicalidade da diferença entre eles. Como as pessoas, de certa forma. Somos todos iguais. Até que hora eles vão ficar com essa conversa afiada? Não, eu sou diferente, me respeita. Agora, quanto ao aspecto público. Aí a Rádio Nacional subverte mesmo, porque ela abraça os diferentes e, ao mesmo tempo que esse abraço parece que fecha, não. Ele é todo poroso. Ele deixa para o público, deixa para a audição, deixa para a história. A Rádio Nacional, a história é dinâmica. Entendeu? A história não é estática, ela é dinâmica. Eu não tenho mais condição de dar aula sobre a Revolução Francesa. Ah, mas não mudou nada. Mudou. Se o mundo muda, se a pessoa muda, as interpretações mudam.
3: Interpretações mudam, claro.
2: Mudam direto. Não dá para ficar o tempo todo nessa coisa. Então, a Rádio Nacional, ela tem por base, por fundo e suporte a sustentação das diferenças nas expressões culturais, nas opiniões e por aí vai. Não é uma rádio fechada como outras, que é só isso. Pô, é só isso? Que é isso, mano? Para concluir, agradecer profundamente, né, na maior dimensão que a palavra agradecido pode ter, ou encantado, né, na infinita dimensão da palavra, encantado como eu estou aqui, de ter visto lá no edifício à noite a Rádio MEC com a Berta Núteus, o Maurício Figueiredo, o Jonas, né, da Rádio Metropolitana, se me fala a memória, a Deusão Alves, enfim, eu convivi lá, imagina vocês aqui nesse ponto todo. Então, o que me fica mais contente é quando a Rádio Nacional está, a alma nunca mais volta para casa. A Rádio Nacional preserva e, ao mesmo tempo, é dinâmica. Por mais que seja conservadora do ponto de vista do público, ela é extremamente revolucionária do ponto de vista do realce das diferenças.
0: Entendeu? O que é bonito de uma fala poética assim é, poxa, que a gente precisa assistir várias vezes para depois ir fruindo, decompondo cada frase, porque se diz muito, né?
2: Sim.
0: É como um verso que você diz muita coisa com um verso que às vezes é pequeno do ponto de vista da quantidade de palavras. É. Obrigado, Marquinhos.
2: Eu que agradeço,
0: China.
2: Meu irmão. Agradeço mesmo.
0: Quero agradecer ao Bruno Felipe, sociólogo, jornalista.
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4: Agora são 3 horas. Boa tarde, eu sou Marcelo Ferreira e este é o Nacional Notícias com destaque do momento.

0: presidente Lula divulgou um vídeo nas redes sociais com uma mensagem para os jogadores e o técnico da seleção brasileira. Gabriel Brum, que mensagem é essa, Gabriel? Boa tarde.
1: Boa tarde, Marcelo. Boa tarde a todos. É isso, o presidente acordou no clima de Copa. Ele pediu que os jogadores do Brasil joguem com alma e que o time do nosso país jogue a Copa do Mundo para ganhar. Então ele publicou esse vídeo hoje cedo, em que se dirige aí ao técnico do time, o italiano Carlo Ancelotti.
2: Dê um conselho para esses meninos. Além de jogar a bola que vocês sabem, jogue com um pouco de alma. Quando cair, levante. Quando cair, não fique reclamando. Levante e vá tirar a bola do adversário. E lembrar de uma coisa. O que vale é chutar a bola no gol do adversário e ela entrar. O que vale é bola no gol do adversário. Então, sempre que puder, chute. Pelo amor de Deus, chute.
1: O presidente pede também que os jogadores lembrem que estão jogando pelo povo brasileiro.
2: Jogar para os adolescentes brasileiros, jogar para as meninas e para os meninos que estão com expectativa muito grande da nossa seleção conquistar o hexacampeonato.
1: Por fim, Lula disse que Ancelotti pode se tornar um herói e se juntar a técnicos campeões pelo Brasil como Feola, Aimoré Moreira, Zagallo, Carlos Alberto Parreira e Felipão.
2: Que time você tem? A Copa do Mundo a gente não disputa, a gente ganha.
1: Bem, Marcelo, o Brasil estreia na Copa do Mundo daqui a pouco mais tarde, né, às 7 horas da noite, aqui no horário de Brasília, contra o Marrocos, lá em Nova Jersey, nos Estados Unidos. Mas o primeiro jogo de hoje é às 4 horas, Catar e Suíça pelo Grupo B, em São Francisco, nos Estados Unidos também, Marcelo.
0: Obrigado, Gabriel. Esse foi o Nacional Notícias, próxima edição, logo mais às 4 horas.
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Bom dia para você que acordou cedo e já tá preparando a canjica, o munguzá, a pamonha e o bolo de milho. Para você que tá ouvindo a fogueira estar lá na memória e a sanfona tocando no coração. Eu sou a Tayana Borges e sigo com você pela próxima hora. Hoje é dia 13 de junho e se você conhece alguém que tá procurando um amor, já sabe. Hoje é dia de Santo Antônio. Tem gente que coloca o santo de cabeça para baixo, ou dentro do congelador. Tem gente que esconde o menino Jesus, tem gente que faz simpatia com fita vermelha, com papel dobrado, com copo d'água, e tem gente que simplesmente entrega tudo nas mãos do santo casamenteiro. No Norte e no Nordeste, é santo das festas populares, das promessas, das simpatias e das histórias de amor que atravessam gerações. E já que hoje é dia de Santo Antônio, a nossa programação virou um grande arraial radiofônico. Então pega seu chapéu de palha, ajeita a camisa xadrez e vem pra festa, porque a sanfona já vai começar. E cita que parece ter sido feita pro dia de Santo Antônio é essa. O mestre Luiz Gonzaga eternizou as histórias de namoro, casamento e paquera do sertão. E ninguém entendia melhor o coração apaixonado dos nordestinos do que o rei do baião. Então ouviremos primeiro Luiz Gonzaga em Shot das Meninas. E logo depois vem Dominguinhos, herdeiro musical de Gonzagão, trazendo aquele clima gostoso de forró agarradinho que já resolveu mais namoro do que muita simpatia de Santo Antônio. Então vem, morena! Música.

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atravessa gerações, o Correio Elegante. Às vezes é uma declaração e sempre é uma oportunidade para dizer que guarda no coração. E mesmo que hoje o nosso arraial seja pela rádio, vale a lembrança. Tem alguém aí que você gostaria de reencontrar? Um amor que começou numa festa de Santo Antônio, de São João. Tem alguma história boa que faz você sorrir? Vamos ouvir Gilberto Gil trazendo Entrando na Janela.

Até agora, Santo Antônio já dançou forró, participou de quadrilha e ouviu uma canção de amor. Mas quem diz que o santo casamenteiro não pode fazer uma visita à Amazônia? Porque se no Nordeste o amor costuma começar ao som da sanfona, por essas bandas aqui, ele pode nascer numa roda de carimbó, festa de comunidade, numa quermesse à beira do rio ou numa conversa demorada depois. E toda boa história de amor tem seus especiais. Tem gente que apoia a tia de Santo Antônio e tem gente que o segredo tá mesmo nos sabores da terra, na alegria da festa e na boa companhia. E quem chega agora é a nossa rainha do carimbó, Dona Nete, com Tipiti. Uma música que celebra um dos mais tradicionais da cultura amazônica, mostrando que amor e identidade também passam pela comida, pelos saberes e pelas tradições compartilhadas. E logo depois vamos ouvir Curió do Bico Doce, porque todo momento em que alguém troca um olhar, alguém solta um sorriso e o coração começa a cantar mais alto. E quando isso acontece, nem Santo Antônio explica. Então ajeita o chapéu, acerta o passo da quadrilha e deixa o coração dançar junto com a Amazônia.

0: Se tem uma coisa que festa junina gosta de misturar, mistura tradição com novidade, mistura gerações, mistura ritmos e coloca todo mundo para dançar junto. E a música amazônica entende muito bem dessa receita. Ela pega referências do carimbó, do tecnobrega, da guitarrada, do pop e cria sons únicos, cheios de identidade e criatividade. Quem chega primeiro é Gabi Amarantos, trazendo uma música inédita feita para essa Copa e essa festa junina. É o rock junino, porque se no Nordeste a sanfona comanda a festa, na Amazônia a criatividade dá um colocar novos temperos no arraiá sem perder a tradição. E logo depois, duas vozes que representam o orgulho de ser paraense. Viviane e Batistão Chaves, em Pará. Eles fazem uma verdadeira declaração de amor ao Pará. Cores, aos seus saberes, à sua gente, à sua cultura, que transforma qualquer festa em celebração. Vamos ouvir.
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A gente não sabe, né? O que sabemos é que toda festa junina fica mais bonita quando tem música, dança e gente disposta a abrir o coração. A próxima sequência musical entra justamente nesse clima. Primeiro, a banda Mastruz com Leite chega contando uma história que muita gente vai reconhecer. Isso é lá com Santo Antônio! E depois, Amado Batista faz o que muito apaixonado já fez pelo menos uma vez na vida: entrega seus desejos diretamente ao santo casamenteiro em Pedido a Santo Antônio.

Olha a chuva! É mentira! A ponte caiu! Ih, já passou! Olha o casamento! O casamento é verdade! E por falar em casamento, toda festa junina que se preze tem um noivo nervoso, uma noiva animada, um padre apressado e um monte de gente torcendo pro casal viver feliz pra sempre. Mas antes do casamento acontecer, sempre existe uma história. Tem o primeiro olhar durante a quadrilha, a dança de rostinho colado, a conversa perto da fogueira e aquela coragem que aparece só quando a sanfona começa a tocar. E se Santo Antônio já ajudou muita gente a encontrar um amor, o forró também tem seus méritos. Afinal, poucas coisas aproximam mais duas pessoas do que uma boa música e um convite para dançar coladinho. É nesse clima de romance, coração acelerado e festa de interior que a gente segue agora. Primeiro, a jovem Brisa Star se junta ao Zé Vaqueiro em Cena de Amor, uma canção que parece ter saído diretamente de uma noite de São João. E logo depois, quem chega é João Gomes com o Meu Pedaço de Pecado, porque toda festa junina tem aquele momento em que alguém cruza o salão e faz o coração perder o compasso. Vamos ouvir.

cada festa junina tem aquela hora em que a quadrilha acaba. A fogueira continua acesa e alguém cria coragem para puxar a conversa. A lua ajuda, a sanfona ajuda e o Santo Antônio faz o resto. É aquele instante que o coração bate mais forte, o sorriso fica mais fácil e o arraial inteiro parece conspirar a favor do romance. Porque tem amores que começam exatamente assim, entre uma música bonita, um olhar atravessado e um "Você quer dançar comigo?". E quem chega para embalar essa dança é Bicho de Pé com o nosso shot.

E se a pessoa aceitou a dança, aí, meu amigo, minha amiga, a história já mudou de rumo. A conversa fica mais fácil, o sorriso demora mais para ir embora e, de repente, ninguém mais presta atenção na quadrilha, na barraca de milho ou no sorteio do balaio. Porque quando o coração escolhe alguém no meio da raia, o resto da festa vira cenário. A fogueira fica mais bonita, a lua parece mais brilhante e até a sanfona toca diferente. E pra ilustrar essa cena, que eu tenho certeza que tá na mente de vocês. Eles vêm chegando, João Gomes, Mestrinho e JP, em Arriadinho por Tudo.

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1: É, gente, toda festa junina tem um fim. A fogueira vai baixando, as bandeirinhas continuam balançando ao vento e a sanfona toca seus últimos acordes. Mas nem toda história termina quando a festa acaba. Tem amores que seguem viagem juntos, atravessam os meses, os anos e viram companheiros para uma vida inteira. E tem aqueles que duram apenas uma noite de São João. Um olhar trocado na quadrilha, uma dança perto da fogueira, uma conversa que parecia simples, mas que nunca mais saiu da memória. Porque o amor tem dessas coisas. Às vezes ele chega para ficar, às vezes ele chega apenas para dar uma lembrança bonita, daquelas que reaparecem toda vez que o mês de junho volta ao calendário. E quando a saudade encontra a música, nasce poesia. E para encerrar o nosso Arraial de Santo Antônio, vamos ouvir uma das canções mais bonitas da música nordestina. Um clássico que fala desse sentimento que todo mundo já viveu um dia. Com vocês, Elba Ramalho, cantando Ai Que Saudade Doce. Música.

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1: 4 horas em Brasília. Boa tarde, eu sou Marcelo Ferreira e esse é o Nacional Notícias. A expectativa é grande em Miami para a estreia do Brasil na Copa do Mundo contra Marrocos. A novidade é Neymar, que estará no banco de reservas acompanhando o grupo. E quem traz o clima da torcida é Marcelo Smigol.
2: Muito boa tarde a todos, eu falo direto aqui de Miami, nos Estados Unidos. Estou dentro da FIFA Fan Fest, onde tem um telão aqui e já muitos torcedores reunidos para assistir esse primeiro jogo da seleção brasileira contra o Marrocos, né? A estreia na Copa do Mundo, o nosso time do Brasil, que tem uma novidade: Neymar vai estar relacionado no banco de reservas, apesar de não entrar em campo nesse primeiro jogo, mas já vai estar com o grupo, já vai estar no banco de reservas do Brasil. A expectativa

0: clube é muito grande, tem muitos torcedores aqui em Miami, muitos latinos, muito brasileiro, e a galera começa a pegar forma e se mobilizar um pouco mais para a Copa do Mundo, que estava meio devagar aqui nos Estados Unidos, mas agora com a estreia dos Estados Unidos, com a goleada, né, dos Estados Unidos sobre o Paraguai, parece que pegou tração, e aqui os latinos em Miami fazem muita festa, e o Brasil sempre, né, traz muita expectativa. Tem os brasileiros aqui, eu tô ao lado aqui do Guilherme. Tudo bom, Guilherme? Você tá aí empolgado e acha que pode dar bom pro Brasil já logo na estreia contra o Marrocos?
1: Tudo bem, amigo. Olha, a minha perspectiva é que ganhe o Brasil. Agora, espero que o Neymar entre pelo menos no segundo tempo, né? Pra dar uma alegria pra gente. Eu confio muito no Neymar.
0: É, a verdade é que tem muitos brasileiros aqui torcem pro Neymar, mas o Ancelotti já falou que ele vai estar no grupo, mas deve jogar alguns minutos só na partida contra o Haiti, que acontece na sexta-feira, e o Brasil fecha sua participação na fase de grupos aqui em Miami no dia 24 contra a seleção da Escócia. Eu sou Marcelo Smigol, direto dos Estados Unidos, na Copa do Mundo, para a Rádio Nacional em Brasília.
2: 4:02, esse foi o Nacional Notícias. 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
2: Seguimos aqui na Rádio Nacional, agora ao som dos Paralamas do Sucesso, com participação de Lulu Santos. Assaltaram a

Ouvimos Paulinho da Viola, Coração Leviano, música do próprio Paulinho. A gente ouviu também a Martinália, Saigon, de Carlão Cláudio Cartier e Paulo César Feital. Paralamas do Sucesso com Lulu Santos, de Lulu e Alice Salomão, Assaltaram a Gramática. 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Djavan Cigano.

0: Tulipa Ruiz e João Donato, música Tafetá de Tulipa e Gustavo Ruiz. Vanderly dele, Românticos, Djavan Cigano.
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0: Agora são 4h24. Elis Regina, Maria Maria.

0: Esse é o som do Gilberto Gil, uma versão feita por ele pelo Liminha, Vamos Surgir. Antes, Clube do Balanço, de Bebeto e Luiz Wagner, Segura Nega, Elis Regina, de Fernando Brant e Milton Nascimento, Maria Maria.
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0: Você ouve agora Mariana Aidar, Menino das Laranjas.
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A gente ouviu Paula Santoro cantando Perfume de Cebola, música de Filó Machado, Cacaso. Zé Cabaleiro, antes, cantou a música Vai de Madureira, composição do próprio Zeca. Tivemos também Maria Naidar, de Théo de Barros, Menino das Laranjas. Você ouve agora Luiz Melodia.

Tatá Spala, Toninho Horta e Robertinho Silva. Agora, amor, é com você. Música de Toninho Horta e Tatá Spala. Simoninha e João Sabiá, do Simoninha, Meninas do Leblon. Luiz Melodia, de Sérgio Sampaio, Calabouca, Zebedeu. Samba a dois, Fernanda Porto.

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1: Zélia Dunca, chegando aqui para cantar na Rádio Nacional, Enquanto Durmo.

0: Raul Seixas, Maluco Beleza, composição do Raul com Cláudio Roberto. Geraldo Azevedo, Táxi Lunar, dele, Zé Ramalho, Alceu Valença e Bete Carvalho, de Elcio Soares e Nelson Cavaquinho, Juízo Final.
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0: A Lenda do Abaeté e do Lobo.

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1: Tá aí, nós ouvimos Marcelo D2, Baile no Elite, música de João Nogueira e Ney Lopes, Ney Mato Grosso, de Rita Lee e Arnaldo Batista, Balada do Louco e do Lobo, de Dorival Caymmi, a música A Lenda do Abaeté. 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Jorge Benjor, Fio Maravilha.

0: Nós ouvimos Maria Bethânia, Onde Estará o Meu Amor, essa música do Chico César, antes Belchior e Amelinha, do Belchior Medo de Avião, Beto Guedes, dele Márcio Borges, Lágrimas de Amor.
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0: Agora você ouve Roberta Sá numa versão ao vivo da música Samba de um Minuto.

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1: 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Lô Borges, quem sabe isso quer dizer amor, de Lô Borges e Márcio Borges.

Ouvimos Gal Costa cantando Odara, música de Caetano Veloso. Antes dela, Márcia Castro cantou De Pés no Chão, música da Rita Lee. 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Beth Carvalho e grupo Golden Boys, Andança, música de Danilo Caymmi, Edmundo Souto e Paulinho Tapajós.

Ouvimos o Rapa, O Que Sobrou do Céu, música de Falcão, Lauro Farias, Marcelo Lobato, Marcelo Iuca e Xandão. Antes tivemos Os Tribalistas, Carnavalha, música de Marisa Monte, Carlinhos Brau e Arnaldo Antunes. Rita Benedito canta de Chico César, Pensar em Você.

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1: Maria Rita, Casa de Noca, de Sergio Meriti e Ney J. Carlos. Antes, Russo Passapuço, dele, Relógio.
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1: Vamos ouvir agora Belchior, composição própria, apenas um rapaz latino-americano.

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1: Essa foi Mariana Leporassi, Cai Dentro, de Baden Powell e Paulo César Pinheiro. Ouvimos também Amanda Magalhães, dela O Amor Te Dá.
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1: Vitor Ramil, dele Não É Céu.

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1: Aqui na Rádio Nacional, você já sabe, é música brasileira em primeiro lugar. A gente ouve agora Rita Lee cantando Bem Me Quer, composição dela com Roberto de Carvalho.

Nós ouvimos Daniela Mercury com Skank, música do Chico Amaral, Minas com Bahia. Tivemos também Adriana Maciel cantando Grama Verde, de André Gomes e Vitor Ramil. Secos e Molhados, o patrão nosso de cada dia.

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Ouvimos Gal Costa, Vaca Profana, de Caetano Veloso. Zé Ramalho, dele, Vila do Sossego. Mariana Leporassi, Berimbau, de Baden Powell, e Vinícius de Moraes.

0: O som do Rapa, música do Marcelo Iuca, Minha Alma. Antes, Tim Maia, Não Vou Ficar.
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0: Marina Lima e Caetano Veloso, do Caetano, Nosso Estranho Amor. Vamos ouvir.
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Esse foi Chico Buarque, Pivete, dele Francis Raime. Fagner cantou Fanatismo. 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Maria Rita, Recado, música do Rodrigo Maranhão.

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14: Aqui na Rádio Nacional, Marisa Monte, A Menina Dança, de Moraes Moreira e Luiz Galvão.

Jorge Benjor, do Leme ao Pontal, música do Tim Maia. Tivemos também Martinália cantando Não Encontro Quem Me Queira, de Tiago Mocotó. 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Maria Bethânia, da Cor Brasileira, de Joyce Moreno e Ana Terra.

Nós ouvimos Nando Reis, Por Onde Andei, composição do próprio Nando. Dominguinhos, dele e Anastácia, Eu Só Quero Um Xodó. 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Vamos ouvir Roberta Sá, Segunda Pele, música de Carlos Renault e Gustavo Luiz.

0: Nós ouvimos Milton Nascimento e Beto Guedes, Fé Cega, Faca Amolada, composição de Milton Nascimento e Ronaldo Bastos.
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0: Na Rádio Nacional agora tem Paralamas do Sucesso Alagados, de Herbert Viana, Bi Ribeiro e João Baroni.

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